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1: 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As notícias do governo federal que movimentaram o país no dia de hoje.
2: Olá, boa noite.
3: Boa noite para você que nos acompanha em todo o país.
2: Terça-feira, 4 de agosto de 2026.
3: Vamos aos destaques do dia.
2: Saúde mental e BETS.
3: SUS vai oferecer 100 mil teleatendimentos por mês a pessoas com dificuldades relacionadas a jogos e apostas. Thaís Araújo.
4: O serviço funciona como porta de entrada para a rede de atenção psicossocial e disponibiliza orientação, acompanhamento profissional e apoio também aos familiares.
2: E a propaganda e publicidade de BETS deve trazer alertas ao consumidor.
3: Quem conversa com a gente sobre isso é a secretária de Prêmios e Apostas do Ministério da Fazenda, Daniele Correia.
5: Você tem aposta não é investimento. A outra é apostar pode causar dependência. E uma questão de que apostar faz você perder dinheiro. Então é justamente nessa perspectiva. Seja da saúde mental, seja da saúde financeira.
2: Crimes no ambiente digital.
3: Operações identificam grupos envolvidos em crime de ódio e incentivo à violência. Márcia Fernandes.
6: O Laboratório de Operações Cibernéticas atuou na análise de evidências digitais e na articulação entre as forças de segurança envolvidas.
2: Hoje, na apresentação da Voz do Brasil, Luciana Vasconcelos e Luciano Seixas.
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2: Foram realizadas duas operações para desarticular grupos criminosos que utilizam plataformas digitais para disseminar violência e propagar discursos de ódio.
3: As operações foram executadas em conjunto com as polícias civis de diferentes unidades da federação.
2: E os resultados foram apresentados hoje. Os detalhes você vai ouvir agora na reportagem de Márcia Fernandes.
6: A Operação Rede Interrompida da Polícia Civil do Distrito Federal apura a existência de uma organização extremista que utilizava comunidades do aplicativo Telegram para planejar atos violentos e disseminar conteúdos preconceituosos contra determinadas raças, religiões e também contra mulheres. O diretor de Operações Integradas e de Inteligência do Ministério da Justiça e Segurança Pública, Anchieta Neri, destacou algumas das medidas adotadas.
7: A partir dessa articulação, a gente teve medidas de busca cumpridas em 8 estados da federação. A gente cumpriu algumas medidas de internação provisória e um mandado de prisão. O que se investiga ou o que se apurou não diz respeito meramente a opiniões, mas sim à própria intolerância e planejamento de atos severos de violência. Por isso, havia a necessidade de uma atuação rápida para que a gente não tivesse a possibilidade de ocorrer qualquer sinistro.
6: Já a Operação Lívia investigou uma rede criminosa que utilizava de plataformas virtuais para atrair adolescentes e incentivá-los à prática de violência. A investigação foi conduzida pela Polícia Civil de Mato Grosso do Sul, após a morte de uma menina de 13 anos. A Secretária Nacional de Acesso à Justiça, Sheila de Carvalho, comentou que a operação conseguiu impedir outros crimes.
8: A operação permitiu evitar que mais uma menina fosse vítima, que já estava mapeada para isso acontecer nos próximos dias. Então, esse esforço integrado que a gente tem realizado é para manter as nossas mulheres vivas.
6: Nas duas operações, o Laboratório de Operações Cibernéticas atuou na análise de evidências digitais, na identificação de conexões entre investigados e na articulação entre as forças de segurança envolvidas. O ministro da Justiça e Segurança Pública, Wellington César Lima e Silva, destacou a importância do trabalho integrado.
9: Nós temos um fluxo de cooperação permanente com a Polícia Federal, com as polícias civis dos diversos estados, com os ministérios públicos dos diversos estados, com os diversos órgãos de inteligência. Esse tipo de colaboração possibilita uma atuação integrada e qualificada no combate a esses crimes.
6: As investigações permanecem em andamento para análise do material apreendido, a identificação de outros envolvidos e a responsabilização dos investigados, conforme o avanço dos respectivos inquéritos policiais. Lembrando que os casos de violência contra mulheres podem ser denunciados pelo Ligue 180, que funciona 24 horas por dia, gratuitamente. Reportagem Márcia Fernandes. e estão abertas as inscrições para o curso Gestoras em Rede, voltado à formação de gestoras estaduais e municipais que atuam com políticas públicas para as mulheres.
2: A capacitação é gratuita e será realizada de forma online.
10: Estão abertas as inscrições para o curso Gestoras em Rede, Formação em Gestão de Políticas Públicas para as Mulheres. A iniciativa é destinada a gestoras estaduais e municipais responsáveis pela elaboração, coordenação e implementação de ações voltadas à promoção dos direitos das mulheres. O curso é gratuito, tem carga horária de 96 horas e vai ser realizado com atividades online, ao vivo e também em formato assíncrono. A formação integra uma estratégia nacional de fortalecimento da gestão pública e de cooperação entre União, estados e municípios. O objetivo é oferecer instrumentos para planejamento, execução, monitoramento e avaliação das políticas públicas, além de criar uma rede permanente de troca de experiências entre as equipes que atuam nos organismos de políticas para as mulheres. Ao final do curso, as participantes devem elaborar diagnósticos e planos de ação voltados aos próprios municípios e estados. Para se inscrever, acesse gestorasemrede.com.br. Claudimário Carvalho, para a Voz do Brasil.
2: As propagandas e publicidades sobre apostas de cota fixa, as chamadas bets, passaram a ter novas regras voltadas à proteção aos consumidores.
6: Elas estabelecem, entre outras coisas, limites sobre o que pode ser dito nessas propagandas, responsabilização solidária de quem veicula as publicidades e proteção às crianças e aos adolescentes.
2: Além disso, as propagandas de bets terão também que exibir mensagens de alerta sobre os riscos envolvidos nas apostas.
6: Sobre tudo isso, nós conversamos com a secretária de Prêmios e Apostas do Ministério da Fazenda, Daniele Correia.
2: Eu e Mariana Jungmann também falamos com ela sobre saúde e bets. Acompanhe.
11: Secretária Daniele Correia, muito bem-vinda à Voz do Brasil. Vamos falar um pouco sobre essas duas portarias que regulam a publicidade sobre as apostas de cota fixa. A gente pode traduzir que é uma regulamentação sobre as propagandas de bets, assim, para ficar mais claro para o nosso público. E o que, que estabelecem essas portarias?
12: Bom, obrigada. Para a gente é sempre importante aqui na Secretaria de Prêmios e Apostas ter a oportunidade de tratar sobre o tema. E, de fato, quando a gente está falando dessas duas portarias, as portarias mais recentes aqui, a gente está falando desse universo de publicidade, propaganda e ações de marketing nesse mercado de aposta de cota fixa. Acho que é sempre importante dizer que esse mercado de aposta de cota fixa é um serviço público, né? E a lei, a 14.790, é a lei que traz ali a regulamentação e traz ali diretrizes legais na implementação não só desse tema de publicidade, mas diversos outros temas. E a nova portaria interministerial ali, a 73, ela traz ali, reforça alguns conceitos, acho que amplia ali a questão da proteção ao consumidor apostador, mas também traz ali a distribuição da responsabilidade solidária em todo esse veículo de comunicação, de divulgação, seja pessoas físicas e jurídicas, nesse mercado de apostas. E a gente tem uma outra portaria que altera a portaria que trata de jogo responsável, que trata dessas obrigações também legais que os agentes operadores precisam cumprir entre publicidade, ações de marketing e propaganda, que é justamente as frases de advertência, né? O 18+, e foi importante para a gente ali trazer e clarificar sobre o tema.
2: Essas frases de advertência, né, que vão ter que conter nas publicidades, elas devem dizer o quê? E que tipo? E por que que esse tipo de mensagem é importante, secretária?
12: Bom, as frases é: o Ministério da Fazenda adverte. E aí você tem: aposta não é investimento. Essa é uma das frases. A outra é: apostar pode causar dependência, né? E uma questão de que apostar faz você perder dinheiro. Então, é justamente nessa perspectiva, seja da saúde mental, seja da saúde financeira, do endividamento.
2: Ainda falando das mensagens, ela tem um tamanho mínimo, né? Ou seja, tem que estar num formato legível, facilmente visível, né, para o consumidor.
12: Exatamente. A gente traz ali, e aí, de novo, né, a necessidade de que eles estejam ali num tamanho mínimo de 10%, e a gente reforça, inclusive, nessa nova portaria, que eles precisam estar de uma maneira horizontal, né? Porque muitas vezes, né, tornar essa frase de uma maneira muito mínima e verticalizada dificulta até a leitura por parte, né, da sociedade.
11: Escondendo a frase.
12: Exatamente.
11: Né?
12: Então, a necessidade de se ter isso de maneira legível, né, num contraste visual ali também, né, você ter um fundo ali que a pessoa consiga ler. E eu acho que são todas essas informações que são importantes.
11: Agora, um outro ponto importante dessa nova regulamentação sobre a publicidade de jogos é que ela passa a responsabilizar também quem faz a propaganda, né? Quem veicula a propaganda. E aqui a gente está falando, inclusive, dos influenciadores digitais, secretária, dos veículos de comunicação, e aí enxergando os influenciadores digitais também como uma espécie de veículo de comunicação, é isso? O que está previsto nessa responsabilização?
12: Sim, a ideia é a portaria, ela traz isso tanto voltado para pessoas físicas quanto para pessoas jurídicas, né, que veiculem, que distribuem, que impulsionem, né, que propaguem, não só a questão das bets ilegais, aí eu acho que é importante também, né, você ter essa responsabilização, porque quando você está falando de um ambiente ilegal, você não tem essas ferramentas à disposição daquele consumidor, daquele apostador, então, né, você fica muito mais frágil no desenvolvimento de riscos e de transtorno de jogo e do endividamento, então elas não precisam cumprir as regras e também no processo, né, de junto com as operadoras legalizadas, mas no processo de cumprir o que está dizendo ali a lei, né, no sentido e das portarias, reforçado agora pela portaria interministerial, no sentido de que o jogo, ele tem restrições na sua publicidade. Né? Você não pode dizer que o jogo ele substitui a renda, você vai ficar socialmente aceito, né, você é mais bonito porque você joga. Então, a própria proteção que a gente comentou aqui, né, da criança e do adolescente, então você não pode veicular para a publicidade para a criança, né, a criança não pode ser alvo da publicidade, ela não pode estar na publicidade, então eu acho que a distribuição da responsabilidade aí, eu acho que é importante, né, nesse mercado.
2: Secretária, esse tipo de regulação sobre a publicidade deve ter efeito para reduzir a quantidade de apostas, né? Especialmente nos casos de compulsão, não é isso?
12: A ideia é justamente isso, né? Se você está num ambiente ou no mercado onde você está falando de entretenimento, né? E quando isso passa, isso não é mais um entretenimento, isso não, você está colocando aquela pessoa em risco. Né? Então, de novo, essa é uma série de mecanismos que eu acho que é importante, né, colocar à disposição. E aí eu queria ter a oportunidade aqui para dizer que a gente lançou no final, obviamente, o Ministério da Fazenda, junto com a SPA, isso já estava na agenda regulatória, a gente lançou a plataforma centralizada de autoexclusão. Então, hoje, se um cidadão ele não quiser apostar, ou ele não quiser estar nessa atividade, ou, enfim, estar nesse mercado, ele pode utilizar essa plataforma, onde você fica auto-excluído de todas as plataformas autorizadas pela SPA em âmbito nacional. E aí você pode dizer se é por um prazo determinado ou por um prazo indeterminado. Então, você pode se auto-excluir por um mês, por 3 meses, por 6 meses, por 9 meses, por 12 meses, ou indeterminado. E lá, você pode dizer o motivo também. E a gente percebe que um dos principais motivos é justamente a perda de saúde, de controle mental. Né? Então, acho que, de novo, essa é uma outra ferramenta também à disposição de qualquer pessoa da sociedade, obviamente, né, que queira utilizar. E a gente traz ali uma série também de outras questões, como ferramenta de autoteste da saúde, autoteste financeiro. Enfim, são todos os mecanismos e ferramentas nessa questão do jogo responsável.
11: É importante aqui a gente lembrar também que quem tiver identificando que tem problemas de saúde mental relacionados à questão do jogo, deve procurar ajuda,
12: sim,
11: né, secretária?
12: Exatamente.
11: E aí dentro do SUS a gente tem possibilidades, sim, de acompanhamento e de tratamento, né?
12: Exatamente. A gente tem um acordo de cooperação técnica com o Ministério da Saúde, que é um grande parceiro. A gente, ano passado, começamos com um grupo de trabalho interministerial, junto com o Ministério da Saúde, Ministério do Esporte, a Secretaria de Comunicação Social, justamente nesse trabalho de se pensar, né, quais são as ferramentas. Porque quando você tem identificação de que você tem um risco, né, ou desenvolvimento de um potencial risco ali, você também precisa procurar caminhos. Então, o SUS, ele desenvolveu ali, ele fez um trabalho junto com toda a rede de colaboradores, não só da Unidade Básica de Saúde, mas também do próprio CAPS, né, na formação, né, no desenvolvimento da capacitação dessas pessoas, no recebimento dessas pessoas, na identificação dessas pessoas. Também fez ali um teleatendimento, então eles construir ou desenvolver um teleatendimento voltado para essa parte de transtorno do jogo, de identificação, e o desenvolvimento ali de capacitação junto às unidades do CAPS, né, mais próximo da localidade da pessoa. Então, a gente também, na página da plataforma centralizada de autoexclusão, a gente fornece todos esses telefones, esses endereços, a página do DataSUS, se a pessoa também quiser fazer o seu autoteste da saúde, né, porque você se identifica, mas você precisa também achar um caminho ali.
11: Muito bem, nós conversamos com Daniele Correia, secretária de Prêmios e Apostas do Ministério da Fazenda. Secretária, muito obrigada pela sua entrevista à Voz do Brasil.
12: Obrigada a vocês.
6: Como nós ouvimos, o Sistema Único de Saúde oferece ajuda para quem enfrenta problemas relacionados a jogos e apostas.
2: O Serviço de Teleatendimento em Saúde Mental teve início em março e, a partir de hoje, oferece 100 mil acompanhamentos por mês.
6: O atendimento é remoto, sigiloso e pode ser o primeiro passo para o acesso à rede pública de cuidados.
13: Segundo o Ministério da Saúde, mais de 25 milhões de pessoas fizeram apostas em 2025. Desse total, cerca de 4,4% apresentam dependência de jogos, condição que pode causar prejuízos à saúde mental, às finanças e às relações pessoais. Alguns sinais podem indicar a necessidade de buscar ajuda, como o aumento do tempo ou do dinheiro gastos com apostas, preocupação constante com jogos e mudanças no sono, no humor, na rotina ou nos relacionamentos. O Sistema Único de Saúde oferece atendimento sigiloso para pessoas que enfrentam esse problema. O serviço funciona como porta de entrada para a rede de atenção psicossocial e disponibiliza orientação, acompanhamento profissional e apoio também aos familiares, como explica o ministro da Saúde, Alexandre Padilha.
14: Então, além de abrir a porta do cuidado individual, de quem sofre com vício e dos seus familiares, a gente está abrindo uma outra porta, que é ter um diagnóstico cada vez melhor do problema, para ter ações cada vez mais preventivas, regulatórias.
13: Para acessar o atendimento remoto, basta entrar no aplicativo ou na versão web do Meu SUS Digital, fazer login com a conta gov.br, acessar a área de mini-apps e selecionar a opção Problemas com Jogos de Apostas. Em seguida, o usuário responde a um autoteste que auxilia na identificação do tipo de cuidado mais adequado. Quando o resultado indica risco moderado ou elevado, o encaminhamento para o teleatendimento é feito pela própria plataforma. Nos demais casos, são apresentadas orientações sobre os serviços disponíveis na rede de atenção psicossocial. De acordo com o Ministério da Saúde, o serviço remoto teve início em março e passa a oferecer 100 mil atendimentos mensais, explica o diretor do Departamento de Saúde Mental, Marcelo Quimate Dias.
15: Então, nessa primeira ação, nós tínhamos uma média de mais ou menos uns 600 atendimentos por mês. Tivemos uma procura muito grande e, a partir de agora, a gente vai passar a oferecer até 100 mil atendimentos por mês.
13: Quem preferir, também pode procurar atendimento presencial em uma unidade básica de saúde. No local, a pessoa e seus familiares recebem acolhimento, orientação e avaliação inicial. Quando necessário, a equipe pode encaminhar o paciente para o Centro de Atenção Psicossocial, o CAPS, onde é oferecido atendimento multiprofissional. Reportagem Thaís Araújo.
2: E relembrando, pela plataforma de autoexclusão é possível solicitar o bloqueio do acesso às plataformas de apostas.
6: Para isso, basta acessar a página da ferramenta e entrar com a conta gov.br.
2: Doadores de sangue que colocaram piercing, fizeram tatuagens ou cirurgias não precisam mais esperar 12 meses para voltar a doar.
6: Pois é, as regras para doação foram atualizadas e devem estar implantadas nos hemocentros do país até setembro.
2: O objetivo é aumentar os estoques de sangue, garantindo a qualidade e a segurança do material.
16: Doar sangue salva vidas. Para se ter uma ideia, uma única doação pode ajudar até 4 pessoas. A funcionária pública Axa Cruz, que mora em Brasília, já doa sangue há 16 anos.
17: Um ato tão simples, rápido e que pode salvar vidas. Então eu me sinto muito honrada. 3 vezes por ano, inclusive uma delas é no dia do meu aniversário. Para mim já virou uma tradição.
16: E quem recebe esse sangue Pode ficar tranquilo. Todo o material coletado passa por um rigoroso controle de qualidade e por testes que garantem a segurança das transfusões. Para reforçar ainda mais esse controle e ampliar a segurança de doadores e pacientes, o Ministério da Saúde atualizou os regulamentos técnicos que orientam os serviços de hemoterapia em todo o país, como explica a gerente de captação de doadores do Hemocentro de Brasília, Kelly Barbie.
18: Cada vez mais no sentido de aprimorar, de melhorar os exames para testar uma qualidade cada vez maior desse sangue coletado. Então, você não vai precisar esperar mais 12 meses para muitos impedimentos. A maioria agora é de 4 meses. Como eu falei do piercing, da tatuagem, de medicamentos, de cirurgia, enfim, a novidade é muito boa e muito bem-vinda.
16: O Felipe, que doa sangue há 30 anos, sabe da importância desse ato de amor.
19: Ah, me traz um sentimento muito bom, né? Um sentimento de solidariedade com o próximo. E além disso, a gente nunca sabe quando vai precisar, um familiar também, né? Então é muito importante, eu saio com o coração aquecido.
16: E para você que nunca doou sangue, é muito simples. Basta procurar um hemocentro mais próximo, ter entre 16 e 69 anos, pesar no mínimo 50 quilos e estar em boas condições de saúde. Não apresentar sintomas de gripe, resfriado ou febre. Não precisa estar em jejum, mas nas 4 horas que antecedem a doação, deve evitar a ingestão de comidas gordurosas. Reportagem Cleide Lopes.
20: Se você é responsável por crianças ou adolescentes com menos de 15 anos, fique atento.
2: A campanha nacional de multivacinação já começou em todos os postos de saúde do país.
20: Essa é a chance de proteger o público infanto-juvenil contra doenças como poliomielite, influenza e hepatites.
2: O dia D da campanha vai ser em 22 de agosto e a mobilização vai até 1º de setembro.
21: A campanha nacional de multivacinação teve início nesta segunda-feira e vai até 1º de setembro. Crianças e adolescentes menores de 15 anos são o foco principal para atualizar a caderneta de vacinação. Pela campanha, são ofertados os imunizantes previstos no calendário nacional de vacinação do Ministério da Saúde, como poliomielite, tríplice viral, hepatites A e B, febre amarela, HPV, influenza, Covid-19 e dengue. Para receber a vacina, basta comparecer à unidade básica de saúde mais próxima da sua residência e levar documento de identificação, cartão do SUS, se tiver, e a caderneta de vacinação. Já o dia D da mobilização será em 22 de agosto. Para informações sobre horários de atendimento e disponibilidade das vacinas, basta consultar a unidade de saúde do seu município.
20: Priscila Machado, para a Voz do Brasil. Contribuintes que têm pendências com a Receita Federal, começou a valer hoje mudanças no atendimento presencial relativas ao imposto de renda.
2: A portaria proíbe o fornecimento de cópia de declaração do imposto e recibo de entrega nas unidades de atendimento.
20: Saiba o que muda no atendimento com Daniele Popov.
22: Portaria publicada nesta segunda-feira traz mudanças como a proibição do fornecimento de cópia da declaração do imposto sobre a renda da pessoa física. A entrega do recibo relativo à declaração também foi proibida nas unidades de atendimento da Receita. As mudanças foram adotadas para reduzir os riscos de acesso indevido a informações protegidas por sigilo fiscal, já que documentos como a declaração do imposto de renda contêm dados pessoais sigilosos e que podem ser usados indevidamente. A partir de agora, a cópia da declaração e o recibo de entrega passam a ser disponibilizados exclusivamente por canais que utilizam mecanismos de autenticação e controle de acesso. Outras alterações que a portaria traz são ajustes relacionados ao atendimento presencial, ao atendimento orientado e à recepção de documentos em processos de atendimento digital. Daniele Popov, para a Voz do Brasil.
2: O Concurso Nacional de Escrita Criativa tem inscrição aberta até quarta-feira, dia 5 de agosto.
20: Com ele, o participante vai aprender a produzir textos que buscam envolver, emocionar ou prender a atenção do leitor ou ouvinte por meio da criatividade na linguagem, na estrutura e na narrativa.
2: A chamada pública vai selecionar 1.000 participantes.
20: Os selecionados vão receber de forma gratuita formação em escrita criativa em todas as regiões do país.
2: Mais informações no site da Universidade Federal do Rio Grande do Sul, em ufrgs.br/territórios da escrita.
20: E essas foram as notícias do governo federal.
2: Uma realização da Secretaria de Comunicação Social da Presidência da República.
20: Com produção da empresa Brasil de Comunicação.
2: Fique agora com as notícias do Poder Judiciário e do Congresso Nacional. Boa noite.
20: Boa noite para você e até amanhã.

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2: CNJ aprova perda do cargo de juiz e extingue a aposentadoria compulsória como punição máxima.
3: Para o STJ, olheiro que atua durante venda de drogas responde por tráfico, não por colaboração.
2: Eletricista terá plano de saúde mantido, mesmo após ter sido demitido.
3: Boa noite, eu sou Marcela Luiza.
2: E eu sou Marta Ferreira.
3: O Conselho Nacional de Justiça aprovou nesta terça-feira a perda do cargo de juiz e acabou com a aposentadoria compulsória como punição máxima a magistrados que cometerem infrações graves.
2: Pelas novas regras, nos casos mais graves, o juiz poderá ser colocado em disponibilidade com proposta de perda do cargo.
3: Nessa hipótese, o magistrado será imediatamente afastado das funções e passará a receber remuneração proporcional ao tempo de contribuição até a decisão definitiva do Supremo Tribunal Federal.
2: Com isso, o CNJ adequa as normas ao entendimento firmado em maio pela primeira turma do STF, segundo o qual a aposentadoria compulsória deixou de ter fundamento constitucional como sanção disciplinar após a reforma da Previdência.
3: Em 10 meses, gestão do ministro Edson Fachin responde por 10% das aposentadorias compulsórias do Conselho Nacional de Justiça.
2: Hoje, o plenário do CNJ extinguiu a aposentadoria compulsória como punição máxima a juízes que cometerem infrações graves. Pablo Lemos.
4: No início da sessão desta terça-feira, o presidente do STF e do Conselho Nacional de Justiça, ministro Edson Fachin, destacou alguns dados sobre os processos disciplinares julgados pelo Conselho.
5: Do final de setembro a julho deste ano, esse plenário concluiu o julgamento de 24 processos administrativos disciplinares, aplicando 11 penas de aposentadorias compulsórias, 8 disponibilidades, 4 censuras e 1 advertência. Ainda em sede de revisão disciplinar, foram aplicadas outras 2 penas de aposentadoria compulsória e mais 2 de disponibilidade. Assim, 14 juízes que cometeram faltas gravíssimas foram afastados dos quadros da magistratura. Trata-se de 10% do total de aposentadorias compulsórias até hoje aplicadas pelo CNJ, sendo essa a penalidade administrativa mais grave até então vigente.
4: Fachin destacou que a atuação disciplinar é uma das competências constitucionais mais relevantes do CNJ para a preservação da confiança da sociedade no judiciário.
3: Quem atua como olheiro ou vigilante de forma integrada e indispensável à comercialização de drogas responde pelo crime de tráfico e não por colaboração como informante.
2: Essa conclusão é do STJ, Fátima Uchoa.
6: Moradores de Goiânia enviaram um vídeo a policiais militares com 2 homens comercializando drogas. Um vendia entorpecentes enquanto o outro permanecia ao lado observando a movimentação. Os policiais os abordaram e concluíram que o segundo homem era um vigilante durante a negociação. A Justiça de Goiás considerou que ambos atuavam na comercialização das drogas, cada um com papel específico no crime. A 5ª turma do STJ negou provimento ao recurso da Defensoria Pública que buscava desclassificar a condenação por tráfico de drogas para o delito de informante. Segundo o relator ministro Ribeiro Dantas, quem permanece ao lado do vendedor e ajuda a garantir a segurança da negociação participa diretamente da prática do crime.
3: Eletricista terá plano de saúde mantido mesmo após ter sido demitido.
2: Para o TST, por se tratar de contrato de trabalho, a Justiça Trabalhista tem competência para julgar o caso. Larissa Batista.
7: O eletricista foi demitido após 37 anos de trabalho e foi informado que poderia continuar com o plano de saúde da empresa. Porém, a única opção oferecida pela companhia de energia representava um aumento de mais de 5 mil na mensalidade. No TST, ficou decidido que a empresa deve garantir, tanto para o eletricista quanto para os dependentes dele, o mesmo plano de saúde dos trabalhadores ativos. Ainda cabe recurso da decisão.
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3: Uma boa noite.
2: Boa noite.
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8: Eu sou Paula Groba.
9: E eu sou Humberto Pinheiro.
8: E estes são os destaques de hoje do Jornal do Senado, que começa agora.
9: Botão do pânico para corridas por aplicativo avança no Senado.
8: Incentivo à violência contra a mulher pode virar crime específico.
9: Leis ambientais aprovadas pelo Congresso serão analisadas pelo STF.
8: Boa noite.
9: Boa noite.
8: Mais segurança para motoristas e passageiros de aplicativos de transporte. Um projeto em análise no Senado prevê a criação de um botão do pânico para ser acionado em situações de violência durante as corridas.
9: A proposta já foi aprovada pela Comissão de Ciência e Tecnologia e agora será discutida pela Comissão de Transparência e Defesa do Consumidor. A reportagem é de Herman Kulitz.
10: O botão do pânico tem por objetivo aumentar a segurança, tanto dos passageiros quanto dos motoristas de transporte por aplicativo, como Uber e 99, e deve ser acionado em casos de violência. O texto original do senador Carlos Viana, do PSD de Minas Gerais, determinava um cadastro prévio com foto do titular da conta e do cliente que irá embarcar, e reconhecimento facial antes de cada viagem. Mas, na Comissão de Ciência e Tecnologia, o relator, senador Carlos Portinho, do PL do Rio de Janeiro, conseguiu aprovar duas alterações. Eliminou a exigência de reconhecimento facial e exigiu identificação visível nos veículos usados para o transporte pago privado de passageiros. Portinho falou sobre a importância da regulamentação.
11: O motorista também vai estar seguro, porque ele sabendo quem é o usuário, se amanhã ele sofrer algum crime, ele fica muito vulnerável e ele poder identificar, não só com os dados na plataforma, mas reconhecimento da foto, né, ou de um documento com foto.
10: O projeto aguarda a análise da Comissão de Transparência e Defesa do Consumidor. Se aprovado, segue para a Câmara dos Deputados.
8: E já está na Comissão Mista de Orçamento, a medida provisória que abre crédito extraordinário para garantir o pagamento do apoio financeiro do governo a produtores e importadores de combustíveis.
9: O objetivo é evitar que a elevação de preços por causa da guerra no Oriente Médio gere aumento da inflação nos custos de transporte, com efeito em cascata nos demais setores da economia. Repórter Alexandre Campos.
12: São R$ 3.473 milhões que serão usados para compensar o aumento do valor de compra desses insumos no mercado internacional em decorrência dos conflitos no Oriente Médio. O senador Jax Wagner, do PT da Bahia, lembrou que se nada for feito, a elevação do preço dos combustíveis poderá prejudicar toda a economia.
13: Aí o presidente tem que reagir para evitar que, inclusive, isso comprometa a economia nacional, provocando uma inflação acima daquilo que a gente já tem da meta que está colocada.
12: Líder da oposição no Congresso Nacional, o senador Isalci Lucas, do PL do Distrito Federal, cobrou fiscalização.
14: Tem que ver agora o controle disso, né? Tem que controlar para ver se realmente, na bomba, se o consumidor vai sentir isso, né? E corre o risco de você dar isenção, fazer tudo isso e o preço continuar do mesmo jeito.
12: Como a medida provisória tem força de lei, a Agência Nacional do Petróleo já pode repassar aos produtores e importadores de combustíveis e óleo diesel os valores do apoio financeiro nessas operações, desde que comprovadas as importações.
8: Já está em vigor a lei que destina parte do dinheiro das BETs para o Fundo da Polícia Federal.
9: O FUNAPOL foi criado em 1997 para financiar e estruturar as operações do órgão. Repórter Pedro Pincer.
15: A lei determina que o Fundo para Aparelhamento e Operacionalização das Atividades FIM da Polícia Federal, o FUNAPOL, deverá receber até 3% dos recursos obtidos pelo governo com apostas de cota fixa, conhecidas como BETs. Esses recursos, antes montantes direcionados à Seguridade Social vão cobrir gastos com a saúde dos servidores da PF, além de retribuição por atividade extraordinária. O repasse dos recursos das apostas está previsto para ocorrer de forma gradual, 1% em 2026, 2% em 2027 e 3% a partir de 2028. O senador Randolph Rodrigues, do PT do Amapá, ressaltou a importância desse dinheiro para a Polícia Federal.
16: O morador dos morros cariocas, o morador das favelas desse país, são igualmente vítimas do crime organizado quanto o cidadão que mora nos locais nobres. Para combater, precisa de polícia estruturada e precisa de fortalecimento, sobretudo, das instituições federais que têm a função precípua, com inteligência, de investigar o crime e de desarticular o crime. Sem recurso e sem estruturação, não se faz o combate adequado ao crime.
15: Além dessa receita, o FUNAPOL conta com transferências voluntárias de entes federativos ou de organismos internacionais vinculadas a programas de enfrentamento ao crime organizado, doações de pessoas físicas ou jurídicas, nacionais ou estrangeiras, e outras receitas legalmente previstas.
17: Quem incentivar, instigar ou ameaçar outra pessoa para que pratique violência doméstica e familiar contra a mulher poderá ser condenado até 2 anos de reclusão, além do pagamento de multa. É o que prevê um projeto de lei em análise na Comissão de Segurança Pública.
9: A proposta também estabelece aumento de pena quando o crime for cometido durante a vigência de medida protetiva de urgência, utilizar anonimato e envolver compartilhamento ou ameaça de divulgação de dados pessoais, imagens ou informações sensíveis da vítima. O autor do projeto, senador Efraim Filho, do PL da Paraíba, ressalta que a medida é necessária porque a instigação de terceiros, inclusive por meios digitais, contribui para aumentar o ciclo de violência contra a mulher.
18: As medidas protetivas que hoje a lei permita que sejam tomadas contra o agressor possam ser também tomadas contra terceiros que porventura venham a também infligir a ameaça no sentido de desestabilizar a vítima, intimidá-la a ponto de retirar a denúncia ou algo desse tipo.
17: E uma série de ações que questionam decisões do Congresso Nacional com impacto no meio ambiente serão julgadas neste mês no Supremo Tribunal Federal.
9: Os pedidos à Justiça tratam da Lei Geral do Licenciamento Ambiental e do Marco Temporal das Terras Indígenas. Quem explica é o repórter César Mendes.
19: Aprovada em maio do ano passado no Congresso, a Lei Geral do Licenciamento foi criticada pela senadora Elisiane Gama, do Maranhão, por flexibilizar as licenças.
20: Quanto mais flexível, mais possibilidade de desastres.
19: O presidente da República vetou a mudança, mas a derrubada do veto no Congresso em novembro foi elogiada pelo senador Marcos Rogério, do PL de Rondônia.
21: Não somos poderes subalternos, somos poderes iguais.
19: Agora, a Lei Geral do Licenciamento vai passar pelo crivo do STF no julgamento de ações movidas pela Rede, o PSOL e o Partido Verde, questionando a flexibilização das licenças para Sueli Araújo, do Observatório do Clima, inconstitucional.
22: São dispositivos que afrontam a nossa Constituição, e é dever do Supremo afastar essas inconstitucionalidades.
19: O STF julga ainda neste mês ações contrárias ao Marco Temporal das Terras Indígenas e à suspensão da moratória da soja.
17: Nas eleições de outubro, o eleitor vai precisar escolher 2 candidatos ao Senado, mas não vale repetir o mesmo nome.
9: Se isso acontecer, o segundo voto será anulado. Saiba mais na reportagem de Marcela Cunha.
23: 2 votos, 2 nomes e 2 vagas. Essa é a conta que o eleitor precisa guardar nas eleições de 2026 para o Senado Federal. Na urna eletrônica, o cargo de senador vai aparecer 2 vezes. Primeiro, o eleitor digita o número de um candidato, confere a foto e confirma. Em seguida, uma nova tela será aberta para a escolha do segundo candidato. Mas não adianta repetir o número para reforçar o voto no candidato preferido. Os votos precisam ser dados a pessoas diferentes. Se o eleitor escolher o mesmo candidato nas 2 vezes, apenas o primeiro voto será válido e o segundo será anulado. A votação em dois nomes ocorre porque, neste ano, cada estado e o Distrito Federal vão preencher duas vagas no Senado. O eleitor só poderá escolher candidatos que disputem a eleição na unidade da federação onde ele vota. Mas, segundo o consultor legislativo do Senado, Gilberto Guerzoni, muitos eleitores podem chegar ao dia da votação sem saber que tem direito a duas escolhas.
4: O eleitor, na hora que ele responde à pesquisa, muitas vezes ele até desconhece que tem dois votos, ele desconhece a lista de candidatos e ele não escolheu, né, o seu senador, especialmente o seu segundo senador.
23: A dificuldade aumenta porque o voto para senador divide a atenção do eleitor com as escolhas para presidente, governador e deputados. Para não esquecer nenhuma das escolhas, a recomendação da Justiça Eleitoral é levar uma colinha de papel com o número dos candidatos.
9: Com edição de Paula Groba e trabalhos técnicos de João Lira, o Jornal do Senado fica por aqui. Acompanhe agora as notícias da Câmara dos Deputados. Boa noite.
23: Boa noite e até amanhã.
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5: Plenário pode votar medidas provisórias e projetos ligados ao agronegócio.
6: Câmara aprova a regulamentação da atividade profissional do salva-vidas.
5: Vítima de violência poderá usar recursos de conta conjunta com o marido.
6: Boa noite. A Comissão de Constituição e Justiça da Câmara aprovou proposta que autoriza a mulher em situação de violência doméstica a utilizar recursos depositados em conta conjunta com o marido para se reacomodar em local seguro.
5: A repórter Maria Neves traz mais detalhes sobre o projeto que foi encaminhado para análise dos senadores.
7: Pela proposta da deputada Laura Carneiro, do PSD do Rio de Janeiro, a medida protetiva deverá ser autorizada pelo juiz e a utilização do dinheiro pode ocorrer em qualquer regime de bens adotado pelo casal. Laura Carneiro lembra que a Lei Maria da Penha assegura que mulheres em situação de violência sejam afastadas do lar e acolhidas em abrigo ou local seguro quando houver risco de vida. Entretanto, segundo afirma, levantamento do Instituto Brasileiro de Geografia e Estatística de 2018 mostrou que somente 2,4% dos municípios mantinham casas-abrigo. Os estados gerenciavam outras 43 unidades. Diante disso, a parlamentar ressalta que muitas vezes a vítima de violência é obrigada a permanecer na mesma casa que o agressor e continuar submetida a maus tratos, situação que a proposta busca evitar.
24: Ação de separação demora muito, divórcio demora muito. Durante esse período, ela vai viver como? E como ela não tem como viver, ela acaba não se afastando do lar e continua sofrendo as agressões. Vai chegar um ponto que ela vai acabar o feminicídio. Então o objetivo é que quando ela peça a medida protetiva, quando ela começa a sofrer a violência doméstica, ela tenha uma oportunidade de ter essa violação patrimonial e essa violação econômica minimamente resolvida.
7: Laura Carneiro ressalta ainda que contas conjuntas podem ser livremente movimentadas pelos seus titulares, o que poderia tornar a medida proposta desnecessária. No entanto, recorda que não são raros os relatos de violência patrimonial nos quais o agressor impede ou dificulta o acesso da mulher à gestão do patrimônio ou desvia recursos financeiros do casal. Permitir que a mulher disponha dos bens conjuntos, portanto, seria uma forma de contornar esse problema e permitir que a mulher reconstrua a própria vida longe do agressor. Da Rádio Câmara de Brasília, Maria Neves.
1: Segurança Pública.
6: Da Vitória, do PP do Espírito Santo, apresentou projeto que determina a suspensão imediata da posse e do porte de arma de investigados por violência doméstica. O texto prevê a apreensão da arma em até 24 horas, sem necessidade de decisão judicial específica.
5: Da Vitória explica que o objetivo é diminuir o risco de agressões fatais enquanto houver investigação, processo ou medida protetiva. A matéria está sendo analisada em conjunto com outros projetos semelhantes e, caso seja aprovada nas comissões, pode seguir direto para o Senado.
6: Avança na Câmara projeto de Félix Mendonça Júnior, do PDT da Bahia, que bane das redes sociais condenados por crimes contra mulheres quando as plataformas forem usadas na prática do delito. Pelo texto, as empresas de tecnologia têm 48 horas para excluir as contas.
5: Félix Mendonça Júnior lamenta o fenômeno de monetização e espetacularização da violência de gênero nas redes sociais e que o Brasil figure entre os 5 países com maior número de feminicídios. Por estas razões e para proteger a dignidade humana, ele pede a aprovação da matéria.
1: Justiça.
6: Rodrigo Hollenberg, do PSB do Distrito Federal, questiona o sigilo imposto sobre o registro das visitas ao empresário Daniel Vorcaro na prisão. Ele afirma que a população tem o direito de conhecer eventuais vínculos e relações que possam ser relevantes para o caso do Banco Master.
0: Me causou uma grande surpresa a notícia de que a Polícia Federal teria pedido o sigilo sobre as visitas a Daniel Vorcaro na prisão. É muito estranho, porque a população quer saber exatamente quem são as pessoas, as autoridades, eventualmente as autoridades, que realizaram negócios com Daniel Vorcaro. Portanto, no meu entendimento, não se justifica absolutamente qualquer tipo de sigilo em relação às visitas realizadas a Daniel Vorcaro na prisão.
5: Rodrigo Hollenberg defende ainda a continuidade das investigações sobre o Banco Master e cobra a instalação de uma CPI para apurar as responsabilidades e recuperar recursos. Ele reitera que a apuração é fundamental para garantir transparência e esclarecer os fatos.
1: Saúde.
6: Beto Preto, do PSD do Paraná, é autor do projeto que torna obrigatória a realização de pelo menos uma ultrassonografia morfológica durante o pré-natal oferecido pelo SUS. O deputado explica que a medida busca ampliar a qualidade da assistência prestada às gestantes.
5: Ele lembra que a experiência já foi adotada no Paraná e defende a ampliação da iniciativa para todo o Brasil. Beto Preto afirma que o exame realizado entre a 20ª e a 24ª semana de gestação é importante para avaliar o desenvolvimento fetal e identificar situações que demandem acompanhamento especializado.
2: Por que entre a 20ª e a 24ª semana, que é o momento que ainda é possível você evoluir para um tratamento cirúrgico intrauterino? Então, esse é um momento importante. O Brasil vai dar um passo gigante no sentido de garantir mais ainda pré-natal correto para as mulheres brasileiras e dizer que no Paraná nós já instituímos essa ultrassonografia morfológica já, e isso vem dando muito certo. Queremos expandir para todo o Brasil através desta lei.
1: Homenagem.
6: Raimundo Santos, do PSD do Pará, destaca a criação do Dia Nacional da Música Gospel, celebrado em 9 de junho. O deputado afirma que a lei reconhece a presença do gênero musical em espaços religiosos, plataformas digitais, praças e emissoras de televisão.
3: Qual a importância desse reconhecimento, dessa homenagem à música gospel? A música gospel, na verdade, é o gênero musical que durante, por exemplo, a pandemia do novo coronavírus, foi o gênero mais ouvido e que serviu de alento para tantas pessoas consumidas pelo estresse, pela ansiedade, porque as mensagens da música gospel, elas são mensagens de paz, de amor, de esperança, mensagem também de fé.
5: Raimundo Santos explica que a escolha de 9 de junho faz referência ao nascimento de Frida Wingren, enfermeira, musicista e compositora de hinos cristãos. Ele reforça a relevância da data nacional para a valorização da música gospel e para a cultura brasileira.
6: Josenildo, do PDT do Amapá, apresentou o projeto que institui 29 de junho como Dia Nacional do Pescador Artesanal. O deputado propõe incluir esses trabalhadores na data, que atualmente homenageia apenas os praticantes da pesca amadora.
5: Josenildo observa que a medida reconhece a contribuição da pesca artesanal para a economia das comunidades costeiras e ribeirinhas. O parlamentar ressalta que a atividade preserva conhecimentos tradicionais ligados à cultura popular e ao uso sustentável dos recursos naturais.
1: Trabalho.
6: Os deputados aprovaram um projeto que regulamenta a profissão do salva-vidas. Saiba mais sobre o assunto na reportagem de Paula Bittar.
10: A Comissão de Constituição e Justiça da Câmara aprovou uma proposta que regulamenta o exercício da profissão de salva-vidas no Brasil. Pela proposta, para exercer a atividade, o profissional deve ter mais de 18 anos, estar em bom estado de saúde, possuir ensino médio completo e passar em uma avaliação prática de corrida e natação. Também é necessário completar um curso profissionalizante de 160 horas em uma instituição reconhecida e manter a formação atualizada a cada 2 anos. Os salva-vidas terão como atribuições a realização de técnicas de prevenção, resgate e primeiros socorros em situações de emergência e ações educacionais sobre os riscos de acidentes aquáticos. A proposta obriga os estabelecimentos que oferecem acesso a ambientes aquáticos a contratar profissionais salva-vidas que terão

0: esta profissão no nosso país. No Brasil, morrem em média 16 pessoas afogadas por dia e pelo menos 4 delas são as nossas crianças. Reconhecemos que restringir o exercício dessa profissão é constitucional, porque está diretamente ligada à proteção da saúde, da segurança de quem depende desses profissionais no mar, nos nossos rios, nos lagos e piscinas.
1: O projeto aprovado também estabelece que o piso salarial da categoria seja definido em lei específica. A proposta que regulamenta o exercício da profissão de salva-vidas já pode seguir ao Senado, a menos que haja recurso para votação pelo plenário da Câmara. Da Rádio Câmara de Brasília, Paula Bittar.
2: Agricultura.
3: Padre João, do PT de Minas Gerais, celebra os 20 anos de criação do Sistema Nacional de Segurança Alimentar e Nutricional, o SISAM. O parlamentar exalta a política de combate à fome no país e defende que, após consolidar o acesso básico à comida, o foco central deve ser a qualidade do alimento.
4: Ao virar essas duas décadas do SISAM, temos que, além de garantir comida de verdade para todas as brasileiras e brasileiros, nós temos que avançar na qualidade do alimento, porque é assustador o crescimento da obesidade e do sobrepeso, sobretudo em crianças e adolescentes. Isso significa uma degradação de fato da qualidade de vida dessas pessoas.
5: Padre João manifesta preocupação com o aumento do consumo de produtos nocivos à saúde e defende o uso de mecanismos fiscais para desestimular esses hábitos. Ele sugere que alimentos ultraprocessados e refrigerantes tenham alíquotas mais altas.
2: Desenvolvimento Regional.
3: E o do Rocha, do MDB do Maranhão, propõe isentar estados autossuficientes e superavitários de energia das cobranças extras das bandeiras tarifárias amarela e vermelha. O parlamentar explica que a ideia é criar uma diferenciação para estados que produzem mais energia do que consomem.
6: Atualmente, o sistema de bandeiras tarifárias é aplicado de forma uniforme em todo o território nacional, sem considerar disparidades regionais quanto à capacidade de geração. Tal situação penaliza consumidor de estados que são autossuficientes em energia, que acabam pagando tarifas adicionais, mesmo não contribuindo para a necessidade de acionamento de termoelétricas ou compra de energia mais cara no mercado. Então, é essa a motivação para me apresentar esse projeto de lei, no sentido de fazer com que haja justiça.
5: E o do Rocha argumenta que o atual modelo pune estados como Maranhão, que tem grande geração hidrelétrica, eólica, solar e a gás, mas pagam as mesmas tarifas adicionais cobradas de estados deficitários. Ele afirma que a proposta torna a cobrança mais compatível com a realidade energética de cada região.
3: Projeto de Dilvan da Faro, do PT do Pará, cria a Política Nacional de Proteção às Mulheres Ribeirinhas. Com foco na inclusão social, na justiça territorial e no desenvolvimento sustentável, o texto promove também a autonomia econômica e a defesa dessas mulheres contra a violência.
5: A proposta de Dilvan da Faro amplia o acesso das ribeirinhas a políticas públicas e valoriza os saberes tradicionais, indicando a relevância da incorporação deles em ações de combate às mudanças climáticas.
2: Votação.
3: A retomada dos trabalhos na Câmara pode ter votações de medidas provisórias e projetos ligados ao agronegócio. As votações serão ajustadas conforme o calendário eleitoral. O repórter Antônio Vital tem as informações.
7: A Câmara dos Deputados retoma os trabalhos depois do recesso parlamentar de julho com o calendário de votações ajustado em função do período eleitoral. Até o primeiro turno das eleições, em 4 de outubro, deputados e senadores têm que conciliar a atividade legislativa com o calendário eleitoral. Agosto é um mês em que os partidos têm que realizar as convenções, definir e registrar as candidaturas e dar início às campanhas nas ruas. Por isso, Câmara e Senado reservaram 2 semanas de esforço concentrado para votações. A primeira na semana entre 10 e 14 de agosto. A segunda entre 31 de agosto e 3 de setembro. Entre as propostas que devem ser votadas estão 7 medidas provisórias editadas no início do ano e que perdem a validade se não forem analisadas pela Câmara e pelo Senado até o final de agosto. Uma delas institui o Programa Extraordinário de Reequilíbrio Financeiro das Famílias, também chamado de Novo Desenrola Brasil.

0: programa tem o objetivo de ajudar famílias a renegociar dívidas com instituições financeiras com condições mais favoráveis. Outra medida provisória que precisa ser votada cria ajuda financeira para importadores de óleo diesel e gás de cozinha, como maneira de evitar desabastecimento em função da guerra no Oriente Médio. Ela também prevê apoio financeiro ao setor aéreo. Ainda em relação a combustíveis, pode ser votado o projeto do governo que cria subsídios e ajuda financeira para empresas do setor, como maneira de reduzir o impacto da guerra entre os Estados Unidos e Irã nos preços do óleo diesel, biodiesel, gasolina, etanol e querosene de aviação. Outras propostas que podem ser votadas foram apresentadas como prioridade no primeiro semestre pela Frente Parlamentar da Agropecuária. Um dos projetos suspende por 2 anos sanções e embargos ambientais a pequenos produtores rurais. A medida não tem apoio do governo, que argumenta que, na Amazônia legal, isso pode significar a suspensão de sanções a quem possui propriedades de até 400 hectares, como disse o deputado Helder Salomão, do PT do Espírito Santo.
1: Pode criar, sim, problemas que reduzam a efetividade das sanções, cuja finalidade é interromper imediatamente o dano ambiental. O projeto de lei prevê 24 meses para que os proprietários adotem medida de recuperação ambiental.
0: Também pode vir a ser votado na Câmara projeto que reduz a jornada normal de trabalho para 40 horas semanais e garante 2 dias de repouso semanal remunerado, sem redução de salário. O projeto apresentado pelo governo regulamenta a proposta de emenda à Constituição aprovada pelos deputados no primeiro semestre e que aguarda análise pelo Senado. Outras propostas prontas para a pauta ainda não têm consenso entre os diversos partidos políticos. É o caso do projeto que inclui o incentivo à violência contra a mulher como crime inafiançável, como o racismo. Da Rádio Câmara, de Brasília, Antônio Vital.
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3: Economia.
4: Reginaldo Lopes, do PT de Minas Gerais, afirma que a reforma tributária sobre o consumo vai simplificar o sistema de impostos a partir de 2027. O deputado observa que o novo modelo cria mecanismos de devolução de tributos para ampliar a justiça social.
5: Nós vamos devolver parte dos impostos pagos por 73 milhões de brasileiros e brasileiras de renda per capita até meio salário. O cidadão vai comprar, pagar e receber de volta parte dos seus impostos. Um modelo transparente, onde o cidadão brasileiro, a cidadã brasileira, vai saber o preço de um produto e o preço do imposto. Com justiça tributária, para justiça social, para combater as desigualdades, nós vamos devolver 100% dos impostos para 73 milhões de brasileiros.
6: Reginaldo Lopes ressalta que o cashback alcança despesas essenciais, como energia, água, gás, internet, telefonia e esgoto. Ele também menciona a ampliação da faixa de isenção do imposto de renda como parte de uma agenda voltada à redução da carga tributária sobre os trabalhadores.
4: Feirantes de todo o país poderão ter isenção do Imposto sobre Produtos Industrializados, o IPI, na compra de veículos utilitários novos. A medida, proposta por Adriano do Baldi, do PP de Goiás, visa beneficiar mais de 2 milhões de profissionais cadastrados.
6: O projeto reconhece o automóvel como ferramenta indispensável ao trabalho da categoria, o que justifica a isenção do tributo. Adriano do Baldi diz que a compra de um veículo será permitida a cada 5 anos, comprovada a inscrição regular do feirante por pelo menos 24 meses.
4: Termina agora o Jornal Câmara dos Deputados, produzido pela Rádio Câmara, com trabalhos técnicos de Wellington Teles e apresentação de Val Monteiro e Luciana Vieira. Uma boa noite para você.
6: A Voz do Brasil volta amanhã. Boa noite.
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3: 10 e 4.
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11: E o Festival de Dança de Joinville termina no sábado, 1º de agosto, mas ainda tem muitas atrações para você curtir de forma gratuita. E fique ligado e ligada nos horários de funcionamento. A Feira da Sapatilha funciona das 10 horas da manhã até as 9 horas da noite. A extensão da feira no pátio da escola Professor Germano Tim acontece das 9 horas da manhã até as 9 horas da noite. Já no Saltares Centro de Dança, a Escola Bolshoi, a Casa da Cultura e a Escola Germano Tim sediam cursos e oficinas todos os dias a partir das 8 horas da manhã. No Teatro Juarez Machado, o movimento livre acontece das 2 às 3 horas da tarde e o palco externo da Feira da Sapatilha tem a atração Dança para Quem Não Dança a partir das 3 horas da tarde e Dança Silenciosa às 8 da noite. Os palcos abertos têm apresentações ao longo do dia nos shoppings Miller, Cidade das Flores, Garten, Praça Nereu Ramos e Jardim da Dança. Festival de todos aqui na 89 FM, tudo sobre o maior festival de dança do mundo que vai até o dia 1º de agosto.
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3: 10h36.
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1: 11/9.
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1: Agora eu quero ver, hein? Quero ver se vocês conhecem o repertório. Isso! Alô, brotas!

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É lá. Ó, ó. 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Isso. 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Isso. Alô, brotas! Quero ver se você sabe essa letra. Adora, vai.

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1: 11h40.
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1: Meia-noite 5.
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3: Meia-noite 35.
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3: 1 e 5.
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3: 1:35.
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3: 2 e 6.
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4: 2:22.
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3: 2:36.
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1: 2:51.
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algumas canções que marcam a vida da gente. E eu tenho certeza absoluta que essa música marcou a vida de muita gente que está presente aqui hoje. Então aquele ou aquela que sofreu por amor pelo menos uma vez na vida, vai abrir o coração e cantar essa canção junto com a gente.

Algumas canções como esta realmente marcam a vida da gente. Mas tem outras que, além de marcar, machucam demais.

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4: 3 e 7.
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3: 3h24.
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1: 3h37.
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1: 3:51.
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3: 4 e 8.
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3: 4:18.
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3: 4:26.
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3: 4h38.
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5: 4:58.
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3: 5 horas.
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9: Excelente manhã para todo mundo. Boa quarta-feira. Chegou a nossa quartona, meu amigo. Um prazeraço estar contigo a partir de agora. Fazendo a festa nessa meiuca de semana, né? Aquele equilíbrio total, aquela leveza, porque é meio de semana. Quem tá na voz é ele.

0: Sim, é eu, é Joe.
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0: Vamos lá, colocando equilíbrio para começar mais um grande dia com muita alegria. O Wellington Fernandes e você até às 6:30 da manhã. Eu faço um convite bem legal para aumentar o volume, porque a nossa manhã sertaneja vai começar.

A partir de agora, assumindo o comando da nave-mãe, dando pontapé inicial ao vivaço na nossa programação musical e, é lógico, com a sua fala, complementando através aqui do nosso canal de comunicação 99121-0089. Eu vou desejando para quem já tá na lida, uma boa lida para você. Respira fundo, solta! Pode soltar todos os pesos anteriores e deixe a leveza tomar de conta por você. Bora fazer acontecer mais um dia, vamos desenrolando. É você comigo na melhor companhia, WF89, Manhã Sertaneja, o palco do momento, os melhores e maiores artistas por aqui. 5 e 3, Alan Aladim. Bom dia outra vez. Bom dia, Joinville, bom dia. Barra do Sul, bom dia. Litoral Norte Catarinense. Bom dia, trabalhador, você que está na indústria, motorista de aplicativo que se movimenta, aquele abraço.

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1: 89 é a Rádio Joinvilense de verdade o tempo todo, em todo lugar. Excelente manhã pra todo mundo. Muito bom dia, meu povo. Pé na patrola de novo. WF, você felizão da vida, transbordando um montão de alegria e muitos motivos para estar na sua melhor companhia. 89 motivos para que a gente possa caminhar junto.
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1: Claro que sim. Você pode mandar o seu, a sua mensagem. Sim, claro, na nossa primeira hora a gente vai colocando o pé na patrola. Deixa, eu quero falar com quem, gente? Oh, é ele! Ele diz aqui, WF, é o Arthur. Tô na 15 de novembro. Tô
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1: De 89, te dando carona, partindo. Pra onde, meu amigo? Tá digitalizando lá, digita. Tá digitalizando pra sair impressão digital, tá bom? 5 e 8, bem-vindo, meu amigo Antônio de Araquari. Também na sintonia da 89, é ele que já faz presença por aqui.
3: Kelvin de Souza.

0: Paraguai vem desejar a todos da 89 um dia abençoado na 89.
1: Um abraço para você, meu amigo, um dia abençoado para você também. Cola na 89, 89 Zap tá liberado para você mandar o seu recado, agitar, balançar essa quartona.
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1: É, os brutos também amam.
3: Quem é o cantor?
1: Zezé de Camargo e Luciano. Encanto de Menina. Bom dia pra você. Não se perca no tempo, por favor. 5:09. 5:09. O relógio vai despertando e o povo vai acordando. Ah, é a moda clássica. Ela vai tocando no seu coração. Se você tá apaixonado, meu amigo, deixa o poeirão levantar nessa manhã. 5:09.
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1: 5:15 é o primeiro ônibus. Bom dia, corre lá.

0: 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Muito bom dia, excelente manhã. Escreva um novo capítulo da sua história. Eu vou te acompanhando nesse meio de semana com todo o nosso carisma e, sem dúvida, com muita vibe, ativando o pezinho na patrola nesse início de dia. Continuamos por aqui, te fazendo companhia até às 6:30 da manhã com aquele nosso encontro gostoso. Pode se sentir em casa, você já é de casa. Fique à vontade para você ficar com os tímpanos colados no melhor das clássicas da 89. Nossa manhã sertaneja daquele jeito que todo mundo gosta. 89 FM. Vou começar a fazer a presença na segunda chamada novamente, né, Lena? Então tá, bom dia, primeiro ônibus 4:15, pra não chegar atrasado. Poxa, eu já tava já no segundo, Presta atenção, rapaz, uma hora depois aí não dá, hein? Bom dia, Darcy.
1: Bom dia, WF, Darcy. É isso aí, WF. Hoje, uma quarta-feira, né? E a todos, quem tá na escuta.
0: Verdade, metade da semana.
1: Na música sertaneja.
0: Não pode parar.
1: Ofereço a minha família, a todos e a vocês. Valeu, WF.
0: Falou, meu amigo. Metade da semana, respira fundo. Ufa! 89 FM. Ô, compadre, ô, comadre. Vamos colocar um solzinho aí. 5:14, bom dia. Boa manhã. Vou causar no 89 Zap. Eu quero você causando por aqui. 991210089. 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

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É pra você, caminhoneiro, tá na estrada de Paulo e Paulino, caminhão na estrada, coração na cama.

0: 89, a Rádio João Invenense de Verdade, aquele balanço geral do pé da goiabeira, só moda bonita na sua manhã, meu amigo. Motivos é que não faltam para que possamos continuar causando e caminhando no dia que está nascendo, num dia que chegou, para que possamos sempre estar fazendo a diferença, que tenhamos uma quarta-feira diferentona, meio de semana, bora lá! Como que tá a expectativa por aí, meu amigo? Tirando tudo da gaveta, porque afinal de contas, nesse novo começo que só tá começando, já estamos no mês 8, né? Tem que ter uma expectativa e planos que estão lá na gaveta para que possam se tornar realidade ainda no término do mês 8. Rapaz, mês 8 já, hein? O ano tá passando. Se não criou a expectativa, tem que criar. E a expectativa tem que sair do papel. Agora eu vou circular no nosso 89 Zap, porque a turma chega por aqui daquele jeito. Bom dia, meu amigo!
1: Bom dia, Rádio 89. Bom dia, Manhã Sertaneja. Bom dia, meu amigo WF.
0: Prazer.
1: Deus abençoe nessa quarta-feira aí, meu amigo.
0: Amém.
1: Agora que pegou a hora no meu telefone aqui, WF. Tamo aí, de pé na patrola já e carregando a 89 sempre junto conosco, coração. Beleza, meu amigo WF? Manda a musiquinha daquela que sabe que a gente gosta, daquela bem gaúcha.
0: Opa!
1: Abraço, meu amigo, tudo de bom?
0: Pode deixar! Esse é o nosso queridão Rogério, sempre ligado na 89. E por aqui eu digo vixe! Breve intervalo comercial e na volta! Na volta eu volto com muito mais clássicas pra você, Adenir! Boa demais, menina! Como voa esse tempo, hein?

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1: Tá no ponteiro do relógio, não se perca no tempo. Bom dia, 5h27.
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1: 5h28. 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
1: 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E é claro que eu tô de volta, sigo te acompanhando nessa quarta-feira, meio de semana, com todo o nosso carisma, alegria e sem dúvida alguma com muito alto astral, te desejando um dia bem legal. Nosso encontro segue com o rolê da maior vibe do cenário que marcou memória. Pode aumentar o volume aí, meu amigo. Bom dia, 5h29. 89 FM. Lourenço e Lorival, meu sítio, meu paraíso.

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0: 89, Joinvilense de verdade o tempo todo, em todo lugar. Moda bonita, índio sertanejo, André e Andrade. 5h39, a gente segue em frente na maior vibezeira da sua quarta-feira, meio de semana. Não se perca no tempo. 5h39, 16 graus é a temperatura, liderando a audiência. Pode balançar, Brasil. Balança, balança geral. Vamos sacudir. Vamos levantar o poeirão aí, deixa eu quero cumprimentar quem chega no 89 Zap. É ela, sempre muito carismática.
1: Bom dia, Elton Fernandes. Bom dia, abençoada quarta-feira. Toca aí uma bem paranaense para todos os paranaenses, para minha família, para o meu irmão Bies, que já está rumo ao trabalho no Vila Nova. Que Deus abençoe e tire cada um.
0: Hoje você não pegou
1: uma doença que vai jogar de Batuba.
0: Tá bom? Mas credo, né? Ela deixou o áudio ligado, tá cobrando o filho lá, acorda! Fiquei sem voz essa semana passada, minha sogra faleceu, peguei uma gripe. Tá bom, então guarda sua voz aí. Olha, meu amigo, eu quero ingresso. Ah, tá cobiçando ingresso, é? Danada. Bom dia, Patrícia. Bem-vinda na Manhã Sertaneja. Também por aqui a Vanessa. E a gente segue ao vivaço nessa primeira hora da 89 com muita clássica pra você. Já já tô de volta.
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0: Bom dia, 5h41.
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0: É sempre muito bom estar com você, meu amigo Wellington Fernandes, seu amigo WF na voz, segue juntamente contigo até as 6h30 da manhã, balançando o pé da goiabeira, te desejando um dia cheio de expectativa que se torne realidade durante o dia de hoje. Sempre quem tem fé e esperança sempre alcança. Bom dia, Joinville, bom dia, Norte Catarinense, bom dia, Litoral.
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0: Amado Batista.

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0: 89, a Rádio João Evidência de Verdade, o tempo todo em todo lugar. Bom dia pra você, excelente quarta-feira, Viola e eu, Eduardo Costa e o Ícaro e o Gilmar. É música boa que você gosta, é claro, a gente segue com os melhores artistas no palco do momento. E você na pista comigo, tá na caminhada, é, Daniela, na caminhada ligada com 89, obrigado pela sintonia, viu menina? Rumo aonde? A Goiânia? Não? Rumo ao Mirante, tá bom. Sensacional, beijo grande pra você, ela diz, toca um Léo Magalhães aí, Fogo e Paixão, WF. A caminhada tá legal, sensacional, obrigado amiga. A gente segue ao vivaço nesta quarta-feira. Ufa, meu amigo, yes, quarta-feira, meio de semana, o mesmo ano, o tempo passando e o Cafu chegando.
1: Essa rádio 89 FM, que tal audiência, tudo baixo, tudo joelho. Eita. É Cafu da Rua São Paulo. Mandou a música do Leandro Leonardo aí pra nós ouvir aqui. Nós estamos tomando café, vem nessa rádio maravilhosa. Valeu, galera. Aquele abraço pra você da rádio aí.
0: Tudo de bom, só se for debaixo dos caracóis dos seus cabelos. 5h51. Bom dia, meu amigo. Bom dia, amiga. Bom dia, professoras, né? Já voltaram às aulas. Bom dia, garotada. Vamos estudar.

0: 89 da Rádio João, Evidente de Verdade, o tempo todo em todo lugar. Chonei, Regis e Paulinho. As clássicas 89, deixando o seu dia daquele jeitão. 6:01, não se perca no tempo, por favor, acorda. É dia de um novo dia, claro, já começou e faz hora, meu amigo. Seguimos em frente, dando continuidade nesse rolê sonoro das melhores clássicas. 89 FM. Que o nosso dia seja processado com muita alegria, com muita positividade, que a confiança seja a âncora do nosso desenvolvimento no dia de hoje, que possamos desenrolar, meu amigo, sempre com muita frieza, com muita medição, meça o terreno antes que é daquele jeito. Pega a visão e vem! 89
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0: Olá, bom dia, tá no ponteiro do relógio, 6:02.
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1: 89 FM. 6 e 4, tá no ponteiro do relógio, aquele encontro para você se sentir em casa. Continua na nossa manhã sertaneja. Wellington Fernandes e você balançando o pé da goiabeira. Como é que tá do outro lado aí? Tá de boa? Tá com o pezinho na patrola? Vamos que vamos, metade da semana, quartou, 6 e 5. 89 FM. Chiru Missioneiro, prosa de compadre. Reunimos tudo e todos na 89.

0: Excelente manhã pra todo mundo na 89, João Evidência de Verdade, o tempo todo em todo lugar. Se a casa cair, Teodoro Sampaio. Sim, os artistas que marcaram época desfilam por aqui com as clássicas 89 no seu início de dia, na melhor nostalgia, é claro, na companhia do Wellington Fernandes, o WF na voz, com todo o nosso carisma e entusiasmo, deixando o seu dia de primeira nessa quarta-feira. Chama, chama, chama na Butini, aumenta o volume no 12.
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0: Pião Almir Sater, 6:13.

89, a Rádio Joinville de verdade o tempo todo em todo lugar, o pagode do Grotão. Vamos causando nessa manhã de montão. Jussara, bom dia, mulher. Como é que tá sendo aí o outro lado? Daquele jeito, cafezinho na xícara. Vamos brindar um café, né? Então tá bom. A gente segue ao vivaço com você, desenrolando a nossa quarta-feira. Quarto, bebê, 5 de agosto. Hoje é o dia do pagode, só tô pelo pagode hoje, sensacional. 6h19, você que tá no trajeto das avenidas da vida, você que se movimenta pelas BRs, bom dia, tá na indústria, bom trabalho. Yes, por aqui, na maior vibe, a gente segue, claro, com muito mais alegria, nostalgia no seu rádio, com aquele ritmo, ritmalizando a sua quartona. WF na voz com vocês, yes! Vitor e Lucas, só liguei para dizer que eu te amo. Bom dia, boa quarta-feira. Aproveite absolutamente todos os seus momentos. Não deixe nada para depois.

89, a Rádio Joinvilense de verdade, o tempo todo em todo lugar. Muito bom dia pra você. Liguei pra dizer que te amo, Vitor e o Lucas. 6h23, agora a gente segue cumprimentando os navegantes, né? É, você que tá na cidade de navegantes aí, obrigado pela companhia. Tudo de bom, bom dia. Também para os nossos agregadores, os portais digitais, pela internet. 89, a rádio da internet de verdade, meu amigo. Sim, claro. Deixa eu quero cumprimentar o pessoal que está pela Alexa também, minha amiga Paula. Obrigado pela companhia. São Francisco do Sul. Opa, Helena. Excelente dia para você lá no Floresta, o Celcinho também, com os tímpanos colado na manhã sertaneja. Como eu falei, pela internet, pelo site, são vários que navegam nesse exato momento aí. Obrigado pela sua companhia pelo site, pelo aplicativo, você que nos dá a honra da sua audiência pela palma da sua mão aí pelo aplicativo. Se ainda não tem o app, vai no Google Play do seu celular, baixe o app e leve a gente por onde você for e aonde você estiver. Acompanhe os melhores e maiores locutores da 89, a rádio líder de audiência em todos os horários. Vem aí, ponto de encontro com Marco Aurélio e Jonathan Marques. Foi um privilégio poder estar fazendo parte do início do seu dia, que a sua rotina de hoje seja diferentona. É o nosso desejo, que você tenha 89 motivos para fazer diferente outra vez. Bom dia!

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3: 6:30.
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toda a região norte de Santa Catarina. Bom dia, ouvintes da 89 FM, os mais ligados, os mais atentos da rádio em toda a região. Agora, às 6 horas e 34 minutos, está começando o Ponto de Partida, o programa que tem muita informação, comentários com credibilidade e, é claro, a sua participação especial aqui na 89 FM, a líder de audiência, a número 1 na Rádio Joinville. E o meu muito obrigado e o meu bom dia especial vai para você que estava acompanhando aqui a programação musical da 89 FM com a Manhã Sertaneja, com Wellington Fernandes na apresentação, que retorna amanhã, 5 horas da manhã, ainda com a programação com sucessos musicais. E agora você acompanha o melhor do jornalismo. E eu, Marco Aurélio Braga, com muita satisfação, estou muito feliz nessa manhã por estar na sua companhia e vou ficar com você até às 8 horas da manhã. Então vamos lá, vamos começar a trabalhar. E nós vamos começar com os destaques do programa de hoje, informações para deixar você sempre muito bem informado, porque depois de acordar, comece pelo ponto de partida. E ciclone bomba vem aí em avança para o sul e Santa Catarina entra em alerta para temporais e ventos fortes. O outro destaque é que Joinville pode ganhar uma das maiores expansões urbanas da história e avança até a divisa de Garuva. É a polêmica da expansão urbana na cidade. E ônibus e motocicleta batem em Joinville, motociclista morre e acidente volta a acender alerta no trânsito. E tem a crise entre o Brasil e os Estados Unidos que aumenta. Governo Lula prepara a resposta para a revogação do visto da embaixadora brasileira. E também a morte misteriosa de um surfista em São Francisco do Sul. Polícia investiga as causas da morte. E também o comentário esportivo de Gabriel Fronzi. Tudo sobre os bastidores do Joinville Esporte Clube. E a inusitada imagem que viralizou para o Brasil inteiro do presidente do JEC saindo com a maçaneta na mão. Não dá pra... Joinville! Não tá fácil para ninguém. E é claro, a sua participação, a participação de toda a nossa grande audiência, porque aqui, vocês ouvintes, são nossos olhos e a nossa voz pelas ruas da cidade. Tem muita informação importante para o seu dia, tem muita informação relevante para você começar aí esta quarta-feira. O programa Ponto de Partida está no ar. Vamos juntos! Hoje, quarta-feira, 5 de agosto de 2026.

0: E eu vou tomando o meu cafezinho aqui, você vai tomando o seu café aí na sua casa, você que já está no trânsito da cidade, já está em deslocamento para o trabalho, você que já está no trabalho, né? Já produzindo, já trabalhando nessas primeiras horas da manhã, muita gente já está trabalhando, já está aí abrindo seu comércio, abrindo seu estabelecimento, a sua padaria, né? O pessoal que trabalha aí nas padarias da cidade, já acordando cedinho, né? Preparando aquele café da manhã gostoso. Muito bom dia para você aí. Olha, eu passei hoje pela cidade, oficinas mecânicas abertas, todo mundo escutando 89 FM. Muito obrigado pela audiência e vamos começar pelo tempo e a temperatura. Nesse momento, temperatura aqui em Joinville na casa dos 18 graus nessa manhã. O tempo vai ficar nublado, hein? Nublado durante o dia inteiro. Nesse momento aí, uma cerração em alguns pontos da cidade de Joinville. Hoje é o último dia aí que não terá chuva, né? Tá tempo seco. A partir de amanhã, a previsão é chuva praticamente em todo o estado e chega em Joinville já na noite de hoje. Mas as temperaturas hoje durante o dia vão de 17 graus a mínima a 26 graus a máxima. Previsão de chuva mais à noite, com a pancada de chuva à noite chegando aqui na nossa cidade e na nossa região. E aí a previsão de chuva é para quinta-feira e sexta-feira, dias chuvosos aqui em Joinville e em toda a região norte de Santa Catarina. E vamos para um rápido intervalo comercial, depois eu vou voltar para falar de assuntos nacionais, internacionais, sobre economia e esse conflito diplomático aí entre Brasil e os Estados Unidos. Eu conto tudo para você depois do intervalo comercial, um instantinho e a gente já volta.
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Muito bem, estamos de volta agora às 6 horas e 43 minutos aqui em Joinville. Muito obrigado para você que já está ligadinho aqui na 89 FM. Muito obrigado pela sua companhia, pela sua audiência, pelo seu prestígio. Você que já está circulando pela cidade de Joinville, tem gente que acorda cedo já para trabalhar, hein? Olha, é o trabalhador brasileiro aí que encara aí o trânsito, o ônibus lotado. É todo mundo se deslocando aí para o seu dia a dia de trabalho. Muito obrigado. Você que baixa o aplicativo da 89 FM, pode ir ouvindo aí no fonezinho de ouvido também, dentro do ônibus, na sua caminhada, pessoal que vai pra academia, que se movimenta pela manhã. Olha, já tá aqui ligadinho aqui no YouTube da 89 FM, o Júlio César Freitas. Bom dia, amigos da 89, ligado no programa aqui de Barra Velha, hein? Abraço pros meus contemporâneos, meus conterrâneos aí da terrinha, e em especial pro meu filho, o Juninho, que acompanha o programa todos os dias também. Um abraço pro Juninho, um abraço pro Júlio, aí pra toda a família. O Luciano Carvalho também tá ligadinho aqui, Regina Braga, grande beijão, um excelente dia, minha mãe, e levando aí o filho João Lucas pra escola e ouvindo a melhor da Rádio Joinville. É, o pessoal se deslocando aí porque voltaram as aulas na rede pública municipal de ensino. O pessoal se deslocando aí já pra sala de aula. O pessoal pega agora 7 horas, 7h15, né? E já, o pessoal já tá se deslocando. Deixa o filho na escola, depois vai pro trabalho. É aquela confusão de manhã, né? Jonathan Marcos pega a mochila de um, pega a mochila de outro. É aquela atrapalhação. Arruma o cabelo aqui, arruma o cabelo lá. Olha, e o pessoal aí no início da aula chega agitado, né? O pessoal chega agitado, vendo os coleguinhas, aquele abraço na professora, aquela coisa toda. É aquela confusão. Mas vamos se comportar, hein? Não vamos chegar atrasado. Professora, fica brava, tô falando. É, e ontem eu mandei um abraço pro pessoal da escola Najib Zatar, lá do Jardim Paraíso. O pessoal falou, ó, o Marco Aurélio citou a Najib Zatar. É, o pessoal tá de parabéns, começou as aulas. E um abraço também para todos os profissionais, né, que acordam cedo para fazer o trabalho, o pessoal da área da saúde aqui em Joinville. Muito obrigado também pela audiência. Muita gente aí que trabalha na área da limpeza da Secretaria de Saúde, ouve a 89 FM, também no seu fonezinho de ouvido. E também aí, como eu disse no bloco anterior, pessoal aí que trabalha nas oficinas mecânicas, aí ligadinhos desde cedo trabalhando para poder entregar para o cliente pontualmente aí o trabalho. Muito obrigado também para você aí que está acompanhando a programação da 89 FM. O Nelson Amorim também está por aqui, dando um bom dia no YouTube da 89 FM. Muito obrigado. Olha aí, o pessoal já está dando um bom dia aqui e avisando o seguinte, adivinha o que está passando na zona sul da cidade. É, ele mesmo, o trem aqui, a Mari Pinheiro. Obrigado, Mari, pela mensagem. Está dizendo aqui, trem passando no Itaú. Aí a Zenita aqui, Frutuoso, outra mulher participando. Esse aí, ó, o trem passando na frente da escola Oswaldo Cabral.

0: E também agora aqui, ó, um pouquinho antes, uns 10 minutos atrás, já deve ter até repassado, o trem tava ali na rua São Paulo. É, cruzando, pelo menos passou cedo, né, o trem, né, 6h46, não foi 7h30, né, Jonathan Marques. Ontem à noite o trem passou 6h30 da tarde, aquela beleza, né. Eu digo, o trem, ele mesmo se manda, né, o trem, ele que estabelece o horário que vai passar, não respeita ninguém, né. Aí se ele quer passar 7 horas da manhã, ele passa 7h30, ele passa 6 horas da tarde, ele passa 6h30 da tarde, ele passa qualquer horário que atrapalhe a vida do trabalhador joinvilense. É, a vida não tá fácil, e o Fábio Santos tá dizendo o seguinte, ó, lá do Jardim Paraíso. Bom dia pra você que acordou pra ir ao trabalho e o chuveiro queimou no meio do banho. Aí tem que ser gelado, não tem jeito. Jonathan Marques se diverte, Jonathan Marques já está aqui, né? E eu dou bom dia para o Jonathan Marques nas primeiras horas da manhã. Ele que está de olho no WhatsApp da 89FM para colocar você no ar. Bom dia, John.
1: Bom dia, Marco Aurélio. Bom dia, os amigos da 89FM. Estamos de olho no WhatsApp que mais movimenta o norte de Santa Catarina. Você participa, várias mensagens já chegando aqui na número 1 de Joinville. E o WhatsApp é esse aqui, ó. Você participa, manda o seu recado, mensagem de áudio, de texto. Já estamos aqui arrumando o telhado, como diria a mamãe, né, na live da 89. Porque estamos nas principais plataformas digitais, Marcão.
0: É isso aí, o trem foi cruzando, hein? Agora o pessoal só tá avisando. O trem tá lá na Monsenhor Gersino, perto do Sedup. Olha, depois tem algumas denúncias aqui que a gente vai colocar no ar aqui, principalmente aqui o rio Águas Vermelhas, está chegando aqui para a gente no Morro do Meio, uma questão de poluição no rio. Também está chegando aqui informações aqui sobre a rua Daniela Pérez, que ontem falamos no programa Joinville em Foco, aí sobre a situação da rua Daniela Pérez. Nós vamos passar aí tudo para você ainda na programação de hoje aqui do programa Ponto de Partida. Mas temos ouvinte na linha, assim que é bom. Ouvinte começa logo cedo mandando mensagem aqui para 89FM e a gente coloca no ar.
1: Chegando por aqui a mensagem do nosso ouvinte. Vamos achar ele aqui, que ele deu aquela emocionada, Marcão. Vamos lá. Aqui, achamos, do Morro do Meio.
2: Bom dia, John. Bom dia, Marco. Bom dia. Tudo certo? Aqui é Carlos Eduardo, do projeto Eu Amo, tal do Morro do Meio. Pessoal, a gente precisa urgente da atenção de vocês. Eu mandei as fotos para vocês aí. Está uma grande morte de peixes do rio Águas Vermelhas. Isso já faz uns 3 dias. Já foi acionado a SAMA, já foi acionado a Polícia Ambiental. Ninguém deu a mínima para o que está acontecendo no rio Águas Vermelhas, que passa ali no Nova Brasília, Morro do Meio. Mandei as fotos para vocês verem, alguns vídeos aí, da quantidade de peixes que estão morrendo nesse rio, e ninguém fez absolutamente nada. Cadê a ambiental da nossa cidade aí? A gente precisa de uma ajuda urgente de vocês. Um abraço a todos e até mais.
0: Tá aí a denúncia do nosso ouvinte. Eu tô colocando as imagens aqui no ar, que acabou de chegar aqui pra gente. O rio ali, Águas Vermelhas, com uma espuma densa ali, né? Eu não sei o que que é essa espuma. Cabe uma investigação aí do setor de meio ambiente da prefeitura. Também ali uma imagem dos peixes mortos ali. É um rio importante, cruza o Morro do Meio, como disse o nosso ouvinte. Aqui, o rio Águas Vermelhas, um rio importante aqui da cidade de Joinville. Então aí, vamos tomar cuidado. Eu acho que tem um alerta aqui, não tomar cuidado, mas tem um alerta aqui para a prefeitura de Joinville e os órgãos fiscalizadores para dar uma olhada ali no rio Águas Vermelhas no Morro do Meio. Uma espuma densa. As imagens estão no YouTube da 89FM. Quem quiser resgatar depois, até porque o programa fica no YouTube para ser visto depois a qualquer momento, a qualquer hora, está ali, né? A questão dos peixes, né? Dos peixes que estão ali mortos, aparecendo mortos, e uma espuma ali no rio Águas Vermelhas, ali no Morro do Meio. Tem muitas mensagens chegando aqui na 89FM pro WhatsApp. Depois nós damos aí uma, vamos dar uma limpada aqui na pauta. O pessoal aqui, Marco Aurélio e a Lena do Bom Retiro, sempre ligadinha na maior, na melhor e maior rádio de Joinville, a 89FM. Ela quer ingresso, hein? Menos é mais. Que beleza. Olha, vamos às notícias aí. Eu sempre começo com as falando do dólar, né? Falando do dólar, como é que está a nossa economia, porque o dólar fechou ontem com alta aí perante o real, refletindo o temor de novas sanções dos Estados Unidos ao Brasil, além da expectativa de novos cortes da taxa básica Selic. O avanço das cotações do Brasil foi sustentado ainda pela queda do petróleo Brent no exterior, já que o país é exportador da commodity. O dólar à vista encerrou o dia com alta de 0,84% e fechou aos R$ 5,13. No ano, o dólar passou a acumular baixa de 6,53%. Então, consolidando aí para compra, o dólar fechou a R$ 5,13 e o mesmo valor para venda, R$ 5,13. E o que aconteceu com o dólar ontem, né? O mercado aí, que à vista já fechado, o Departamento dos Estados Unidos anunciou que o visto da embaixadora Maria Luísa Viotti, chefe da missão brasileira nos Estados Unidos, foi cancelado. O início do dia, o dólar chegou a operar em queda, mas acompanhando o recuo da moeda norte-americana por outras divisas emergentes, como o peso chileno, o peso mexicano, em meio à expectativa que os Estados Unidos e Irã possam fechar um acordo de paz, finalmente, né? Tá demorando para acabar essa guerra, vai para lá e vai para cá. No entanto, o dólar ganhou força gradativamente perante o real pela manhã e durante a tarde acelerou com a notícia que o Brasil esperava pelo anúncio de novas sanções diplomáticas por parte dos Estados Unidos. E a notícia do final da tarde de ontem foi os Estados Unidos anunciando aí a revogação do visto da embaixadora do Brasil em Washington, Maria Luísa Ribeiro Viotti. Segundo o Departamento de Estado, a medida corresponde aí à demora do governo brasileiro em conceder o aval diplomático para que Daniel Pérez assuma a embaixada americana em Brasília. Austin informou que a diplomata brasileira poderá permanecer nos Estados Unidos e o que o visto poderá ser restabelecido caso o Brasil autorize a nomeação do novo embaixador. E o episódio ocorre 10 dias após o governo brasileiro negar o visto a 2 integrantes do Departamento de Estado que viajariam aqui para o Brasil para discutir temas como integridade eleitoral, liberdade religiosa e liberdade de expressão. Os Estados Unidos negaram que a missão tivesse qualquer objetivo de interferir nas eleições brasileiras. É, o clima tá tenso, e o governo Lula aí decidiu que irá adotar a reciprocidade contra os Estados Unidos, como resposta à revogação do visto da embaixadora brasileira. Viotti, a Maria Luísa Ribeiro Viotti, está com visto revogado desde a tarde de terça-feira, mas pode seguir nos Estados Unidos, como eu falei. Haverá uma reunião hoje para discutir a melhor forma de responder ao ato do governo Donald Trump. Um dos problemas para isso é que o Brasil está sem um embaixador nos Estados Unidos e unidos em seu território. Neste momento, o representante do país é encarregada de negócios a interina em Brasília, Kimberly Kelly, o cargo que não tem o mesmo status de embaixadora. A discussão no governo é se a reciprocidade vai ser feita na esfera de visto, em mesmo formato adotado pelo governo americano, ou em alguma outra medida que poderia ser equiparada em termos de gravidade diplomática. Olha, vou fazer só uma observação aqui. Eu conheço a embaixadora, que teve agora o visto cassado, a Maria Luísa Ribeiro Viotti, numa viagem que eu fiz a Berlim. Ela foi embaixadora do Brasil na Alemanha alguns anos atrás, pelo menos uns 10 anos atrás, e eu tive uma reunião com ela em Berlim. Era uma mulher muito simpática, muito educada, e agora ela passa por missões do mundo inteiro. E agora eu estava falando com um amigo que estava nessa viagem junto comigo na Alemanha, e a gente falou da diplomacia que é a Maria Luísa Viotti, aí num cenário brasileiro, tanto na Europa como nos Estados Unidos. E agora teve aí o visto revogado pelos Estados Unidos. Um abraço para o Jalmei Duarte, que estava nessa rota aí comigo há alguns anos atrás. E falando um pouco de política, o Partido Novo, o partido do ex-prefeito Adriano Silva, da prefeita Regiane Gambim, aqui de Joinville, encerrou ontem uma das principais indefinições da disputa presidencial, ao confirmar o senador Eduardo Girão, do Novo do Ceará, como candidato a vice da chapa encabeçada pelo governador de Minas Gerais, Romeu Zema. A definição ocorre uma semana após a Convenção Nacional da Legenda, que oficializou Zema como candidato à presidência, mas deixou em aberto a escolha do companheiro de chapa. Nos bastidores, o partido buscava um nome que reforçasse a presença nacional na campanha, sem recorrer a alianças com outras siglas. Com a decisão, Zema evita disputar a eleição com uma chapa puro sangue formada apenas por dirigentes do Novo e encerra a fase de negociação, que inclui conversas com nomes de fora do partido. Então, Eduardo Girão é o vice de Eduardo do Zema aí para concorrer à presidência da República. Romeu Zema e Eduardo Girão. E o senador Flávio Bolsonaro, candidato do PL à presidência, deve anunciar hoje, na manhã de hoje, quarta-feira, último dia do prazo das conversões partidárias, para o anúncio da vice na chapa para evitar um questionamento judicial do eventual descumprimento no calendário eleitoral. A escolha do vice na chapa de Flávio Bolsonaro havia ganhado um novo cronograma. Depois de trabalhar com o prazo das convenções partidárias, que encerram hoje, dia 5 de agosto, a campanha passou a admitir que o anúncio poderia ficar para o dia 15 de agosto, data limite para o registro de candidaturas no Tribunal Superior Eleitoral, mas que poderia ter questionamentos jurídicos. Então, aí, como termina o prazo hoje, deve ser anunciado hoje aí o nome do vice ou da vice.

0: Governadores, 27 vice-governadores, 513 novos deputados federais, 54 senadores, o que vale a 2/3 do Senado, já que são dois nomes aí, não vai ter uma renovação completa, 1.035 deputados estaduais e 24 deputados distritais, que é o caso do Distrito Federal. E o primeiro turno será no dia 4 de outubro, se houver segundo turno para os cargos majoritários, para presidente da República e para governador, ocorrerá em 25 de outubro. 25 de outubro é a data do segundo turno. A campanha começa oficialmente agora, dia 16 de agosto, daqui 11 dias, um dia após o término do prazo do registro oficial. A partir desta data, a propaganda eleitoral fica liberada nas ruas, na internet, carreata, aí, botar perfurade nos carros, bandeira, aquela coisa toda, e as peças podem apresentar as propostas, mensagens, realizações, trajetórias dos candidatos. Os pedidos de votos antes dessa data são considerados propagandas irregulares e podem gerar multa. Aí depois do dia 16 pode pedir voto à vontade. Já a propaganda eleitoral de rádio e de TV começa no dia 28 de agosto. 28 de agosto começa aí, são 35 dias antes aí das eleições, que vai ir até o dia 1 de outubro ao programa eleitoral em rádio e em TV. Nós vamos ser impactados aqui, porque o programa de rádio vai começar ali por volta das 7 horas da manhã. Não, pontualmente às 7 horas da manhã até às 7:30. Nós começamos o programa, damos aquela parada, eu e Jonathan Marques vamos na padaria, tomamos aquele cafezinho, voltamos aqui para o microfone da 89 FM até às 8 horas da manhã. E vai começar os debates das eleições aí, que começam já agora no sábado, dia 9, realizam aí os primeiros confrontos. TV Bandeirantes deve estrear aí os debates eleitorais a partir agora desse sábado, e aí tá na expectativa se o Lula ou o Bolsonaro, o Flávio Bolsonaro, comparecem aí aos debates. O pessoal não quer comparecer, o Lula disse que só vai comparecer aí, tem a perspectiva de comparecer só no último confronto televisivo do primeiro turno, que é tradicionalmente promovido pela TV Globo. Olha, a última notícia para a gente fechar esse bloco, hein? Cidades aqui de Blumenau, as cidades de Blumenau e Corupá, aqui no norte, da região norte de Santa Catarina, estão entre os alvos da mega operação chamada de Rede Interrompida, que foi deflagrada ontem pela manhã, que investiga um grupo suspeito de planejar invasões de prédios públicos em Brasília durante as eleições desse ano. A ofensiva teve como alvo 5 estados brasileiros, aqui em Santa Catarina, no Paraná, São Paulo, Pernambuco e no Rio Grande do Sul. Ao todo, são 8 pessoas com idades entre 19 e 31 anos que são investigadas. As investigações tiveram início pela Polícia Civil do Distrito Federal e após receber um relatório técnico elaborado pelo Laboratório de Operações Cibernéticas do Ministério da Justiça e Segurança Pública. A partir dessas informações, foi instaurado um inquérito para aprofundar a apuração sobre a atuação deste grupo. Olha aí, a eleição tá só começando. Muito obrigado a nossos ouvintes aqui. Continue participando do nosso jornalismo participativo com a sua colaboração, mandando a sua mensagem de áudio aí, a sua mensagem com o seu nome, com o seu bairro, aqui pro WhatsApp da 89FM. E para encerrar o bloco, nós colocamos o ouvinte que já está na linha.
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0: Obrigado, 24 horas ligado aqui na programação da 89FM, líder de audiência em todos os horários, hein? Não se engane. Agora vamos para o intervalo comercial, voltamos daqui a pouco, que a gente tem muito assunto ainda para falar de Joinville, né? De Joinville e de toda a região, com destaque aí para o próximo bloco aí, para o ciclone bomba que vem aí mudando a temperatura e o clima aqui na cidade de Joinville, e também a morte de um motociclista que bateu num ônibus aqui no bairro Ririú ontem no final da tarde. É um instante só, nós já voltamos depois do intervalo comercial.
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0: Muito bem, estamos de volta agora aqui no microfones da 89 FM, no programa Ponto de Partida. Muito obrigado pela sua audiência, agora às 7 horas e 6 minutos aqui em Joinville. Um abraço para todo mundo de toda a região norte de Santa Catarina, ligadinhos na 89 FM, hein? Pessoal de São Francisco do Sul, nossos vizinhos de Araquari, tá tendo a festa lá do Bom Jesus de Araquari, hein? Amanhã é o grande dia, o dia da procissão, né? Grande festa ali em Araquari. Um abraço para todo mundo do município de Araquari, Balneário Barra do Sul, também ligadinho na gente, pessoal de Itapuá, de Garuva, São João do Itaperiú, Pissarras, Barra Velha, olha, é toda a região, hein? Toda a região ligadinha aqui no 89 FM. Olha, falando no litoral, até concluíram a ampliação da faixa de areia lá na Praia de Navegantes, mais precisamente em Gravatá. Era a barca que estava aqui, né, fazendo o alargamento de Itapuá, que é o maior alargamento de praia aqui do Brasil, que está já finalizado, finalizaram agora em Navegantes. E é fundamental, hein, para o desenvolvimento. O pessoal lá está feliz lá com o alargamento da praia de Gravatá em Navegantes. E aí tem um novo projeto para ampliar um pouco mais as praias ali do litoral de Pissarras, Barra Velha. Barra Velha, então, precisa, hein? Precisa ampliar, principalmente com o desenvolvimento do setor de imóveis ali na região, setor que está crescendo muito, de construtoras chegando aqui no nosso litoral, vindo, né? Tá vindo, esgotou Itapema, tá esgotando Balneário Camboriú, tá vindo para Pissarras, que já tá crescendo bastante, Penha, aquela região, e aí tá subindo, vamos dizer assim, a expansão, esse boom imobiliário aqui pro litoral norte de Santa Catarina. Itapuá também é um exemplo claro disso. E aí o alargamento da praia é um fator primordial aí para o desenvolvimento econômico do nosso litoral. Eu tenho só um alerta para fazer, né? Mexer muito no litoral, no meio ambiente, é uma coisinha bem complicada. Em algum ponto vai sofrer. Mas o pessoal tem feito estudos, né? Tem feito aí análise, tem feito aí projeções, enfim. Mas aí, importante também essa questão da análise para dar sobrevida ao litoral, que sobrevive, obviamente, do turismo, do verão, da chegada de turistas, né? Cidades ampliam aí a sua população, e aí na época de verão, principalmente aqui no litoral de Santa Catarina. O concorrido litoral de Santa Catarina. Olha, um abraço para todos os professores aí nesse momento, o pessoal chegando nas escolas aí, o pessoal da Abidom Batista, da escola Abidom Batista lá no bairro Petrópolis, teve uma ampliação boa ontem lá, a prefeitura entregou 11 milhões de reais de investimentos ali na escola Abidom Batista, o pessoal tava feliz lá com a ampliação por parte da prefeitura municipal de Joinville, e o pessoal chegando na sala de aula agora nesse momento, vamos devagar. O William da Silva tá falando aqui, ó. Ruim o alargamento lá em Gravatá. Acabaram com as ondas, eu sei disso. A prática de surf lá já era, hein? E eu frequento lá. Jonathan Marques, é a minha praia que eu vou surfar. Quase todo sábado tô lá. E aí o William tá dizendo, tá, vai acabar com o alargamento. Esse é um dos problemas, né? Mas vamos em frente, então. Pelo nome do desenvolvimento, algumas coisas estão colocando aí em risco, principalmente o meio ambiente. 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Com expansão agora, inclusive, no Paraguai. A Deller está começando as obras para ter uma extensão da sua fábrica no Paraguai. por uma questão de competitividade, né? O Paraguai dá benefícios aí para as indústrias que se instalam lá no Paraguai. A dele era uma que está fazendo esse movimento, como outras empresas têxteis do Brasil, principalmente para competir aí com os produtos vindos da China, principalmente. E o Paraguai tem muitos incentivos aí para a exportação, é equipamento sem imposto, é praticamente dois impostos, só a mão de obra aí em expansão, que precisa ser treinada, mas tem mão de obra. Sistema logístico, não se engane, o Paraguai tem um sistema logístico muito bom, com estradas de qualidade, com muito investimento ali do Itaipu. Então tem um crescimento dessa industrialização que está acontecendo no Paraguai. E o governo paraguai tentando deixar essa fama aí que Paraguai é produto contrabandeado, produto de segunda linha, assim como a China. Está crescendo o Paraguai, principalmente levando empresas para se instalar lá no território paraguaio. E o ciclone bomba deve atingir o Brasil nos próximos dias, alertou o Instituto Nacional de Meteorologia, o IMET. As previsões do órgão apontam que o sistema deve provocar chuva de granizo, temporais, rajadas de vento acima de 60 km por hora. Nos oceanos, o vento deve atingir aproximadamente 100 km por hora. A expectativa é que o sistema comece a se organizar a partir das 9 horas de quinta-feira amanhã e viva sua fase mais intensa no sábado. No Brasil, os principais impactos devem ocorrer nos dias 6 ao dia, então a partir de amanhã até sábado, na região sul, que deve ser mais impactada. Chuvas, temporais, descarga elétrica, rajada de vento, granizo devem ser esperados, já que a formação de ciclone favorece o avanço da frente fria. No Oceano Atlântico, a rajada poderá superar aos 100 km por hora e no Rio Grande do Sul, aqui em Santa Catarina, também deve ter rajadas superiores a 60 km por hora. O pessoal já está dizendo que já é aí umas consequências do super El Niño que deve atingir a região. Como eu disse para você, hoje não tem previsão de chuva, o tempo vai ficar nublado, fechado como está agora, mas as temperaturas estão altas, vão chegar a 26 graus a temperatura hoje, mas à noite já é a previsão da chuva temporal à noite de hoje e amanhã quinta e sexta-feira, dias chuvosos aqui na região de Joinville. Alguns estão dizendo que já é aí uma influência do super El Niño que deve atingir aí a previsão final de agosto, setembro e outubro, ter um maior impacto aqui de muita chuva aqui para a nossa região, região sul do país. Rio Grande do Sul, Paraná, Santa Catarina principalmente. Para o norte e nordeste é seca, queimada, pouca chuva. Então essas são as consequências desse El Niño e toda a defesa civil de todas as cidades de Santa Catarina estão em alerta, inclusive o governo do estado. Muitas mensagens chegando aqui através do WhatsApp da 89FM. Aqui, olha, o pessoal tá dizendo aqui, ó. Bom dia, sábado foi botijão de gás. Ontem foi a tampa do quadro de disjuntores. Nada escapa dos nóias aqui em Joinville, diz o Jorge Nunes, do bairro Aventureiro. Ó, mais um bairro aqui, Joinville, sofrendo as consequências desses furtos, né? A gente já recebeu aqui notícias do bairro Ademar Garcia, do bairro Guanabara, do bairro Fátima, agora do Aventureiro, do bairro Glória. É todo mundo muito preocupado aí com os pequenos furtos aqui em Joinville. Olha, o Walter tá dizendo, ó, voltou tudo a normal aqui no Itinga, tudo parado nesse momento. Quanto isso, parabéns ao prefeito de Araquari, que fez essas 200 faixas elevadas aqui e não se consegue andar no Itinga. Olha, o João Fernandes do bairro América tá dizendo aqui o que eu comentei aqui, sobre as praias, aí pode mexer com o meio ambiente. Pode para dragar um rio e para não dar enchente e alagamento, aí não pode draga o rio, mexe com o meio ambiente. Olha, tá uma observação interessante aqui, né? É um questionamento, né, gente? Para botar esses alagamentos em praia aí, pô, um investimento milionário, né? Aí pô, o meio ambiente até passa. Agora, passar uma patrola aqui para botar uma reta escavadeira num rio aqui em Joinville para desassorear, para não provocar aí alagamentos, olha, bota uma reta escavadeira no rio para você ver o que, que acontece com o prefeito. Se liga a ser caçado. Como já aconteceu aqui em Joinville, né? Agora tem aí, inclusive, um questionamento do Ministério Público, a Justiça, dizendo, ó, não pode botar maquinário aí nos rios antes de passar pela aí, a autorização dos órgãos ambientais. Por um lado tá certo, também não dá para ficar botando reto escavadeira em tudo que é lugar, mas aí tem uma questão aí de prevenção dos alagamentos. Olha, nós temos ouvinte na linha tem prioridade.
1: WhatsApp 991210089. Bom dia, Marco Aurélio, tudo certo? Marco Aurélio, diz uma coisa, dá uma palhinha pra nós como é que ficou a invasão daquela casa na Quidaban lá. Como é que ficou? Dá uma palhinha pra nós, estamos curiosos como é que foi o desfecho dessa situação, Adriano de Piraberaba. Abraço.
0: 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Um abraço, Adriano de Piraberaba, muito obrigado pela audiência. Eu ia falar, tava aqui nesse bloco aqui no meu roteiro aqui, que aquele imóvel invadido ali na rua Aquidabão para um movimento de mulheres. Então vou antecipar aqui já a pedido dos nossos ouvintes. Olha, o prédio foi invadido, né, para os representantes aí do chamado de um movimento feminista, e aí o movimento é chamado Ocupação de Mulheres Operárias e Ouvir a Boni. Mas ontem à tarde teve lá a visita, né, vamos dizer assim, da Polícia Militar e da Guarda Municipal. Tiveram lá no local, aí denúncias de moradores, enfim, e os representantes, inclusive uma advogada, a Cíntia Pinto da Luz, conheço bem, sempre muito ligada aos movimentos sociais aqui de Joinville, foram parar na delegacia, tiveram que dar algumas explicações lá, mas foram liberadas aí no final da tarde. Segundo o movimento, tem como objetivo transformar o espaço que estava abandonado e pertence à Secretaria de Patrimônio da União, é transformar um espaço aí num local de acolhimento às vítimas de violência doméstica. Esse movimento aí está chamando os integrantes do movimento Mulheres Olga Benário, e invadiu esse prédio na rua Aquidaban, aqui em Joinville. A ação foi anunciada pelas mulheres aí desse movimento como um vídeo publicado nas redes sociais com gravação. Integrantes afirmam que a invasão do imóvel foi motivada pelo aumento dos casos de violências contra as mulheres pelo feminicídio registrados aqui em Santa Catarina. Esse grupo, se diz um grupo organizado, está presente em 17 estados brasileiros e também no Distrito Federal. Aí o grupo entrou na casa aí no último sábado, no dia 1º, e conforme o movimento, cerca de 40 mulheres estão lá no local se revezando na manutenção do espaço. A edificação pertence à União, como eu disse, que informou que já tem conhecimento da ocupação e articula diálogo com o movimento buscando uma solução pacífica para as questões, sempre orientadas aí pelo interesse público, informou uma nota divulgada aí pelo órgão da União. Vai ser uma situação difícil de resolver, mas pode causar... Tem um prédio abandonado, foi lá um grupo, ocupou, aí está fazendo algumas manifestações, os moradores do entorno ficaram, num certo ponto, incomodados. Tem uma questão ali da energia elétrica, que parece que fizeram um gato ali, a Celesc também foi chamado. Então tá essa polêmica aqui em Joinville, mas é um movimento social. Agora tem que ver qual é o movimento para desocupação. É um prédio público da União que precisa tomar uma decisão. E olha, vou falar um negócio para você, né? Se começar nessa questão aí de invadir prédio público que está abandonado, um dos prédios aqui é o Correios, né? Que está sendo, aliás, invadido todo dia, mas aí por craqueiro, né? Por morador de rua, por gente que quer assaltar, que faz pequenos furtos aqui no centro da cidade, que vão tudo para dentro do Correio, do prédio dos Correios, que está completamente abandonado ali nas imediações do mercado público, que ninguém toma decisão. E é um prédio também do governo federal. Então, assim, ó, tem muito prédio abandonado aqui em Joinville, alguns prédios, obviamente, do privados, né? Do setor privado, de propriedades privadas, mas tem muito prédio público também, principalmente pertencente à União. Um exemplo claro é o prédio aqui dos Correios. Eu não estou incentivando invasão, longe disso, acho que não é o caso, mas também, assim, ó, precisa dar destino, senão fica aí passível de invasões. E nesse caso aí, é uma invasão aí, desse caso daqui da banca, meio que um protesto, uma invasão meio que um movimento aí de conscientização para a questão dos feminicídios, enfim. Então é uma questão aí que precisa prestar bastante atenção, mas não pode causar, obviamente, transtornos nos moradores do entorno. Mas a Guarda Municipal e a polícia Militar estiveram por lá. Olha, um motociclista morreu ontem num acidente gravíssimo que ocorreu por volta das 7 horas da noite na rua Iriú, no bairro Iriú, numa colisão que aconteceu aí bem numa curva ali no Iriú, do motociclista que bateu num ônibus, um ônibus de transporte coletivo aqui de Joinville. O ônibus permaneceu no local. A concessionária responsável pelo transporte coletivo aqui de Joinville, nesse caso foi a Gideon, informou que nenhum passageiro ficou ferido com esse acidente que levou à morte um motociclista aqui em Joinville.

0: E ontem na Câmara de Vereadores, aí a última notícia desse bloco, também ontem na Câmara de Vereadores teve um debate, discussão sobre o CEASA aqui de Joinville, hein? E a demora para reforma na estadualização aqui do CEASA na cidade, que você voltou a ser alvo de críticas na Câmara de Vereadores, principalmente de vereadores aí que estão cobrando uma resposta mais rápida do governo de Santa Catarina. A publicação do edital de modernização da unidade não foi publicada. Um tom mais duro vem do vereador Diego Machado, do PSD, que lembrou aí o processo se arrasta desde 2021, afirmando que a prefeitura investiu R$1 milhão na reforma do balcão do produtor para viabilizar a transferência da gestão para o Estado. Foi feita a gestão para o Estado, mas aí parou, completamente parou. Outro vereador que é na luta ali para revitalização aí do CEASA aqui de Joinville é o Adilson Girardi, do MDB, que afirmou que o projeto está pronto, feita pela Associação dos Municípios aqui do Norte e Nordeste de Santa Catarina, a Munesc, mas até agora o governo do Estado nada fez, e aí acredita aí que há entraves financeiros. Henrique Deckmann também protestou aí, dizendo que a falta de estrutura faz os feirantes de Joinville precisarem buscar alimentos em outras cidades, como Florianópolis e Curitiba. A vereadora Vanessa Falk, também do Novo, classificou a situação como uma falta de respeito com o produtor agrícola aqui de Joinville. Olha, eu vou falar um negócio para você sobre essa questão do CEASA, né? Uma questão que se arrasta há muitos anos, já fizeram, aí passaram pro governo do estado, e olha só, eu vou falar uma expressão aqui, até uma expressão mais popular, pode tirar o cavalinho da chuva, porque agora não vai sair mais nada do governo do estado, nós estamos num período eleitoral. Então acabou, né? Então agora é só pro próximo governo. Que as eleições aí, se for pro segundo turno em Santa Catarina, final de outubro, novembro volta todo mundo, vai ficar nesse arrasta aí, nesse chove não molha, ninguém vai fazer absolutamente nada cá pra nós aqui nesses próximos 45 dias até as eleições do estado. Aí depois vamos ver o que vão fazer com o CEASA, né? Mas pode contar pra 2027. Agora sim, vamos ao intervalo comercial e na volta nós vamos falar de mais uma polêmica aqui em Joinville, hein? E tá passando e passando na Câmara de Vereadores toda hora a questão da expansão urbana aqui em Joinville. Muita gente aí tá passando, não tá se ligando aí nas questões dos impactos da expansão urbana aqui na cidade de Joinville. Eu falo pra você depois do intervalo comercial, é só um instante, continue participando aqui, mandando seu áudio para 89FM.
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0: Agora às 7h25.
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0: Muito bem, estamos de volta agora às 7 horas e 28 minutos aqui em Joinville e quase 7h30 da manhã, né? O pessoal que pega 7h30 da manhã já no trabalho, tá chegando aí, estacionando o carro, deixando ali, ou se deslocando pela cidade, o pessoal que desceu no terminal de ônibus aqui em Joinville, que tá movimentado, né? O pessoal tá circulando aí pela cidade de Joinville. O trânsito aumentou muito, né? Ontem mesmo, no final da tarde, o trânsito tava muito complicado aqui em Joinville, obviamente aí com a volta às aulas aqui na cidade, o trânsito já ganha outra composição, né? Já ganha outra movimentação, principalmente esse deslocamento aí de alunos, né? Como eu falei ontem, né? São 80 mil pessoas, alunos, crianças circulando pela cidade. Os motoristas de van aí também circulando, levando para um abraço para os motoristas de van, motoristas de aplicativo também ligadinhos aqui na 89 FM. Muito obrigado pela audiência. E aquele trânsito sempre muito complicado nas primeiras horas da manhã, BR-280, um trânsito muito intenso nessas primeiras horas, também na Avenida Alberto Natalino Michelucci, ali no, como avisou o nosso ouvinte agora, ali no Itinga, tudo parado, tudo congestionado nesse momento aí, para a saída da zona sul da cidade, no sentido região central, região norte também, do Distrito Industrial, trânsito pesado na Monsenhor Gersino, na Rua Florianópolis, na Rua Guanabara, Copacabana também registrando grande trânsito, Copacabana como sempre, né? Também até ali o cruzamento com a Anitta Garibaldi, muito intenso o trânsito na Anitta Garibaldi. Olha, no final da tarde é um sentido, né? Sentido bairro, sentido lá Nova Brasília, sentido Morro do Meio. Agora pela manhã é o sentido oposto, né? O pessoal que tá indo sentido aí as ruas São Paulo para pegar o centro da cidade. Então sempre muito complicado o trânsito. Uruçanga, hein? Uruçanga agora nesse momento também todo parado na Uruçanga, trânsito lentinho aqui em direção ao centro da cidade. Se contar os bairros, o pessoal lá do Aventureiro, que está saindo pela rua Tuiuti, no sentido Santos Dumont, também pega um trânsito intenso ali, quase perto do viaduto da Santos Dumont, e o pessoal saindo do Jardim Paraíso, né? Pela rua Tuiuti, sempre pegando trânsito pesado, o pessoal que está esperando a ponte lá do Jardim Paraíso. Vamos ao ouvinte que está na linha, ouvinte tem prioridade. What's up?
1: 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Bom dia, Marcão. Bom dia, Jonathan Marques, Vandinho do Paraíso. Eu só queria relembrar aí de dois assuntos que estão esquecidos, que ninguém fala mais nada. É aquele assunto dos ônibus, que ia mudar a cor dos ônibus aqui de Joinville, aquela coisa toda. Ia até entrar outra empresa, que ia vir de São Paulo, não sei. Beleza. Outra coisa é a entrada e saída do Paraíso Nova ali, que ninguém fala mais nada. Entra dia e sai dia e caiu no esquecimento. Beleza? Só para relembrar, colocar em pauta aí. Ótima semana.
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0: Olha, bom, dois bons questionamentos. Anotei aqui no meu caderninho aqui para não fugir da nossa pauta. São dois assuntos. Um é o transporte coletivo daqui de Joinville. Essa questão da pintura dos ônibus aqui, vou até checar em que pé está. Realmente todo mundo esqueceu. Ia pintar de azul, depois ia mudar as cores e aí acabou por isso mesmo. Mas tem uma outra questão também, que é a licitação do transporte coletivo aqui em Joinville, que está nesse momento aí em tom de espera. Querem fazer aí na B3, lá em São Paulo, na Bolsa de Valores, a licitação, a informação passada aqui pelo ex-prefeito Adriano Silva, quase ali na sua despedida do governo, mas por enquanto não tem nenhuma novidade aí sobre a licitação do transporte coletivo, que agora a bomba caiu no colo da Regina Gambim, né? Passou prefeito, saiu prefeito, entrou prefeito e ninguém fez a licitação do transporte coletivo. Agora tá com a Regiane a questão, vamos ver se agora sai com a prefeita aqui de Joinville, a Regiane Gambim. E outra questão que ele falou foi a questão do apoio do Jardim Paraíso. Acabei de falar aqui, casualmente, aí o pessoal do Jardim Paraíso esperando a famosa ponte aí para ter mais um acesso de entrada e saída do bairro Jardim Paraíso. Vou me atualizar também como está essa questão da ponte. A área já teria sido desapropriada, já estaria ali o projeto praticamente pronto. Agora eu vou buscar mais informações para trazer aqui para os nossos ouvintes. São dois assuntos que eu já coloquei aqui no meu caderninho para monitorar. Como eu estava monitorando aí o asfaltamento da rua Arataca, saiu o edital. Como eu monitoro a duplicação da BR-280, que agora a abertura das propostas vai ficar lá para o dia 3 de setembro. Também monitoro aqui as questões aí do asfaltamento também na rua Jativoca, tá pra sair, hein? Tá pra sair, ainda não foi publicado o edital, mas tá pra sair o asfalto ali na rua da Jativoca e as obras aqui mais importantes da cidade, como as duas pontes, né? A ponte do Ademar Garcia, a ponte do Ademar Garcia, mais agora conhecida como a ponte Joinville, que vai ligar o bairro Ademar Garcia ao bairro Boa Vista. Previsão de entrega no final de 2027, estamos monitorando essa obra de perto, e a rua da Nêmonas, né? Que é uma ponte importantíssima, que vai ligar ali o Guanabara ao bairro Fátima, tirando aquele congestionamento histórico ali da rua Guanabara. Previsão de entrega, segundo a prefeitura, dezembro desse ano. Mas vamos colocar o primeiro semestre aí do ano de 2027, do próximo ano, para entrega de todo o complexo ali, a mudança das ruas. Então, é uma questão importante aqui em Joinville, fora ali o asfaltamento e o binário da Monsenhor Gersino com a rua Florianópolis. Tá todo mundo aí pendente desses assuntos aqui no jornalismo da 89 FM. Olha, segundo o pessoal tá dizendo, o pessoal naquela invasão ali na Cadaban ali, o pessoal tá querendo a água e a luz também que cortaram.

0: Olha, o Márcio do bairro Jardim Iriú tá mandando mensagem aqui através do WhatsApp da 89 FM falando aqui, ó. Uma situação é o valor gasto do asfalto aqui em Joinville. Aqui na minha rua, Águas Joinville fez um buraco no sábado, foi colocado um asfalto provisório e aí na terça vem outra empresa e efetuou aquele asfalto e retirou aquele asfalto e colocou um definitivo. E aí o Márcio lá do bairro Jardim Iriú tá questionando aí a questão desses valores. Bom, natural. Olha, o pessoal tá dizendo que as cores dos ônibus aí é só depois da licitação. Aí muda os ônibus, aí sai o amarelo e entra a cor que definir. Independente da cor do ônibus aqui em Joinville, eu vou falar um negócio pra você, né? Nós vamos passar a discutir agora a cor de ônibus daqui de Joinville. Aí não, né, gente? Peraí, ó. Nós temos que discutir a qualidade do transporte coletivo aqui em Joinville. Vamos cá, vamos combinar aqui entre nós aqui, ouvintes da 89 FM, e esse comunicador aqui que vos fala, né? A questão da cor do ônibus é o de menos. A gente tem que ter mais horários, ônibus confortáveis, ônibus com ar-condicionado, horários mais acessíveis para a população, pontos de ônibus de qualidade. É essa a questão que ia ter que ser discutida. Agora, se o ônibus vai ser amarelo, azul, laranja, aí pouco me importa. Por enquanto, continua amarelão. Segundo o nosso ouvinte aqui, o Walter. Olha, outro assunto importante aqui, que passa batido aqui, até porque é um assunto complexo, um assunto difícil de discussão aqui em Joinville, é a expansão urbana da cidade, tá? Que tá ganhando novos capítulos e levar o limite da cidade, pelo menos até o município de Garuva. E o ponto de partida dessa mudança está em uma área histórica aqui da cidade, às margens do Rio Cubatão, que durante décadas permaneceu como características predominantemente rurais, as fazendas Piraberaba e o Cubatão passam a ser áreas urbanas da cidade de Joinville. Sozinha, só a propriedade de Piraberaba representa aproximadamente 28 milhões de metros quadrados que podem ser incorporadas à zona urbana da cidade de Joinville e ela hoje é rural. Traduzindo para uma medida mais próxima aí do cotidiano das pessoas, cerca de 28 quilômetros quadrados entrando oficialmente no desenho urbano da cidade de Joinville. Para abraçar essa área das fazendas, ficaria instituída aí uma área de expansão urbana caminho curto, que vai do leito aí do Rio Cubatão até o limite das proximidades da cidade de Garuva, se estendendo de leste a oeste do bairro Rio Bonito até o Rio Palmital. Conforme a simulação feita, essa área de expansão urbana deve somar 59 quilômetros quadrados. Sozinha, a área é maior que toda a área debatida durante as discussões de ampliação que incorporou, por exemplo, a área urbana que agora formalmente está se chamando do bairro Vale Verde, que é outra expansão urbana que teve aqui em Joinville. Somadas o caminho curto e as fazendas Piraberaba, compõem um total, olha, impressionante, 87 quilômetros quadrados. Isso aí, essa transformação é praticamente o território inteiro de Balneário Camboriú. Camboriú, hein? É o tamanho de Balneário Camboriú que caberia quase duas vezes dentro dessa área. É maior ainda, é duas vezes Balneário Camboriú essa expansão aí do perímetro urbano aqui de Joinville. Essa mudança aí prevista, essa incorporação, essa expansão urbana de Joinville é suficiente para representar aí uma mudança relevante na escala territorial. A proposta faz parte do projeto de lei encaminhado pela prefeita Regiane Gambim e que recebeu o parecer favorável da Comissão de Constituição e Justiça da Câmara de Vereadores na segunda-feira. Esse alargamento do perímetro urbano de Joinville já teve 5 episódios da legislação. Em 2019, a área de expansão urbana leste, que fica nas imediações ali do aeroporto de Joinville, recebeu zoneamento para ocupação, priorizando aí as ocupações de caráter industrial de imóveis. já ocupados por indústrias, mas que demandavam aí de regularização. Em 2022, veio a expansão urbana norte, que trouxe dentro da área urbana a região onde fica hoje o Parque das Hemerocalis, ali naquelas imediações. Em 2024 e 2025, mais duas expansões urbanas trouxeram para dentro de Joinville um total de 77 quilômetros quadrados, e aí que acrescentou também a paisagem aqui de Joinville, mais uma área urbana. E depois teve a expansão urbana sul, que acrescentou 32 quilômetros quadrados em meados de 2025, da chamada aí ao Vale Verde, né? E as Marinas, que acrescentou outros 45 metros quadrados aqui na zona urbana de Joinville. E agora também ganhou um acréscimo aí a formalização do zoneamento do Rio Velho, que permitirá mais uma ocupação, dessa vez aí de 3 quilômetros quadrados. Olha, é uma situação bem complexa essa questão aí da expansão urbana de Joinville. Alguns urbanistas que eu já ouvi, que eu já conversei, conheço muitos deles, dizem o seguinte: essa questão da ampliação urbana de Joinville traz um problema futuro para a cidade de Joinville, que é, olha só, para pensar, para ser bem didático para você, a expansão urbana cabe ao município colocar água, asfalto, escola, aumenta os serviços públicos nessa questão da ampliação das áreas urbanas. Então, hoje, a área rural de Joinville é quase que um bolsão, é uma questão que cerca a área urbana de Joinville para justamente não ter essa ampliação. Hoje, a tendência é o contrário, a tendência é adensar a cidade, não espalhar a cidade para aumentar aí as despesas públicas, como água, energia elétrica, mais escola, mais asfalto, que hoje a gente não consegue nem dar conta do perímetro urbano que nós temos, ainda estamos ampliando ainda a expansão urbana aqui na cidade de Joinville. Então é uma situação aí complexa, para estudioso, para um debate mais profundo, aí porque essa última ampliação agora que eu acabei de falar para vocês, para ir a expansão urbana de Joinville até Garuva e que cabe em duas Balneário Camboriú, olha, é uma situação que chama muita atenção e precisa ser mais discutida aqui na cidade de Joinville. Olha, eu vou falar agora aqui de umas obras aqui, as obras de escape ali da SC-418 na Serra Dona Francisca ganhou um novo aditivo, hein? Acrescentaram mais 10 milhões de reais aí, mais um aditivo, né? Porque gostam de fazer aditivo em obras aqui, principalmente obras públicas, né? E as duas estruturas aí que ficam localizadas desses escapes ali na SC-418, no quilômetro 15 e no quilômetro 17 da rodovia. De acordo com a Secretaria do Estado da Infraestrutura e Mobilidade, a alteração do contrato das obras foram realizadas com o objetivo de promover melhorias no projeto executivo. Então, mais uma mudança ali dentro da previsão, que está demorando essa obra cá para nós, né? Dos escapes ali. É uma obra complexa, mas está demorando bastante aí para terminar. Agora mais 10 milhões para finalizar as áreas de escape na Serra Dona Francisca. E a BR-280 em Araquari, não nesse trecho do lote 1 aqui entre Araquari e São Francisco do Sul, mas ali Araquari, quase na divisa com Guaramirim, terá intervenção aí temporária a partir de amanhã, para você se organizar para o transporte de lançamento de 12 vigas de uma ponte para construção sobre o rio Piraí. Segundo o DENIT, os bloqueios ocorrerão em 4 dias e serão realizados por meio do sistema Pare e Siga. As operações serão realizadas na quinta-feira, amanhã, na sexta, na segunda e na terça, das 8 horas da manhã às 5 horas da tarde. É o ponto ali, ó, do canteiro de obras, localizado no quilômetro 50 em Guaramirim, e a estrutura da ponte sobre o rio Piraí no quilômetro 38, que tem um acompanhamento aí de veículos batedores que vão carregar essas vias. É a parte da BR-280 que está sendo duplicada, que está andando, que está sendo finalizado. O que não está sendo finalizado e não está nada andando, tudo parado, é o trecho da BR-280 chamado Lote 1, né, que é o trecho justamente entre Araquari e São Francisco do Sul. Olha, nós temos ouvinte na linha para fechar o bloco. Ouvinte na linha, a gente coloca no ar.
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2: Bom dia, Marco Aurélio. Tudo bem?
0: Tudo bem.
2: Que seja uma ótima quarta-feira pra gente, né?
0: Pra todo mundo.
2: Escuta, Marco Aurélio, eu trabalho com vendas. Tô o dia inteiro no centrão de Joinville, em todo quanto é rua aí, E não vejo policiamento. O polícia mudou de cidade, não tem mais. Tu não vê um policial em lugar nenhum, rapaz. Isso é incrível. Essa guarda municipal aí, que era para fiscalizar essas vagas de idosos, de cadeirantes ali, que os caras chegam e encostam, piazada de 18, 20 anos, encosta o carro ali, não estão nem aí. Ninguém fiscaliza isso, rapaz. O que está acontecendo? Mudaram de cidade a polícia de Joinville? O que que houve?
0: É uma observação importante que muita gente, né, a população de forma geral tem chamado muita atenção e tem reclamado, né, que é a falta de rondas na cidade de Joinville, mas é uma questão de efetivo, né? Primeiramente é uma questão de aumento de efetivo. A cidade cresceu, a cidade tá grande, precisa de mais um policiamento mais ostensivo. Tem uma questão aí da deficiência histórica aqui da cidade de Joinville, da falta de policiais aí para fazer essas rondas. Teve o acréscimo aí nos últimos anos de agentes, né, da Guarda Municipal que tem ajudado aí na questão das rondas, principalmente em prédios públicos, mas parece que ainda não está suficiente, até porque a cidade é muito grande, né? E aí, mas o nosso ouvinte está dizendo, principalmente na região central da cidade, se os bairros já estão necessitando aí de um policiamento mais ostensivo, você imagina o centro da cidade. Olha, eu vou falar uma coisa para você, hein? Uma curiosidade aí que eu observei na cidade de Joinville. Ontem à noite, por volta das 8 horas da noite, eu passei ali nas proximidades da rua Procópio Gomes, um pouquinho antes de entrar na Procópio Gomes, naquele trechinho ali entre a Barca e o Mercado Público, e ali à direita, você passe ali de noite, você que está vendo por volta das 7 horas, 8 horas, eu percebi, olha, eu vou fazer uma conta aqui por baixo, tá? Tinha pelo menos 50 pessoas no entorno de uma casa abandonada, tudo usuário de drogas, Cracolândia praticamente, aqui no centro de Joinville, numa entrada ali dali do centro da cidade, perto do Mercado Público. Uma cena que me impressionou muito, hein? Olha a quantidade de gente ali em torno. Olha, eu já tive em São Paulo algumas vezes, aquela Cracolândia ali é uma coisa assustadora, é muita gente no meio da rua. Me lembrou muito São Paulo. Só para finalizar aqui, eu vou pegar a rua certinho agora aqui, porque eu lembrei desse caso justamente agora, tá? Que é esse trecho aqui justamente ali. Olha, é a rua, tem o terminal urbano, passa pela rua Itajaí, naquela ruazinha ali, tem a Jerônimo Coelho. Olha, exatamente ali na rua 7 de setembro, na rua 7 de setembro ali, entre a rua 7 de setembro ali e na rua Jerônimo Coelho, é esse trecho aí, na rua Jerônimo Coelho, agora lembrei, certinho aí para você, aí e também um dica aí para as autoridades policiais, né? Dá uma passadinha na rua Jerônimo Coelho, quase esquina ali com a Paulo de Medeiros, que a Avenida, tô olhando agora no mapa, logo depois que passa a Secretaria Municipal de Educação, para você ver a situação que está ali, é uma Cracolândia a céu aberto. Agora sim, vamos a um intervalo comercial porque temos o um bloco de esporte, o último bloco com comentários de Gabriel Fronz e a apresentação do novo técnico de Joinville, o Diego Souza. Voltamos depois do intervalo.
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0: Agora 7h48.
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0: Muito bem, estamos de volta agora às 7 horas e 52 minutos aqui em Joinville. Olha, muito obrigado pela sua audiência. Estava conversando com o Jonathan Marques aqui no intervalo, a gente está falando de 5 horas da manhã de acordar, né? Jonathan Marques, já estamos aí nas quase 8 horas da manhã aí de trabalho, né? Começamos às 5, eu e Jonathan
1: Marques. Para nós já é tarde, uma hora dessa.
0: Estamos na metade da manhã já. É isso aí, né? E muito obrigado pela sua audiência aqui, você aqui mandando mensagens aqui para 89 FM. Olha, vamos falar de esporte agora, e esporte é com Gabriel Fronzi.
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0: Muito bom dia, Gabriel Fronzi. Olha, Gabriel Fronzi, eu falei com você ontem no Joinville em Foco aí sobre o episódio que ganhou aí as redes sociais do Brasil inteiro, que foi na apresentação do Diego Souza, o presidente do JEC saindo com a maçaneta na mão.
3: E é importante, né, Marcão, a gente ter uma noção. Antes de mais nada, um ótimo dia para você, para o Jonathan e para todos ligados aqui na 89. Primeiro, de que a culpa não é da maçaneta, né, Marcão?
0: Não.
3: Então, assim, não vamos terceirizar a culpa, porque a maçaneta não tem culpa de nada, coitada. Tava lá só fazendo o trabalho dela. Como não teve manutenção na maçaneta, assim como não tem em vários pontos dessa gestão ineficaz do Joinville, esse tipo de coisa acaba acontecendo. E o pior, né, Marcão, é aquilo que a gente já falava ontem. É um caso meio que assintomático, né, porque a maçaneta... A maçaneta representa muito do que vem acontecendo frequentemente com o Joinville, com esses atrasos de salários, com essa queda de arrecadação, com essa demora para emissão de documentos, com essa gestão que basicamente largou o clube às traças e que teve como recompensa, né, o rebaixamento no Campeonato Catarinense desse ano e também a eliminação precoce na Série D. Mas assim, Marcão, ficou chato porque antes assuntos que eram mais locais aqui ficavam aqui no nosso e se perdiam por aqui. Exato. Agora, com uma figura como o Diego Souza, um dos maiores artilheiros da história do Campeonato Brasileiro, esses assuntos, essas pautas ganham repercussão nacional.
0: É, exatamente. Boa reflexão do Gabriel. A gente aí dá risada, obviamente, que é uma questão curiosa, repercutiu muito nas redes sociais. Só para você que não viu, durante a coletiva do Diego Souza, o presidente do JEC, Derian Campos, se despede do técnico e vai sair da sala de imprensa. A hora que ele puxa a porta, a maçaneta sai. E ele não volta para colocar a maçaneta, ele bota a maçaneta no bolso e sai da sala. Isso é o curioso, né, Gabriel? Poderia pelo menos botar no local novamente, né?
3: E o pior é que assim, né, o Diego fica olhando incrédulo para a porta e obviamente quem estava presente viu que ele aguardava a entrada do Diego Hidalgo, diretor de futebol, e também do Rafael Bahia, o auxiliar técnico. Mas parece que o Diego Souza ficou incrédulo olhando assim aonde que ele tinha amarrado o bode dele, sabe, Marcão?
0: também. Mas a reflexão também, fora as brincadeiras e obviamente a repercussão que deu nos principais portais do Brasil, isso.
3: Sim,
0: reflexão que justamente o Gabriel Fronzi está fazendo, é a situação do JEC, né? Quando isso acontece aqui numa coletiva praticamente para nós aqui, e aí a coisa vai levando aqui no... é a situação do Joinville, infelizmente. Mas quando tem uma celebridade nacional, isso é exposto, é muito ruim para a imagem do clube e a imagem da cidade, né, Gabriel?
3: Não, e o pior é que assim, né, Marcão? É a segunda vez que o Joinville viraliza no ano e é a segunda vez como motivo de chacota nacional. Antes tinha sido quando o presidente do JEC mandou um direct no Instagram fazendo um convite pro Felipe Luiz, que até então tinha sido técnico campeão de tudo no Flamengo, querendo que o Felipe Luiz comandasse o JEC. Então assim, Marcão, eu sou de uma outra geração que em 2014, por exemplo, não só conquistou muitos títulos, mas ganhou um título nacional, um reconhecimento nacional como gestão no futebol. Então o Joinville foi premiado como o principal clube em 2014 de gestão no futebol, ganhando do Palmeiras, do Flamengo, do Cruzeiro e de tantos outros. Então, esse tipo de circunstância, esse tipo de premiação, o JEC não tem mais. Hoje, infelizmente, o JEC só está conseguindo furar a bolha nessas questões negativas.
0: É, verdade. Isso aí tem uma super realidade. E falando do campo e bola, o que te chamou a atenção, Gabriel, no depoimento que possa retratar aí do Diego Souza? Vem com uma ideia nova, enfim...
3: Sim. Eu acho que assim, o Diego Souza deixou bem claro que ele não vai negociar a exigência que ele tem. Então, o padrão de exigência, ele deixou bem claro que vai ser um pouco mais chato com várias questões. Eu acho que tudo isso pode ser bom assim, sabe, Marcão? Vai expor ainda mais a diretoria, por isso que eu comentei no programa de ontem que a diretoria do JEC tá com um X gigantesco nas costas, porque agora sim, se as coisas não tiverem no padrão que o Diego Souza tá achando, ele vai acabar expondo mesmo. Mas Vamos esperar para ver. Marcão, ontem dois jogos da Copa do Brasil, duas classificações. O Atlético, no finalzinho do jogo, com o gol do Alan Minda, venceu o Juventude pelo placar de 1-0. O Juventude estava invicto no estádio Alfredo Jaconi. E o Santos, com assistência do Neymar e gol do Rony, jogo marcado por muitas confusões, assim, o Neymar provocando dirigentes, torcedores e tudo mais. Vitória e classificação do Santos por 1-0 lá no Mangueirão.
0: É, teve... e hoje tem mais rodada, né? A Copa do Brasil continua hoje também, né, Gabriel?
3: Daquele jeitinho que a gente gosta, né? Cruzeiro e Chapecoense hoje, 7 da noite, Chapecoense comandada pelo Rafael Lacerda, ex-zagueiro do Joinville aqui no início da temporada de 2010, contra um Cruzeiro que ainda está tentando se reencontrar também, né? Então o Cruzeiro vem tentando dar uma sequência positiva, maior vencedor da história da Copa do Brasil. 7:30 da noite tem o duelo do Grêmio contra o Mirassol, o jogo da ida ficou em 1-1, o Grêmio está 7 jogos sem vencer, Marcão, em uma pressão gigantesca em cima do técnico Luiz Castro. Tem Fluminense e Vasco também, o Fluminense que vem de 5 empates consecutivos contra o Vasco, que está dividindo suas atenções em Copa Sul-Americana e Copa do Brasil, e tem o duelo do Fortaleza com o Palmeiras, jogo na Arena Cuiabá, tá, gente? Na Arena Pantanal, perdão, em Cuiabá, não no Castelão. Palmeiras venceu o jogo da ida pelo placar de 3-0 e basicamente já encaminhou a classificação.
0: É isso aí, Gabriel Fronzi, muito obrigado pelas informações. Gabriel, só para constar, tá? É esporte, é também política, nós estamos num período eleitoral e, segundo, saiu a lista aí dos candidatos do Partido União Brasil aí para deputado federal e consta o nome do presidente do JEC, Derian Campos, na listagem como candidato a deputado federal, embora...

0: Gabriel.
1: Valeu, Marcão. Hoje com o Marcelo Costa, novo gestor de futebol do Manchester Catarinense. A gente bate um papo com ele a partir do meio-dia. Valeu.
2: Valeu, grande Marcelo Costa, hein? Cracaço de bola, hein? Cracaço de bola estará aqui no 89 Esportes. E vamos chegando ao final de mais uma edição do programa de hoje, o programa Ponto de Partida, o programa que acorda cedo para deixar você sempre muito bem informado. Jonathan Marques, obrigado pela companhia e até amanhã.
3: Até amanhã, Marco Aurélio. Um abraço aos amigos da 89. Muitas mensagens e áudios aqui a gente não conseguiu colocar no ar porque é um volume muito grande, mas na medida do possível eu tenho o Joinville em foco e amanhã também o Ponto de Partida. Obrigado, Marcão.
2: Obrigado, John. Ótima quarta-feira e obrigado também aos ouvintes, como o John falou, que mandaram mensagens aqui. A gente não conseguiu colocar todo mundo no ar, mas agradeço a grande audiência da 89 FM do programa Ponto de Partida. E eu, Marco Aurélio Braga, retorno mais tarde, 18h, com o programa Joinville em Foco, um giro pelas principais notícias desta quarta-feira. Beijo no coração de todos, fique com Deus, uma ótima quarta-feira. E na sequência você fica com ele, o incrível Douglas Martins e o Manhã Premiada aqui no 89 FM. Tchau.
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3: 8 e 1.
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10: Muito bem, 89 FM, Joinvilense de verdade. Começa agora o Manhã Premiada desta quarta-feira, meio de semana já, tá passando rápido.

0: premiada na 89 FM, Joinvilense Liberdade. Hoje, quarta-feira, dia 5 de agosto de 2026. Temperatura marcando 16 graus em Joinville. E o Manhã Premiada começando com tudo. Tem a sequência premiada, tem par de ingresso para o Porto Samba, tem kit 89 FM, tem música boa, tem a sua participação. 991210089 e manda a hashtag Prêmios89. Lembrando que hoje tem a terceira palavra da sequência premiada valendo 100 reais, um vale de 100 reais da Espaço Lar, tá bom? Tô te esperando por aqui no nosso WhatsApp. Eu sou o Douglas Martins e é sempre um prazer estar do seu lado.
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0: Zé Neto e Cristiano, câmera da frente.
2: Essa é pesada, hein?

0: Cleiton Romário na 89, Morena. Tocou por aqui também Estranho de Luan Santana com Rick Martin. Até você voltar, Marília Mendonça e Baqueado do Panda. 89
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0: 8h23.
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0: Tempo nublado em Joinville, 18 graus.
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É isso, 89 FM, Joinville de verdade. Nesta quarta-feira nublada em Joinville, a previsão é que final da tarde comece a chover. Tomara que não. Tomara que pelo menos fique apenas nublado. 991210089, tô te esperando na hashtag Prêmios89. Tem par de ingresso pro do samba, manhã, tem kit da número 1. 89! E tem Jorge Matheus. O que é que tem? E...

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0: Marcos e Belucci na 89 FM. Então foge. Só não foge da gente aqui na número 1. Continue por aqui, tá? Tô com por aqui também, disse pra mim, Fernando Sorocaba. Saudade Burra, Simone Mendes com Laona Prado. O que é que tem, Jorge Matheus? O que, que tem, Jorge Matheus? Tem rádio novela daqui a pouco.
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0: 8h41.
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0: Tempo nublado em Joinville, 18 graus.
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0: Chegando o Rádio Novela por aqui.
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0: Ano de 1985, novela Rock Santeiro. A fictícia morte de um herói movimenta a cidade de Asa Branca, misturando política, religião, romance e humor. E a música do Roupa Nova, Dona, fez muito sucesso na novela, inclusive faz até hoje.

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0: Ana Castela na 89. Ilusão de Ótica, junto com Matheus e Cauã. Você curtiu também por aqui na 89 FM, na mais ouvida. Acordo de Henrique e Juliano. O embaixador Gustavo Lima chegou chegando com Fui Fiel e também Beijei a Cura. Beijei a Cura de Diego e Vitor Hugo. A gente vai pro intervalo e na volta tem mais Manhã Premiada na número 1. Sai daí, tá? Fica aí!
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0: 9:03.
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2: As obras de drenagem no bairro Boa Vista seguem em ritmo acelerado para preparar o novo sistema viário de acesso à ponte Joinville. Os trabalhos acontecem em cruzamentos da região e fazem parte da infraestrutura que vai melhorar a mobilidade e o fluxo de veículos quando a ponte estiver concluída. 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Para mais informações, continue na 89 FM. Com muita alegria, a gente segue por aqui na 89 FM, na Joinvilense de Verdade, manhã de quarta-feira, manhã premiada. Daqui a pouquinho, gente, nós temos a terceira palavra da semana da sequência premiada.
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2: Valendo R$ 100 do Espaço Lá.
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2: Um vale de R$ 100. Olha só, 991210089, você manda a hashtag Prêmios89, porque eu também tenho por aqui Kit 89 FM, par de ingresso pro pôr do samba, é prêmio que não acaba mais. Só dá você na minha vida, chegando Yasmin Santos, 98.
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Wesley Safadão com Alanzinho Coreano. Pega o Guanabara. Pega o Guanabara e vem. Você curtiu por aqui também, Não Mexe Nas Minhas Gavetas, Danilo e Davi, Amor Ideal, Oswaldo Júnior e Só Dá Você Na Minha Vida.

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2: 9:22.
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2: Tempo nublado em Joinville, 20 graus.

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4: 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Então a gente orienta essa a realização anual, né, no mês de aniversário.
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1: Muito bem, 89 FM, Joinvilense de verdade. Manhã premiada comigo, Douglas Martins, aqui na número 1. Tô te esperando. 89 Eu tô te esperando no nosso WhatsApp, 991210089, você manda a hashtag Prêmios89 e participa. Bora pra terceira palavra do Sequência Premiada. Anota aí, ó, papel e caneta na mão. Lembrando que na sexta-feira tem o resultado do sorteio, valendo R$100 em compras na Espaço Lar. Bora! A palavra de hoje é ofertas. 991210089, já vai anotando aí, ofertas. Tivemos uma palavra segunda, uma ontem, e a de hoje é ofertas, tá bom? Amanhã eu passo a última palavra, e aí você pode começar a mandar as quatro. Bora! A carta de Larissa, aliás, Felipe Ferrari.

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Rio com Marina Fagundes, peão todo tatuado. Você curtiu por aqui há um mês atrás, Humberto e Ronaldo, Pátio do Posto, Zeneto e Cristiano e Mente Sã, Kaique, Felipe Colô Santana, além de Carta de Larissa, Felipe Ferrari. Na volta do intervalo, pancada da semana, viu?

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4: 9h43.
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4: Tempo nublado em Joinville, 20 graus.
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4: Muito bem, 89 FM, Joinville, em liberdade, está chegando por aqui a Pancada da Semana.
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4: Da Semana. Maiara e Maraíza, já te namoro.
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1: Felipe Rodrigo, na 89. Ferida de Alguém, você curtiu por aqui também. Show de Recaída, Bruno e Marrone. Se Eu Te Perdoar, Cleiton e Romário com Zé Felipe. E Número Chato, Léo Balbinotti do Lili Davi. Além da Pancada da Semana, Já Te Namoro, Maiara e Maraíza.
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1: 10 e 3.
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1: Quatro escolas municipais de Joinville foram premiadas no 38º concurso de bandas e fanfarras realizado em Gaspar. O resultado destaca o trabalho desenvolvido pelo programa Música da Escola, que incentiva a formação musical de estudantes da rede municipal. 10h07. Para mais informações, continue na 89 FM.
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1: E a gente segue por aqui na 89 FM, na Joinvilense de Verdade. Mãe premiada comigo, Douglas Martins. Tá chegando a dose dupla. 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
1: Dose dupla de hoje com João Bosco e Vinícius. Medida protetiva, participação de Gustavo Lima e Curtição.

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de avião com Matheus Fernandes na 89, balanço da rede. Tocou por aqui também, já vai sabendo, Fernando Sorocaba com Murilo Rufi. Simplesmente acontece, Péricles e Ana Castela. E a dose dupla, duas do seu artista favorito, com João Bosco e Vinícius. Medida protetiva e curtição.

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2: 10h23.
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2: Tempo nublado em Joinville, 21 graus.
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0: WhatsApp aqui da número 1 de Joinville, 89 FM, ó. Além de par de ingresso pro Porto Samba, além do kit da 89, além da sequência premiada, eu tenho aromatizador de carro, oferecimento da Espaço Beller, tá bom? A gente vai fazer sorteio por aqui da Espaço Beller. É, vão acontecer durante toda a programação. 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Boa sorte.
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0: Saudade Inconveniente, Menos é Mais e Pablo aqui no 89. Tô por aqui também, Amar de Novo, Paula Fernandes, Ainda Tô Aí, Eduardo Costa e Filho da Mãe, Guilherme e Benuto. Já voltamos.
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1: 10h42.
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6: Muito bem, 89 FM, Joinvilense de verdade, bem premiada comigo, Douglas Martins, tá chegando Amigos no Rádio. Daqui a pouquinho tem o resultado do sorteio, tá?
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6: Zezé de Camargo e Luciano. Saudade bandida.

Ex-alcoolizado na 89, Israel Rodolfo, você curtiu por aqui, Mágica, Hugo e Guilherme e Saudade Bandida, amigos do rádio, Zezé de Camargo e Luciano. Resultado do sorteio, ó, aromatizador de carro, espaço dele vai pro Valberto Cunha, pro Adriano do Vila Nova e também pra Graziela Correia do Glória. O pessoal da produção vai entrar em contato. O par de ingresso pro Porto do Samba vai pra Alice Camille do Panágua. E o kit 89 para Larissa do Jarivatuba, final do telefone 8472. O pessoal da produção vai entrar em contato com vocês, tá? Na volta do intervalo tem o delivery.

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4: 10h59.
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5: Águas de Joinville abriu uma consulta pública sobre um projeto de parceria para ampliar a rede de esgoto em 4 bairros da cidade. Os moradores podem conhecer os detalhes da proposta e enviar contribuições antes da implantação do projeto através do site da Prefeitura de Joinville. Agora 11:03, para mais informações continue na 89 FM. A gente segue por aqui com muita alegria na 89 FM, na Joinvilense de verdade, começando agora o Delivery, sua música entregue na hora da número 1 de Joinville.
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5: 991-210089, Delivery, sua música entregue na hora, hoje quarta-feira, meio de semana, dia 5 de agosto de 2026, temperatura marcando 21 graus em Joinville, tempo nublado, e aqui no Delivery funciona da seguinte forma: você vai pedir a sua música no nosso WhatsApp, a gente vai reproduzir ela pra você, vai tocar ela pra você, e você concorre a prêmios maravilhosos. Por aqui hoje eu tenho aromatizador de carro da Espaço Dealer. 991210089, serão 3 ganhadores para deixar teu carro daquele jeito, ó. Ah, aquele cheiro maravilhoso. É muito bom para você, motorista de aplicativo, que usa bastante aromatizador. Quem sabe 89 não pode te dar um, porque é a gente entrando e saindo do carro o tempo todo. Motorista de táxi também. Então participe, porque é uma honra ter vocês na audiência também, viu? Chegando Jean Giovanni, tatuagem.

Bom dia, bom dia, bom dia. 89, a melhor rádio do mundo. Newton César Gosbelo de Piraberaba. Toca uma pra nós aí do Panda. Nem é de beleza que eu estou falando.

0: 9121-0089. Delivre sua música entregue na hora aqui na número 1 de Joinville. Tá chegando mais pedido. Bom dia, Douglas Martins. Aqui quem fala é o Diego, do bairro Fátima. Gostaria de ouvir Henrique e Diego, Não Fui Eu. Bora, só se for agora, meu garoto.
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2: 11:21.
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8: Fala, Douglas. Aqui é o Alexandre Piraberaba. Desejo uma quarta-feira abençoada pra todos. Eu quero ouvir a música Bilionário de Christian Cristiano. Toca aí pra nós aí. Valeu.

Bom dia, 89. Bom dia, Douglas Martins. Sidney Alves Gabassi do Paraguai. Toca aí pra nós, contrato vitalício. É, me põe no sorteio aí do aromatizador aí da Dele. Valeu, um abraço. Tamo junto sempre, Douglas. Valeu.

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2: Douglas, Miranda do Boa Vista. Toca pra nós ouvir hoje Maus Bocados com Cristiano Araújo. Valeu. Sou o Jorge Nenço, 89 de verdade. Abraço.

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4: 11:42.
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4: Tempo nublado em Joinville, 22 graus.
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18: Bom dia, Douglas. Bom dia. Hora do aventureiro. Toca pra mim retrovisor. Mando pra vocês e pra toda a minha família. Abraços.
19: Gratidão. Laje no teu coração.

dia, Doutor Martins. Alberto Cunha do Itão. Toque pra nós, Castelo de Areia. Oferecer pra esposa Marli, os netos Miguel e Lúcia. Valeu, 89. Obrigado.

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4: Bora então para o resultado do sorteio. Obrigado a todos que participaram do 991210089. Atenção, Maria Edith, William José e Valcir Pisque. O pessoal da produção vai entrar em contato com vocês, pois vocês ganharam cada um aquele aromatizador perfeito do Espaço Dealer. 60 anos, parabéns Espaço Dealer, por toda a qualidade, pelo atendimento maravilhoso. E a gente sempre fala muito da qualidade do produto mesmo. Ó, na volta do intervalo tem 89 Sports, não saia daí.

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1: 11h59.
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0: Muito bem, relógio marcando meio-dia, 5 horário de Brasília. Hoje, quarta-feira, meio de semana, temperatura marcando 20 graus neste momento em Joinville, dia 5 de agosto, começando com muita alegria o nosso 89 Esportes. Vamos juntos, tá? 89 Esportes! Juntos até uma hora da tarde, repercutindo tudo o que acontece no cenário joinvilense, catarinense, nacional e internacional. Hoje o programa está recheadíssimo de craques. Nós temos o Marcelo Costa, o Jean Branco, o seu xará Jean Faísca, Elton Carvalho, toda a equipe do 89 Esportes, porque o nosso Gabriel Fronze, sabe, Elton Carvalho? Tem aquele famoso chinelo.
1: Certo.
0: E meio de semana, para muita gente, já não presta mais a semana, já acabou.

0: Na quarta-feira, quem fez, fez.
1: Muita gente já largou.
0: E pro nosso Gabriel Fronzi tá assim. Então, ele mandou um substituto à altura maravilhoso, o nosso Jean Faísca, pra gente conversar muito sobre Joinville Esporte Clube, falar sobre o Manchester Catarinense, falar também sobre o Neymar brigando com o pessoal do Remo, tudo isso e muito mais com a sua participação no nosso WhatsApp, que é esse aqui, ó.
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0: Elton Carvalho. Tudo bem por aí, Elton? Seja muito bem-vindo. Bom dia pra você.
1: Um abraço, Douglas, pra você, pro Jean Faísca, pro Jean Branco, pro Marcelo Costa, nosso craque aí do título de 2014, que agora vai continuar aqui em Joinville. Grande notícia, daqui a pouco a gente vai repercutir. E claro, pra toda a nossa audiência. É, a gente tem muito assunto, né? A gente vai falar do Manchester, que recebeu novidades aí ao longo dessa semana em relação à Série C do Campeonato Catarinense. Vai estar brigando por um lugar de maneira muito firme aí no próximo ano na Série B. Talvez até jogue contra o próprio Jack, né? Se ele subir, vai ter esse duelo, hein? Vamos ver. Mas é claro que a gente fala também do Jack, evidente. A gente vai falar no próximo bloco da questão do Diego Souza, né? Da chegada dele, da repercussão da chegada do Diego Souza, né, Douglas? Das questões da SAF também, que devem ganhar uma velocidade aí na próxima semana. E também sobre a Copa do Brasil, que tem jogos hoje, teve jogos ontem. E agora a gente caminha aí para a definição dessa competição, que sobrarão 8, né? Também sobre futsal, né? Afinal, agora só sobrou o Jack Futsal e o Carlos Barbosa, né?
0: Da Liga Jaraguá.
1: Principal, o Jaraguá foi, né? O Jaraguá foi eliminado pelo Camacuã Futsal.
3: Que pena, né?
0: É, fico triste com uma notícia dessa, olha. É de entristecer qualquer um, né, Jean Faís?
3: Deixa pra lá, bom dia.
1: Mas enfim, é isso. Seguimos, Douglas.
0: Seguimos. Com o nosso Jean Faísca, que já está no programa, que primeiro quero dizer para você que é uma honra tê-lo por aqui. Ele que sempre está aos sábados, mas hoje está aqui também durante a semana. Jean, quando a gente fala do Diego Souza no Vasco, muita gente só lembra de um lance, que foi aquele contra o Cássio, que o Cássio fez a defesa na Libertadores. Mas o Diego Souza, que como jogador do Vasco, também deu muitas alegrias ao torcedor, fez grandes gols. E eu quero saber de você, do vascaíno Jean Faísca, qual que é a sensação de saber que o técnico do Joinville Esporte Clube, em sua primeira experiência, mas é o Diego Souza, que foi um jogador que dispensa apresentações. Seja bem-vindo, Jean.
3: Bom dia, Douglas, bom dia, Elton, bom dia, capitão Marcelo Costa, bom dia, Xará, Jean Branco, toda a audiência do 89. Cara, essa questão do Diego Souza, pro vascaíno que tem um pouco de discernimento, sabe que aquele lance contra o Corinthians, ele proporcionou porque ele foi a peça principal da conquista da Copa do Brasil de 2011. Então, se não fosse ele na conquista, talvez o Vasco nem estaria naquela possibilidade lá. E eu acho que independente do que o Diego Souza fez dentro de campo, a gente tem que ter a ideia agora do que ele vai entregar como treinador, sabe? Acho que a gente tem que passar uma borracha, tentar aproveitar o máximo que ele teve dentro do campo, a experiência que ele teve, que é óbvio que é um cara diferente. Trabalhou com os melhores e dos maiores técnicos do Brasil, isso conta pra caramba, como o Marcelo aqui também teve essa oportunidade de trabalhar. Então, assim, eu acho que isso é uma somatização na carreira, para quando você termina de jogar, aí vem a parte teórica. A prática, o Diego Souza tem como poucos. A gente espera que ele possa ter agora um bom trabalho aí à frente do Joinville.
0: Perfeito, Jean Faísca. E essa experiência, né, de jogador, aí assume novas funções, e aí tem o passado como jogador, o que pode agregar nisso, a gente tem um exemplo dentro do estúdio, que é o novo gerente de futebol do Manchester Catarinense, o Marcelo Costa, também dispensa apresentações, um dos grandes ídolos da história do Joinville Esporte Clube, hoje nessa nova função, nesse time em ascensão, que é bem estruturado e está trazendo ótimos profissionais, e você é um deles. Seja muito bem-vindo, Marcelo, um prazer falar com você, agora não mais como o Marcelo Costa jogador, e sim o Marcelo, novo gerente de futebol no futebol catarinense no Manchester. Seja bem-vindo.
4: Obrigado, bom dia, Douglas, bom dia, Jean Branco, Jean Faísca, Elton. Então, estamos aí à frente, tá? Depois de um convite muito sério, tá? De uma pessoa muito séria que está à frente do Manchester. Conheço o Jean Branco faz um bom tempo já, então, desde que aqui cheguei em Joinville. Houve esse convite, não foi de um dia para o outro, de uma semana para outra. A gente já vem com essa ideia desse convite há um bom tempo. E eu estava em Joinville, dessa vez a gente conversou pessoalmente. Topei a ideia, tá? Quando se tem pessoas sérias no comando, tem pessoas sérias à frente de um projeto, tá? A gente sabe o quanto é importante isso, porque quando a gente se trata de profissional, um clube formador que hoje tem o selo, né, pela CBF de ter essa condição de formar atletas profissionais. Então eu me profissionalizei no Juventude, ao qual me deu uma estrutura, e isso eu passei para todos, em todos os clubes que eu passei. Então isso é primordial, a formação, o caráter das pessoas que ali vão ser criadas, né, falando isso. Estou muito feliz com esse convite, vou fazer o melhor que for possível, sempre voltado para o clube, para essa formação desses atletas, né? Então a gente sabe que estamos começando, mas o que a gente mais tem, que é o importante, é ter as pessoas que estão ali, pessoas que estão querendo, voltadas, interessadas em fazer o melhor para o clube.
1: Marcelo, Jean, obrigado por terem aceito o nosso convite aí de participar aqui do programa, né? O Manchester confirmou a sua participação na Série C com agora 4 participantes, né, Jean? Mas antes de a gente falar da competição em si, eu queria só voltar ainda ao Marcelo, que tem ainda algumas histórias para contar. Mas queria saber por que que você decidiu seguir esse rumo para a carreira agora, Marcelo, de trabalhar na gerência de futebol. Era algo que tu já tinha pensado? A gente sabe do teu papel de liderança, porque eu, o Gabriel, né, o Jean, o Douglas, nem tanto na época, a gente acompanhou de perto a tua liderança dentro do JEC, o que aquilo representava, né, o quanto você foi importante para aquela conquista. Mas fora de campo é uma outra jornada. E eu queria saber, da onde que veio essa ideia de fazer essa jornada fora de campo? Quanto tempo você amadureceu essa ideia? E por que agora, nesse momento, aceitar esse convite?
4: Olha só, Elton, e ouvintes, tá? E que estão nos vendo agora. Há um bom tempo atrás, você sabe tudo, o porquê que parei de jogar, o que aconteceu, a minha história. Houve uma preparação, eu tinha esse desejo e essa vontade de estar passando isso para atletas ainda não profissionais e aqueles atletas que estão iniciando uma carreira profissional e aqueles que estão querendo se manter dentro de um profissional, tá? E o que o Jean me apresentou no Manchester bateu muito com a minha ideia. Eu sentia essa vontade, essa necessidade, né, de querer passar isso, de tudo que eu consegui conquistar na minha carreira, desde os 14, 15, 16 anos até aos 36, ao qual eu parei. Então isso foi bem de encontro àquilo que eu queria, tá? Então me vi preparado, me senti bem para esse momento. O principal é você acreditar, né, no que está sendo proposto para você, naquilo que você vai ter para trabalhar, as ferramentas, a ideia, o projeto, né? Então isso fez com que eu viesse tomar essa frente, com, mais uma vez, com pessoas ao qual vão me dar essa credibilidade e eu poder confiar nessas pessoas para fazer o que eu queria exercer. Então isso fez com que eu me sentisse em paz para poder vir e exercer o que ao qual vou começar, já comecei, né? Está aí dentro do clube do Manchester para poder fazer essa profissionalização, né, a gente fala assim, dos atletas que estão hoje na base e aqueles que estão chegando, continuar com esse pensamento de permanecer sendo 100% profissional, que a gente possa contribuir como a gente contribuiu enquanto jogava, agora poder contribuir de uma forma positiva na formação dessas pessoas e ajudar essas pessoas que já são profissional a manter esse legado.
0: O Jean Faísca, nós estamos com Jean Branco e Marcelo Costa no 89 Esportes.
3: Conversar com o presidente, né? Olha só, Jean, a gente sabe que é muito claro que o projeto é de formação, né? Selo formador, formação e tudo mais. É a primeira competição profissional, é essa agora, que vai iniciar aí a terceira divisão do Campeonato Catarinense. Como que funciona na cabeça do gestor, de quem comanda o projeto, a ideia de revelar e ter bons resultados diante daquilo que o campo apresenta? O Jean sai fortalecido da competição se ele conseguir alguém interessado depois dessa competição profissional em alguns atletas, mesmo o coletivo, o Manchester, não ter conseguido um resultado expressivo ou não? Como é que funciona isso na cabeça?
2: Primeiro, muito obrigado pelo espaço. Sempre é uma honra poder estar aqui na casa do Esporte Joinvilense. Pessoas queridas, pessoas corretas, que a gente preza hoje muito por essa aproximação, né? Para mim é um momento assim, muito especial, né? É um momento onde a gente consegue aproximar pessoas de valores, de critérios, propósitos. É um planejamento de muito tempo, já venho sempre falando. Eu não dormi, acordei querendo ser proprietário de um time. A gente planejou, a gente organizou, a gente se estruturou para que isso acontecesse. E tudo que você está colhendo agora já é um plantio de algum tempo atrás. Nosso DNA é base, continuará sendo base, será por muitos e muitos anos base. Mas óbvio que você precisa de braços, né? E braços que viveram futebol. Eu nunca joguei bola profissionalmente. Sou amante de esporte como vocês aqui. E era natural que a gente fôssemos buscar pessoas com essa experiência para nos dar esse suporte, para caminhar conosco de mãos dadas. E eu vejo que o trabalho vai devolver. Esportivamente é óbvio, nós somos aqui pessoas aguerridas, somos empreendedores, nós, por onde passamos, tentamos fazer o nosso melhor. É óbvio que nós queremos bater campeão, queremos, por que não, já ascender a Série B e numa sequência para frente poder caminhar um pouco mais para cima, é natural, né? Mas a gente sabe que o nosso DNA é a base, nos contentaremos muito se nós fizermos um campeonato de excelência, onde nessa excelência a gente possa mostrar o nosso trabalho, os atletas possam ter essa vitrine, que é importante, é uma vitrine sim importante, e a gente possa, degrauzinho por degrau, pé por pé, que é uma frase nossa aqui, habitual, a gente conseguir estar revelando esses meninos e poder, obviamente, realizar negócios, né? É uma empresa, tratada como uma empresa com governança, com respeito, com critérios, e nos damos por satisfeito de poder formar esses jogadores. E se pudermos, vamos brigar, pode ter certeza, alinhei isso com o Marcelo, nós vamos brigar para ser campeão. Esse é o nosso desejo.
0: Ô Jean, inclusive você fala sobre esse alinhamento com o Marcelo, né? Porque o gerente de futebol, ele já é o grande responsável por montar um elenco. Porém, a partir do momento que você tem uma equipe que tem dois objetivos, você não descartou brigar pelo título, só que você também mantém o selo clube formador. O Manchester é um clube formador. Então, a responsabilidade do gerente de futebol, querendo ou não, na teoria, ela fica maior. Porque ele tem que montar um elenco onde seja competitivo, mas também onde revele jogadores. Como surgiu o nome do Marcelo Costa e por que vocês chegaram na decisão do nome do Marcelo Costa para ser o gerente de futebol do Manchester?
2: Veja, te respondendo com algumas coisas que vocês já conhecem do clube, né? Eu trouxe o Maurício Furman para ser um dos nossos braços lá dentro. Sim. Porque ele já trabalha muito tempo com criança, 19 anos com criança. Fui conhecê-lo na essência, fui ter um dos meus filhos num projeto dele e vi que era uma pessoa séria, competente e seria muito pertinente eu me associar a pessoas assim, para trabalhar com jovens, com os garotos. Mas quando nós enfrentamos esse desafio e compramos a ideia de sermos profissional, e faço aqui uma referência, pelo menos uns 2 anos antes do planejado, mas aconteceu, as coisas foram nos levando, nos fez pensar que precisaríamos melhorar e muito, né, o nosso campo de bola. Outra frase nossa lá. E aí eu começo a perceber quem eram as pessoas que eu já tinha uma afinidade, que eu respeito, que eu admiro, que são vencedores na vida, e que são pessoas que poderiam agregar muito ao Manchester. O nome do Marcelo, ele já existe há muito tempo. Mas há muito tempo mesmo, né? E a gente vem respeitando o processo. Ele tem uma estrutura organizada lá em Caxias. Tem a família, tem os negócios, né? Estruturado lá. Mas eu sempre percebia uma vontade de retornar à cidade que tão bem lhe acolheu. Quando ele foi vencedor.
1: Tem boas histórias aqui, né?
0: Gigantes, né? Sabe o que eu imagino? Vibramos rapidinho.
2: Muito,
0: rapidinho.
2: Muitas vezes, né?
0: Terceira edição, pênalti pro Manchester Catarinense. Para o jogo. Só um minutinho.
1: Eu acho que isso aí ele vai poder ajudar.
0: Meu gerente, vem.
1: Mas vai ter um bom professor também. Acho que de professor eles estão bem servidos.
0: Meu né? Deus do céu, quem perder pênalti no Manchester Catarinense.
2: Engraçado, compactamos o mesmo pensamento. Por que não, né? Por que não? Então a gente entendeu que o nome era perfeito para nos ajudar nesse processo da profissionalização. O Marcelo não vem simplesmente para gerir o profissional, ele vem para gerir o clube. Ele está imbuído do trabalho de cuidar de todas as categorias. De diariamente está fazendo isso manhã toda lá já com nossos garotos do 17, 16, do 15, com o Mirins, que é nosso... Brilha nossos olhos com os Mirins hoje. Não sei se você já sabe, mas organicamente temos mais de 100 meninos lá, que de zero... Há mais de 100 meninos, é um desafio, que passa por uma qualificação e um trabalho espelhado diariamente lá conosco. Então, a gente entendeu que aceitar o profissional seria você ter um circuito inteiro completo. Porque nós temos lá o Mirins, que é a porta de entrada. Cada vez mais jovens, esses garotos precisam ser trabalhados. o nosso 16, que já jogou ano passado, a Taça Santa Catarina.
3: Mas isso assim, já só para eu entender, isso existe um limite, é uma captação. Tem mais de 100, mas 100 aprovados por vocês, ok. Ou não? É, vai girando, vai chegando gente nova, avaliação frequente, como é que funciona isso? Porque eu tenho certeza que um clube que está começando agora, com a organização que vocês têm, é um ônibus de garoto por dia, se quiser que vai chegar ali. Vai encostar ali gente querendo
2: aportar. Deixa eu revelar a vocês, né? Que cada seletiva que a gente abre por mês é mais de 100 garotos.
4: Ô, louco. Sim.
2: Na última foram 130 e poucos garotos lá, nós escolhemos, salvo engano, 22 ou 23 garotos. Há um critério também, né?
3: Porque sim, sim. A gente eu acho que até tá alto, né? 22, porque...
2: Escolhemos para estar numa jornada inicial conosco, para poder passar por esse rito todo. E nós temos grandes objetivos, né? A nossa meta é 200 para dezembro e nós iremos dobrando aí de tempo em tempo. Existem já uns trabalhos muito intensos nossos, né? De bastidores, de poder... ampliar esse trabalho do Mirins em outras cidades, já existem alguns convites, a gente já vai avaliar, vai trabalhar esses próximos 6 meses para aprender, para melhorar, para aperfeiçoar, para replicar isso em outras cidades, cidades da região, cidades de fora. É o natural, né? A captação acontecer dessa forma, né? Com um trabalho espelhado, um trabalho sério. E aí, falando sobre a explicação que me foi pedido fazer, o Mirins, o nosso 15, a gente acabou de trazer um profissional do Joinville, o Rodrigo, já esteve lá na Escola Flamengo, para ser o cara que vai viver esse 15. Nós acabamos de acender o Linho, que é um grande profissional que nós temos no clube hoje, com vivência do Avaí, com vivência no Azures. Cascudo, um cara de muito tempo de mercado, que veio para fazer essa interface. Já colocamos ele numa condição de ser o coordenador, de estar diariamente olhando os meninos mais novos. E o Pedra, que é o menino que está conosco desde o princípio. Sim. A gente honra muito isso, quem está com a gente lá atrás é quem vai fazer essa interface direto para o profissional, pela competência, habilidade, estudo que tem. E o profissional nos dá a condição de a gente fechar esse ciclo, Jean. Então a gente está completo hoje. Claro que é um desafio, vai chegar mais pessoas, né? A todo momento, com esse critério. O Marcelo tem essa incumbência, está formando a comissão técnica agora, já temos um profissional já alinhado.
0: Que é o...
2: Que não podemos ainda falar,
0: tá. Vai que
2: só
0: qual.
2: Depois de assinarmos, esperamos vai fazer isso qual. Já na próxima semana, vou deixar esse capítulo para o Marcelo. Incumbência de Marcelo, está dentro da prerrogativa dele definir, entende que nós vamos trabalhar com 80% dos jovens, e as coisas estão acontecendo. Então faz muito sentido, sabe, já? E a gente poder ter, sim, e proporcionar esses garotos que iniciem conosco com 11, 12 anos de idade, faz a carreira no Manchester.
1: Sim.
2: E dali a gente pode protegê-los aí e acender o futebol.
1: Ô Jean, a gente tá com o horário quase no limite aí, né, Douglas? Mas eu queria só te fazer mais uma perguntinha, que é... O que mudou agora pro Manchester com a redução do número de participantes? Evidente que quando você reduz, as chances aumentam. E qual que foi a percepção que vocês tiveram agora com a definição de 4 participantes aí na Série C do Catarinense?
2: No primeiro momento, a gente ficou um pouco apreensivo, porque a gente esperava, pelo investimento que a gente faz, né, pelo tamanho que a gente tá tomando, que a gente pudesse... ter maior participações, enfrentar mais outros times, né? Ficou fora Ibirama e ficou fora o Imbituba e ficou fora o Pedra Branca, né? E nós somos o clube único do Norte, nós somos quem mais vai viajar, né? Então, tem umas viagens pesadas aí, mas são desafios a serem enfrentados para nos melhorar e eu faço dessa opção, dessa situação, o copo meio cheio, né? Tá mais perto do acesso.
1: Sim.
2: Então, é essa a nossa maneira de encarar e assim que a gente vai encarar aí, né?
0: Perfeito. Ô Marcelo, e qual que será a principal diferença no estilo de trabalho que você pretende implantar no Manchester Catarinense?
4: Olha só, a gente sabe que precisa de peças no profissional. O que atraiu a minha ideia de vir para cá? A gente tem o início e a gente quer ter o fim, eu digo no futebol. Nós temos a formação... E esses meninos vão estar sempre tendo ali dentro do clube uma visão, uma vitrine de profissionais, né? Então, isso sempre foi o que eu falo pela minha pessoa, por onde eu comecei e aonde eu cheguei a estrear meu primeiro jogo. Então, isso é importante ter. Hoje mesmo pela manhã, eu estava conversando com alguns atletas que têm uma idade de próximo dos 20 que não sabem para onde vão. Então, eu falei, aqui mesmo está tendo a oportunidade de você chegar ao profissional. Então, isso é muito importante. Então, a situação que não seria legal é você formar e falar com os meninos, com os atletas, que você vai para onde? Você vai profissionalizar aonde? Então, a gente tem isso dentro do clube, vai ter isso, né? a formação, os atletas que vão chegar dentro de um nível ao qual seja um espelho para esses outros atletas que vão estar ali treinando no dia a dia. Então é isso que a gente quer. Ah, o título, a melhor campanha, tudo isso vai ser uma sequência. A gente está entrando dentro de uma competição, o clube é a primeira competição, muito pé no chão, o treinador que vai vir, a comissão técnica que vai vir, os atletas que vão vir, não tem nada assim de grande nome, não é esse o perfil agora, tá? No futuro, tá com pouco sim, mas agora, nesse momento, a gente tem que trazer pessoas para uma comissão onde qual tem a mesma ideia voltada para aquilo que o clube quer. É formar atletas, formar pessoas que vão estar um pouco lá na Itália e vão querer saber de onde saiu pelo perfil de educação, de tantas coisas positivas. Então é isso que a gente está querendo nesse primeiro momento. Título, dificuldades, vai ter, né? Vai conquistar o título, vai passar por muitas dificuldades e vai chegar a conquistar o título. Ah, não foi agora, mas pelo menos deixar um bom início, uma primeira participação numa competição profissional, e esse profissional a gente já vai ter um espelho para que esse profissional siga um pouco dentro do clube, de uma forma ajudando na formação desses atletas.
0: Era isso?
1: Perfeito, é isso.
0: Marcelo, Jean, que prazer recebê-los por aqui no 89 Esportes. O Manchester Catarinense, que é um grande parceiro nosso, sempre está aqui no programa e pode vir quantas vezes quiser, que os microfones sempre estarão abertos, viu?
2: Muito obrigado pelo espaço, sempre para a gente é muito valioso esse espaço, né? Então, agradecer demais as pessoas que estão nos apoiando, isso é muito importante. Clamamos por esse apoio também, né? Agora é o momento que a gente tem feito, o Marcelo no clube me permite sair um pouquinho, falar um pouco da nossa história, buscar pessoas também que tenham interesse em nos ajudar, nos apoiar. Estamos abertos lá com os patrocínios, com os apoios, com as empresas anjos que estão nos abraçando. Muito feliz por isso, acabei de vir agora, até mandar um abraço para o Estevão lá da Bilhartes. Que nos chamou lá, quer ser um dos nossos apoiadores, né? Estará conosco, parabéns aí pela escolha e obrigado pela oportunidade. E assim que a gente tem feito, né? O trabalho sério, eu acho que ele vai devolvendo, né? Então, pé por pé.
3: É isso. Ótimo. Eu vou dar uma dica aqui para todos os jogadores. Não, senta com o Marcelo e fala assim para ele: ô, professor, não sei como é que eles vão se dirigir, né? Professor Marcelo Costa, você pode contar para nós como é que foi a Batalha dos Aflitos? Você viveu lá dentro, como é que foi aquilo ali? Porque isso ali é a história. Se a gente separar três jogos da história do futebol brasileiro, não, a Batalha dos Aflitos está no meio.
0: Eu coloco dois, Santos e Flamengo 5-4 e Batalha dos Aflitos.
3: A virada da Mercosul tu não coloca.
0: Essa não,
3: tu
0: deixa porque fora, o Vasco, né? Deixa
3: tá
0: para lá.
3: Ah, então tá bom, não, só para saber. Mas isso eu tenho certeza que ali é algo que eu já falei, que quando eu ganhar na Mega Sena eu vou ter o meu podcast, e um cara igual o Marcelo vai 5 horas só para falar de um jogo desse.
0: Só 5 horas.
3: Imagina o que não tem de resenha de um jogo desse, né, cara?
0: Meu Deus.
3: Inacreditável.
4: Tem bastante, né? Coisa, tá? Então... É de todos os lados. Se você tá desanimado, não tá, acha que já acabou, que tem que desistir, tem que
3: largar. Não, uma palestra motivacional.
4: É só pegar alguns lancinhos, alguns momentos desse jogo, que é histórico, não tem o que falar de tudo que aconteceu, tudo que envolveu, desde da concentração, desde a viagem, chegar no jogo, as expulsões, dois pênaltis, e você fazer o gol e ser campeão. E gente já do outro lado comemorando o título, um pouco perdeu o título voltou pro Grêmio. Então são várias coisas e a gente que estava lá dentro sabe de tudo que passou. E pessoas até hoje lembram disso e se emocionam. Os gremistas muitas vezes se emocionam muito com essa situação que a gente viveu. Eu sou muito feliz, grato a Deus por estar presente lá e a gente sabe, com mais tempo a gente possa, quem sabe, conversar sobre isso, mas só a gente que estava lá sabe o que a gente passou, o que a gente teve, o que não teve, o que aconteceu, tá? Torcedor que estava fora acompanhando também, sabe que tem pessoas que, depois chegando, que pessoas que perderam a vida, né? Teve infarto, a gente fala, por causa da adrenalina de tudo que aconteceu naquele jogo.
0: Como pode manter humildade depois desse
3: jogo? E a paz que ele transmite. E a paz que ele transmite.
0: Ô, Jean, eu
3: ando com esse jogo debaixo do braço. Quando eu falo, tá, tu já ganhou 7 contra 11 na casa dos caras, um título? Não, então dá uma
0: segurada. Jean, na pelada de segunda, quando meu time ganha, eu não olho na cara de ninguém.
3: Deus sabe o que faz.
0: Deus sabe. Não dá asa pra cobra. Valeu, gente. A gente vai pro intervalo.
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7: Meio-dia e 31.
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0: 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Falando do nosso Joinville Esporte Clube, mas viralizou em tudo quanto é lugar, tá? O lance da maçaneta que saiu na mão do presidente Derian durante a entrevista do Diego Souza. Algo que é comum, ainda mais para aquele tipo de porta. Você já soltou uma maçaneta na sua mão e na minha de tantas outras pessoas, mas no Joinville Esporte Clube viralizou, saiu na Cazé TV, na GE TV, tantos outros portais, UOL, Terra, tudo quanto lance, tudo que você imaginar, saiu o Diego Souza olhando e o Derian puxando a maçaneta e a maçaneta ficando na mão dele.
1: É meio que simbólico isso, né? Acho que no Joinville, viu, Douglas, que tem acontecido uma coisa como essa, acho que o Diego ele teria motivos para atrair o noticiário por outras circunstâncias, né? Mas ultimamente o Joinville ele tem passado por umas situações tão ruins que o que vai marcar é o meme, né? Infelizmente. E aí eu vou revelar aqui uma conversa que eu tive recentemente com o presidente Derian, naquela semana que eu tive ausente aqui, né? Férias. Que eu prego muito a coerência nos nossos discursos e nas críticas que a gente faz, assim, sabe? E na ocasião, a gente tinha noticiado lá, viu, Douglas e Jean, no replay, a falta de pagamento lá da internet que o ex-colaborador do Joinville pagou, e aí a gente acabou noticiando aquilo, né? E na ocasião, o presidente Derian me criticou. E não tem problema nenhum criticar. Só que o que eu prego sempre assim, é a questão da coerência, né? Ele criticou, dizendo que isso não é notícia, isso é sensacionalismo, é a não notícia, é a não sei o quê, pá, pá, pá. E aí eu fiz algumas perguntas pra ele, no seguinte sentido. Se fosse outra diretoria, ele acha que deveria falar ou não? Ou se é porque só a atual diretoria não se fala? Porque eu lembro que essa atual gestão, ela criticava bastante o Charles. Eu tô pegando o exemplo do Charles, porque é justamente o antecessor, não tô em específico aqui, né, querendo personalizar a figura do Charles, mas não, é porque perfeito, era o antecessor ao atual mandato, né. Eles criticavam por conta dessas circunstâncias. E até perguntei, assim, qual que é a definição que vocês têm sobre sensacionalismo? Porque sensacionalismo, pra quem não sabe, é exagerar nos fatos. Onde tem exagero nesse fato? Ou tem uma notícia aqui? Pelo que eu sei, tem uma notícia, não tem exagero.
2: Posso te falar uma coisa?
1: Pois
2: isso
1: não. Pra
2: mim é muito mais grave do que soltar a maçaneta. Mas muito mais grave.
1: Então, e aí eu vou chegar lá, né? E aí o ponto que eu quero chegar pra fazer essa associação com a história da maçaneta é o seguinte. O problema é quem tá noticiando ou o problema é a notícia em si? Porque daí eu até falei assim, olha, o replay é um veículo que tá começando, né? Começou no fim do ano e tal, ainda tem muito pra agregar. Mas talvez a notícia compartilhada pelo profissional, ex-colaborador do Jack, tenha sido mais repercutida em outros locais do que no próprio replay. Então as pessoas talvez soubessem mais pela mensagem encaminhada de WhatsApp, que chegou em vários locais, do que pelo próprio replay. Então talvez não seja a notícia em si, mas sim quem está noticiando. E eu chego nisso porque ontem a maçaneta, se a gente for pegar essa avaliação, essa crítica, ela é uma não notícia.
0: Sim.
1: Certo?
0: Sim.
1: Mas se a gente tivesse noticiado ou dado muita importância para isso, vocês estão falando da não notícia.
0: Estão distorcendo.
1: Tanta coisa para falar, tanto Diego Souza para falar.
0: Eu entendo perfeitamente onde tu vai chegar.
1: E aí agora a mídia nacional repercutiu isso. E o presidente Derian fez questão de compartilhar isso. Aí é onde eu chego. Onde está a coerência? Porque se é um veículo local, seja 89, replay ou qualquer um dos nossos companheiros, seria uma não notícia. Mas como foi a mídia nacional... virou engraçado, então vamos compartilhar também. Entendeu? Então, às vezes, não é a notícia ou a não notícia, é o mensageiro que tá passando. E aí você direciona a coisa, você personaliza a coisa, porque esses mensageiros estão apontando todos os dias os seus problemas. E isso causa incômodo. Então, é nessas coisas que eu pego a coerência. Se você quer pregar uma coisa, se você quer fazer uma crítica, a não notícia, a tua avaliação, e aí seja... Eu discordo, mas se é a tua avaliação, que você... pregue e mantenha a coerência, porque não adianta você falar uma coisa num dia e no outro fazer outra.
2: O que eu penso dessa situação, tá? Por exemplo, essa que você falou, que o profissional levou para a rede social dele, que ele pagava a internet, isso para mim é muito notícia, mas não
1: claro,
2: é pouco notícia.
1: Claro,
2: isso
1: claro,
2: é muito notícia.
1: Claro.
2: Vamos lá, se eu fosse editor, Elton, eu sou editor do 89 Esportes, a maçaneta aqui, eu nem repercutiria. Para mim, a maçaneta é algo assim que eu não consigo ver como uma notícia, a história da maçaneta ter soltado. Até porque esse tipo de imprevisto pode acontecer na casa de qualquer um.
0: É isso, da é gente. Normal.
2: O problema é o histórico. Aí vai para dentro do balaio do histórico, sim, de tudo que vem acontecendo no clube ultimamente, e a gente sabe. E eu acho que a imprensa nacional levou isso pro lado do meme. Sim, porque claro, eu acho que a imprensa nacional, ela nem entende o momento que o Joinville vive. É, eu tendo um outro trabalho no YouTube de abrangência nacional, eu não sei quantas dezenas de vezes as pessoas me marcaram ontem no X, no Instagram, sim, direct. Eu posso mostrar aqui pra vocês? Hoje é e o Joinville, o Joinville, que fase, não sei o que. E era brincadeira, que fase, vambora, não peguei ar, vamos fazer o quê? É isso, a maçaneta. E também ali tem uma questão, né, Elton, que eu não sei, como eu te falei, como ela não é uma matéria jornalística, eu não sei desde quando ela solta, desde quando ela fica presa, o que que tá acontecendo. E eu também não sei de quem que é a responsabilidade da maçaneta. Não nos esqueçamos que a Arena Joinville é um...
1: Claro.
2: É público.
1: É, se bem que aquele espaço é do Joinville.
2: É do Joinville, né? Que faz ali. É. Mas enfim, cara, eu fico triste, muito triste que um cara... Só que o Gabriel, ele avisou aqui nesse microfone que era o efeito rebote, né? Uhum. Tudo com a chegada do Diego Souza.
1: Vai ganhar.
2: Porque ontem o Joinville estivesse apresentando o Jean Faísca ali e solta a maçaneta, não ia acontecer nada, porcaria nenhuma, nada, ninguém ia repercutir nada. Mas um cara igual o Diego Souza, e isso serve de alerta para os próximos passos. Que quem comande aí, quem esteja à frente do clube, tenha esse discernimento, porque o Diego Souza, nada prende ele muito a Joinville se as coisas não estiverem 100% ok. Chegou com todo o gás, né? E que legal, porque um cara igual ele, ele poderia ficar uma vida inteira na praia jogando futebol. E que bom que agora ele quis partir, se preparou, estudou, trabalhou com os melhores. Isso que vai dizer que ele vai dar certo no futebol, vai dar errado? Já falei aqui. Tem um vizinho meu que sempre dormia na garagem. A mulher dele botava ele pra dormir na garagem. Ele nunca virou carro. Nunca. Ele sempre continuou sendo uma pessoa. Então não é porque o cara foi um bom jogador que ele vai ser um grande técnico. Indícios para isso, ok, a gente vai ter oportunidade de ver o trabalho dele, daqui a pouco nos jogos da Copa Santa Catarina e ver como é que ele vai sair. Mas eu fico triste, juro para vocês que fico triste com essa situação.
1: E só para reforçar, né, para quem pegou pela metade, eu acho que nas questões da coerência é isso, assim, ó. Não adianta também, como eu ouvi, o Joinville não consegue fechar patrocinador porque vocês ficam publicando não notícias. Ok, daí quando um caso como esse, que é um meme, tá? Não é uma notícia mesmo, é um meme, vira caso de repercussão nacional, aí você faz questão de compartilhar também, como se você estivesse avalizando. Daí eu vou conseguir fechar patrocínio com o meme. Mas se tivesse sido a imprensa local que tivesse noticiado, aí seria um problema. Entendeu? É essa coerência assim que a gente pega e aí, pô, fica difícil assim, ter um diálogo de debate mesmo, no sentido da crítica pro lado de cá, que também é conveniente, né? Quando vem. Mas ela tem que ser uma coisa realmente coerente. Porque não adianta a gente tentar trazer uma coisa que não faz sentido. Eu não fecho o patrocinador por conta das críticas de vocês. Porque vocês divulgam não notícias. Mas quando sai uma não notícia em nível nacional, eu também faço questão de compartilhar. Entendeu? Então não tem lógica isso.
0: Não é notícia, é quem noticia.
2: Perfeito. Assim, as pessoas que estão à frente de qualquer projeto, de qualquer instituição, em qualquer cidade, a gente tem que tomar o cuidado para não achar que existe uma guerra nós contra eles.
1: Exato.
2: É nós contra eles. Porque se o clube está bem, todo mundo vai estar bem. Todo mundo vai estar bem.
1: Mas tá? Isso é difícil às vezes entender.
2: O clube andando, anda para todo mundo. Cria uma situação. Eu já contei para vocês, eu não vou contar porque a história é um pouquinho longa. Mas, por exemplo, eu escutei de um tatuador em Joinville. Que saudade de ter o Joinville numa Série B e na Série A. Eu nunca ganhei tanto dinheiro na minha vida quanto o Joinville estando na Série B ou na Série A. Porque um cara que ganha um salário aí de 50 mil, 60 mil, 70 mil, 80 mil, ou Série A mais de 100 mil, ele vem aqui, faz uma tatuagem, paga 5 mil numa tatuagem, passa no Pix e vai embora feliz. O cara que joga numa Série D, ele não pode fazer isso. E outra coisa, ele não tem influência. Ele não tem amigos grandes no mundo da bola. O cara chegava a viajar para... Então, assim... Desarmar isso aí, cara, não existe isso aí. Focar no que realmente precisa. O Joinville indo bem, pô, cara, vai bem todo mundo, a cidade toda vai boa. Vai boa é ótima, né? Vai bem, a cidade toda vai bem, sabe? Enfim, cara, eu acho que é triste esse cenário do Joinville.
0: Uma coisa a gente vai ter que concordar. O vídeo foi engraçado pra caramba. Não, foi muito engraçado. Sabe por quê? Porque assim, eu, na minha visão, se o Derian pega a maçaneta na mesma hora, encaixa e fecha a porta e sai... Não ia viralizar tanto quando ele pegou, ele se assustou com a maçaneta, ele ficou sem reação. Ele só saiu da sala e deixou a porta aberta.
3: Aí depois ele voltou e encaixou. Se ele encaixa a maçaneta na hora também, eu acho que não teria
1: viralizado tanto. E pra deixar bem claro, né? É, a gente tá repercutindo porque isso viralizou de forma nacional e porque foi repostado pelo próprio presidente. Então, ontem mesmo, quando a gente já tinha visto o vídeo, a gente comentou brevemente aqui e seguiu o baile, né? Então, antes que alguém também venha nos acusar de incoerência aqui, né?
3: E, gente, vamos orar para que agora, a partir de agora, toda vez que o Joinville virar notícia nacional, que seja por vitórias, que seja...
1: Tem potencial para isso,
3: porque imagina você abrir a Cazé TV, uma foto... uma foto do Diego Souza... Desculpa, eu não tô me iludindo, mas assim, ó... A retomada do Joinville, é isso que a gente quer. É isso o que a gente quer. A retomada do Joinville, a notícia com vitórias, a notícia com glórias. É isso que a gente quer do nosso Joinville Esporte Clube. Não notícia nacional por causa de Felipe Luiz, não notícia nacional por causa de uma simples maçaneta que nem tinha que ser notícia, foi um negócio bobo, mas acabou viralizando. Isso a gente não quer mais. A gente quer campo e bola, a gente quer um time competitivo e um time vitorioso. E, inclusive, Jean Faísca, na coletiva do Diego Souza, a gente até comentou ontem, ele usou a palavra campeão. Então, ele vem com uma mentalidade. Ele não tem nada a ver com os problemas que tem no Joinville Esporte Clube. Ele não participou de todas as tragédias que aconteceram no cinquentenário do Joinville Esporte Clube, mas assim, ele vem com outra mentalidade.
2: Mas eu não consigo desconectar e achar que o discurso dele é um discurso... Sabe por quê? A gente acabou de ser vice-campeão da Copa Santa Catarina. Time...
1: A tabela ajudou, né, Jean? Mas assim, chegamos lá.
2: Chegamos lá.
3: Claro. E no jogo do Leandro Scarpelli a gente não foi mal. O problema foi o jogo aqui.
1: É que assim, ó, o campeonato, eu acho que são duas coisas, né? O campeonato, e aí só pra não te interromper, Jean, o campeonato é um nível técnico baixo. Baixo. Ano passado, por exemplo, o Jack jogou no grupo com o Nação, com o Blumenau. Quem que era o outro?
3: Carlos Renault.
1: Aí ele pegou o Criciúma, que nem era o time titular. Depois ele voltou a pegar o Blumenau. Final, daí quando você viu, já tava na final.
2: Ok. Pode acontecer de novo.
3: Tomara.
2: E assim, essa quase dezena de jogadores que vão chegar aí do Urã, o Urã tem uma equipe de olheiros e pessoas e scout que faz captação o mundo todo. Claro. Né? Então assim, em algum momento, esses jogadores chamaram a atenção do Urã. Sim. Tem algum tipo de qualidade. Alguns conseguem colocar isso pra fora, outros não. Sim. Então daqui a pouco dá um encaixe de time com um bom trabalho do Diego, segue o jogo, vai embora, sabe?
3: Eu o que eu lamento muito é que o Diego Souza não vai conseguir comandar o Joinville na Copa Santa Catarina na Arena Joinville, perto da sua torcida. Infelizmente vai ser em Jaraguá do Sul.
1: Questões assim, o maior desafio do Diego, talvez, não seja nem implementar uma ideia ou talvez montar um estilo de jogo. Eu acho que são as questões fora de campo mesmo, sabe? Até quando isso... De que maneira isso pode atrapalhar no dia a dia? Ou quanto que ele vai conseguir se blindar para essas coisas? Porque, salvo engano, até o momento, e confesso que tô tentando ser otimista, mas não tô vendo perspectiva, o Joinville ainda não resolveu os seus problemas financeiros. E tem uma porção deles para resolver. E aí vai ter que fazer um trabalho para resolver esses problemas, porque a gente sabe como funciona o futebol, gente. A gente falou do Serginho ao longo da semana. Uma hora essas coisas, por mais que o Diego não precise... Mas as pessoas que trabalham com o Diego precisam.
2: Mas eu acho, Alto, antes de tudo, tenho prioridades aqui. Eu preciso mandar um beijo pra minha filha que tá ouvindo, nunca viu a Maria. Maria, beijo, tá? Aumenta o volume aí, Maria. Olha só, mas a gente precisa ter um entendimento também, pelo menos o que eu penso. O Diego Souza, antes dele dar o sim pro Joinville...
1: Ele já sabia.
2: Ele sabe de tudo que
1: mas,
2: tem aqui, gente.
1: Mas será que ele sabe na minúcia, Jean? Ou ele, tipo, ouve falar, não, tá feia a coisa lá, mas daí quando ele chega, pô, não imaginava que tava tão feio assim.
2: Assim, Elton, eu acredito que no meio da bola, todo mundo se fala e todo mundo se conhece. Principalmente o Urã. O Urã sabe onde é que o Joinville foi parar. Eu acho que no meio da bola, não é um cara que vai chegar aqui achando que é o Joinville da década de 80. O Joinville do Marcelo Costa. Uhum. Eu acho que ele já sabe a situação que está o Joinville. Bom, ele está chegando num clube que pela primeira vez na sua história caiu para a segunda divisão do seu estado. Sim, já chegou, já foi o cartão de visita. Sim. Você abre a rede social, você faz qualquer busca por Joinville ou Jack, você vê a quantidade de notícias negativas. Então assim, Alto, eu acho que um cara igual o Diego, ele vem para trabalhar. Ele vem para o campo e bola. Para entrar ali no CT, pegar os caras, dar o trabalho dele, dar o melhor dele, fechar o trabalho e volta pro hotel, provavelmente deve ficar em hotel até, nem sei se vai. Sim. E é isso, sabe, Alto? Eu acho que eu não tenho muito essa preocupação assim, que o Diego Souza vem pensando que aqui no Joinville ia ser ótimo ou que vai achar coisa muito pior. Acho que ele já sabe o tamanho do cenário. O que ele quer é o campo e bola ali mostrar ali dentro. O que acontece fora, cara, eu acho que ele vai deixar para as outras pessoas. Até porque é um tiro curto também, né? Sim. Você não tá falando de muito tempo de competição, né? Então, eu vejo assim, sabe, Alto? Tomara que seja assim, né?
1: É isso.
3: É isso. Meio-dia e 49, a gente estourou no tempo aqui, a gente vai para um rápido intervalo, na volta tem mais 89 esportes. Fique por aí.
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3: Meio-dia e 49.
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0: Muito bem, de volta no 89 Esportes, mais uma vez agradecendo ao nosso Jean Faísca por nos dar a honra da presença dele. Hoje a gente teve um papo muito bacana com o Marcelo Costa, com o Jean Branco e Elton Carvalho. Copa LNF, o Jaraguá foi embora.
1: É.
0: Jaraguá vazou da Copa LNF, que fase do Jaraguá.
1: Mais uma equipe dessas grandes equipes, né? A gente acabou não falando disso, aconteceu na segunda-feira, mas é mais uma das grandes equipes que deixou, né? A Copa da Liga, né? A Copa LNF. E só sobraram dois agora, né? Da Liga Principal e dois da Silver, né? Lembrando que no domingo o Joinville ganhou por 4-1 do São Caetano. O Dracena tomou 5-1 da CBF. Placar poderoso aí da CBF, 5-1. Aí o Camaquã fez 3-1 no Jaraguá na noite de segunda-feira. E ontem, né, fechou a rodada de quartas de final com a vitória do Juventude do Mato Grosso sobre São Lourenço por 4-0. Então agora a gente tem classificados o Joinville e a CBF da Liga Principal, e o Camaquã e o Juventude. Restando aí a definição de como que vão ser os jogos. O Joinville com certeza vai enfrentar uma equipe da Liga Silver, ou o Juventude ou o Camaquã. Já a gente vai ter essa definição. Mas mostram força Joinville e a CBF, porque nesse campeonato, né, é um modelo meio europeu, já, que você vai sempre jogando na casa do adversário e um jogo único, né? Então Joinville certamente ou vai jogar em Camaquã ou vai jogar lá em Dourados, no Mato Grosso do Sul. E aí, enfrentando essas equipes em jogo único, como fez diante do São Caetano, quando passou na fase de quartas de final, contra o Chopinzinho ali na fase de oitavas de final, o Blumenau na primeira fase. Então, legal, o Joinville aí mostrando toda a sua força, né? Mesmo várias equipes da Liga Nacional caindo, o Joinville se mantém entre os semifinalistas.
2: Cara, o projeto de Joinville é muito sólido. Joinville vai chegando, vai ficando nas competições e a gente meio que normaliza.
1: Naturaliza
2: a força que é esse Jack Corona. Eu espero que o projeto do Jack Corona fique aí 20 anos ainda, 30 anos. Mas eu tenho ideia da saudade a hora que, se por qualquer adversidade, esse projeto em algum momento não tenha. Porque olha só, a gente chegou no mais uma semi, mais uma competição nacional, sabe? E eu posso falar um pouquinho sobre esse marketing, porque na meu trabalho de conclusão de curso, eu fiz sobre o marketing esportivo da Malve, sabe, cara? E é muito legal você entender esse processo assim. Enfim, eu fico muito feliz sempre que o Jack Corona consegue esses resultados e chega forte para a briga do título, chega forte. Para mim é favorito agora, tá? Para mim é favorito.
1: Tá na semifinal da Copa do Brasil com vantagem já no jogo de ida lá contra o Traipu também, né? Pode confirmar a vaga na final. E tem a Taça Brasil, que ele também entra como favorito. O Joinville tem, como eu disse ontem aqui, um caminho aí para fechar um ano com chave de ouro e talvez algumas conquistas.
0: Muitas vezes, quando a gente está assistindo um joguinho de futsal, daqui a pouquinho a gente vai falar do Neymar no Santos lá contra o Remo, deu o que falar no vestiário. Mas assim, muitas vezes, né, o amigo ouvinte, a gente coloca ali no YouTube para assistir o jogo do Jack Futsal e na hora do tempo técnico vai ali pegar uma água, vai pegar uma cerveja, vai pegar um refrigerante. Mas o tempo técnico do Davi Mendonça é um tempo técnico que a gente tem que sentar, olhar, ouvir e aprender. Porque o Davi, ele dá aula de futsal.
2: Eu vou dar uma dica para comentarista de futebol. Quem é comentarista de futebol? Por favor, quando você está num jogo televisionado, streaming ou TV aberta e tem o tempo técnico, não fala. Escuta o que o treinador está falando e fala depois sobre aquilo que o treinador fala. Já percebeu que muita gente fala por cima? Aí você quer entender o que o cara tá falando
0: e não consegue ouvir.
2: Não consegue ouvir? Então deixa o cara falar ali, porque momento bacana você poder ouvir aquilo ali, cara.
0: E tem cada coisa que o Davi fala que a gente fala. Não. Ó, aconteceu o que ele falou. Então,
2: trabalho devolve.
0: Ele é um baita de um técnico de futsal. Que contratação fantástica do Joinville. E tomara que dê certo. A gente sabe que o calendário do futsal, ele é traiçoeiro, porque tem mata-mata, mas tomara que dê tudo muito certo.
2: Esses tempos aí eu fui ver um jogo do filho do amigo meu que joga na Five aqui, o Nicolas, filho do meu amigo Kleber, a final do Cittadino aqui, sub-7. E o filho do Davi joga pro time do Xuxa. Sim. E a final foi lá na DEA, do lado de casa eu fui lá assistir. Cara, tu imagina assim, você é um dos três melhores técnicos do Brasil, o seu filho ali jogando uma competição que você domina tudo. Você acha que o Davi Mendonça estava ali no meio da arquibancada com os pais? Né? Ele estava quase que escondido atrás de uma pilastra, cara. Sabe assim?
0: De nervosismo.
2: Na dele, olhando, prestando. Pô, o filho dele até fez um golaço, perdeu. filho dele perdeu, mas fez um golaço o filho dele aquele dia meio que de voleio, assim. E ele lá quietinho, sabe? Sem interferência, sem falar nada, sem arbitragem, sem o treinador trabalhando. Porque assim, ó, eu como treinador de uma escolinha, pô, o melhor técnico do Brasil tá ali, mesmo que é competição de criança.
0: A perna ia estar daqui.
2: É, entendeu? É isso, tu já matou a charada.
1: A perna tá tremendo, é isso. Ô, Davi, será que tu não tem alguma dica? Que eu não tô conseguindo enxergar.
0: Pede tempo, coisa. Todo mundo se vira.
1: Legal,
0: lembrei,
1: que
0: do, acha? Lembrei do Jack no Orlando Scarpelli. Substituição, todo mundo olhando lá pra arquibancada. É. Meu Deus do céu. Ó, ontem o Santos venceu o Remo por 1-0 fora de casa. E ele passou na Copa do Brasil, porque o primeiro jogo tinha sido das oitavas de final, tinha sido 0-0. O Santos classificou, mas o que repercutiu não foi o jogo em si, né? Foi a confusão no vestiário pós-jogo, Elton Carvalho.
1: Cara, a gente vai ser repetitivo aqui, né? Eu acho que eu ouvi alguns dias uma definição de um jornalista que, pra mim, é perfeita. Eu acho que ali ele definiu o que tem sido o Neymar no Santos, especialmente nesse ano, tá? Ano passado eu acho que tava até menos. É um cara que não se diverte mais jogando. É um cara que só quer responder aos críticos. E quando você passa a responder aos críticos o tempo todo, você não se diverte naquilo que você se propõe a fazer. Quando o Neymar jogava no Santos na primeira passagem dele, em 2011, 10, 12, ele tinha alguma outra confusão, mas ele se divertia mais. As pessoas se divertiam mais. Elas iam pro jogo pra... Não era idolatrar ainda, porque ele não tinha se transformado num ídolo, principalmente depois da passagem pelo Barcelona, mas elas iam pra ver a magia da coisa e tal. E hoje, esse comportamento do Neymar, ele atrai muito mais o hate do que propriamente a diversão. Você não vai lá pra ver a assistência do Neymar, que coloca o Rony na cara do gol, que eu nem acho assim, que foi algo extraordinário, mas enfim, né? Como é o Neymar, a coisa fica potencializada, né? Ela ganha outra proporção. É, a gente espera isso de um cara com a carreira dele, né? Mas enfim, ainda que, né, a gente quisesse se divertir, pô, que legal, ele ganhou do cara, mostrou que, pô, não dá pra dar mole pra ele, que ele serve, o cara faz o gol. Mas não tem isso. Tem a confusão. Entendeu?
2: Eu acho que tá logo, isso tá com um cheiro de logo dar uma tragédia em algum lugar pelo Brasil. Vocês anotem o que eu tô falando. A hora que alguém tiver acesso a ele próximo e acontecer alguma coisa mais grave, porque ontem ele saiu de campo mandando beijo pra esposa de um cara, vocês já viram, sabe? É pra tua esposa, pega não sei o quê. Daqui a pouco, em algum momento, pode acontecer algo assim, que na boa, como diz o Elton, ele não precisa mais disso. Ele não tá se divertindo. Cara, para, cuida do instituto. Ele foi um dos gigantes da história do nosso futebol. Mas hoje ele se tornou uma pessoa... O termo que eu tenho pro Neymar hoje, ele se tornou uma pessoa escrota. O que ele faz com os árbitros, cara? Ofende, xinga os árbitros o jogo inteiro, cara. O jogo inteiro. Não, uma pena que ficou assim.
0: Não mexa com a família de alguém, né, gente? Independente, não mexa com a família.
1: Eu acho que assim, ó, eu não sei se é... No jogo contra o Remo, na primeira partida, teve algumas vezes que ele tentou dar umas arrancadas e não conseguia passar. Eu não sei se o que incomoda ele são as críticas, se é a percepção de, pô, eu tinha uma forma física e agora eu não consigo mais. Que isso também deve dar uma mexida com a cabeça do cara.
2: Certeza.
1: Né? Porque todo mundo, pô, quando faz alguma coisa durante muito tempo e de repente não consegue fazer mais na plenitude que fazia, fica meio abalado. Se é o ambiente do Santos, que também é um ambiente ruim, ou é o combo. Mas enfim, cara, aí você tem que fazer uma oxigenação da sua cabeça e perceber, pô, é isso que eu quero ainda? Ou não? Se não é isso que eu quero pelo ambiente, então é melhor ir embora. Ou então, assim, mudar o comportamento, mudar as atitudes, porque...
2: Porque, assim, eu acho que a mão que bate nele é pesada, tá? Eu acho. Eu acho que tem muita gente que leva pra pesada. Mas ele tá alimentando. Ele tá jogando álcool naqueles que querem perseguir ele, tá entendendo? É isso que ele tá fazendo. Uma pena.
0: É isso. Ô, Elton Carvalho, um abraço pra você.
1: É isso, gente. Um abraço e até amanhã.
0: É isso. Jean, obrigado pela sua presença e sempre seja bem-vindo ao 89 Esportes.
2: Obrigado. Valeu, Gabriel Fronze, que estava me mandando mensagem hoje, 5 horas da manhã. O homem estava aceso hoje. É. Um abraço, Gabi. Tamo junto. Esses dois estamos aí.
0: Ele acorda cedo porque o relógio dele marca...
2: Cortisol?
0: Não, e os 7 quilômetros na segunda-feira na pelada é o que ele correu na

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3: Uma hora e três minutos.
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2: Jorge, Matheus.
3: Obrigado, Hugo. Tamo junto, cara.
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0: 1:22.
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2: 1h41.
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1: 2 e 1.
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9: E ampliar a segurança virou um dos principais objetivos de Guaramirim, a cidade aqui no norte de Santa Catarina, que vai receber aí a nova fábrica da multinacional WEG até 2028. Com um investimento aí de R$400 mil, o sistema Muralha Digital conta com a instalação de 78 câmeras inteligentes em pontos estratégicos da cidade. A assinatura da ordem de serviço ocorre nesta sexta-feira, dia 7. O projeto consiste em um sistema integrado de vídeo monitoramento, conforme a prefeitura vem falando, né? Além do monitoramento contínuo, a rede contará também com a tecnologia de leitura de placas de veículos, reconhecimento facial, armazenamento de imagens em nuvem por no mínimo 30 dias, com backup automático e softwares inteligentes que poderão auxiliar a prevenção e investigação de crimes no controle da entrada e saída da cidade e também nas emissões de alertas.
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9: E aí? Ótima tarde de quarta-feira pra você, meio cada semana. Estamos aqui, ó, mais um dia junto com você. Vamos lá!
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9: Muito bem, começou.
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9: Muito bem, senhoras e senhores. Não é Diza Reite. A Diza ainda está de boa. Está de boa. Ouvindo só o 89 agora, né, Diza? Só ouvindo, curtindo as suas merecidas férias. Mas eu estou aqui, ó, para trazer muita coisa legal para você que ouve a 89 no seu carro, em casa, no trabalho, tá aí curtindo. E aí, tá chovendo aí também? Tá chovendo aí também? Ó, você que tá aí de boa e tá curtindo o 89, seja bem-vindo aqui na programação. Muita música pra você nessa tarde. É o TPM, Tarde, Papo e Música. E eu vou te falar, tem prêmios muito

0: Muitos prêmios, hein? Muitos prêmios pra você, muitos prêmios pra você que participa aqui no nosso WhatsApp, no 991210089. Já pega aí, já marca esse WhatsApp aí pra você mandar a sua mensagem, porque hoje tem bastante prêmio pra você. Eu tenho um par de ingresso aqui do TPM, um par de ingresso pra 12ª Costelada da quadra do Cid, dia 22 de agosto, no Rancho Timbé. Tem um par de ingressos pro Pôr do Samba também, no dia 29. Então, ó, par de ingressos para você curtir a Costelada da quadra do Cid. E eu tenho um par de ingressos pro Pôr do Samba. E aí, esse aqui, eu vou te falar, esse aqui é pro nosso TPM. Mais ainda, durante toda essa hora, vai ter prêmios para você. Sabe por quê? Deixa eu te contar, mudar a trilha agora aqui, só para te contar essa novidade. Ó, seguinte, você que tá aí ouvindo e curtindo a programação aqui da 89, já tá ligado, né? 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Sabia disso, né? 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Ah, aquele cheirinho gostoso, hein? Você tá afim? Você tá afim de participar? Então é simples para você participar nessa hora e você vai ter que responder para mim a seguinte pergunta. Atenção, senhoras e senhores. Ó, nosso WhatsApp no 991210089. 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Eu não vou te dizer que é bem pertinho. 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
0: Começar a Caixa Misteriosa de hoje. Atenção, quarta-feira, dia 5, meio cada semana. Dia 5 é o melhor dia do mês, não é? Você que é CLT. Oi, o meu trabalho é sustentar o peso dos outros. O peso dos outros a vida inteira. Anotou aí a dica? O meu trabalho é sustentar o peso dos outros a vida inteira. O que será que tem na nossa caixa misteriosa? Também responde lá no nosso WhatsApp. Manda mensagem, por quê?
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0: Começou?
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0: Começou Escondendo Ouro com o Zé Neto e o Cristiano. Eu já...

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89, é Joinville Lance de verdade, é o som aí do Felipe Araújo, Estranho de Novo. Aqui também o som do Léo Magalhães, Hugo e Thiago por um minuto, a música é do Bruno e do Marrone, né? Aqui na programação, as melhores músicas pra você. Tá aqui, ouvindo a gente, curtindo a programação em todo lugar. Uma ótima tarde pra todo mundo que tá participando. Mandando mensagem aqui, o meu querido que tá participando aqui, o Valnei, o Valberto Cunning, lá do Itaú, tá ouvindo a gente. Um abraço pra você, obrigado pela participação. Quem mais tá aqui ouvindo a gente? O Adriano do bairro Vila Nova, motorista de aplicativo, ouvindo a 89 desde cedinho. Ele disse que tem na caixa misteriosa de hoje é uma cadeira. Será que é? Muito bem, um abraço pra você, obrigado pela carona, viu? Oi, boa tarde. O espaço dele fica na rua Alexandre Deles, 144, no centro. Será? Quem mandou aqui é o Wagner Ribeiro, do Anitta Garibaldi. E aí, Wagner, tá concorrendo aos prêmios aqui da programação da 89. Boa tarde, ligada na programação. Quero participar do sorteio da Costelada do Cid, a Fátima de Oliveira. Muito, do Ponto Alto Araquari. Muito bem, querido. Um abraço pra você, viu? Tá aí ouvindo a gente, curtindo a programação aqui da 89 também. Um abraço pra você. Patrícia Ribeiro, do Panágua, tá ouvindo a gente. Um abraço, obrigado pela participação. Quem mais? Boa tarde, queridão. Oi. Que maravilha ter a sua companhia. É a Graziele Morbis Lemos, lá do bairro Ulisses Guimarães. Oi, Grazi, como é que você tá aí? Tudo bem? Obrigado aí pela

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2: 89:02:25.
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2: Tempo chuvoso, a temperatura marcando 22 graus em Joinville.
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2: Opa, de volta! As melhores músicas na sua tarde. Você que tá aí ouvindo a gente, curtindo a programação, seja bem-vindo, hein? Uma ótima tarde pra você. Tá aqui, ó, ouvindo a gente. Quer participar? 991210089. Vem junto, porque tem prêmios pra você. Tem prêmios.
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2: 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Tem prêmios da Espaço Dealer para você que ouve a gente, sabia? Aquele aromatizador para deixar seu carro cheirosinho, cheirosinho, cheirosinho. A loja Espaço Dealer está completando aí 60 anos, viu? Neste domingo ela completa aniversário de 60 anos. 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Você que é ouvinte 89 FM vai ganhar um aromatizador para o seu carro, para deixar seu carro cheirosinho, cheirosinho. Mas para você participar, você tem que me responder no WhatsApp. Você acha que é fácil? Não. Aqui você tem que me responder o seguinte. Além de tudo, você tem que me responder o seguinte. Onde é que fica a loja Espaço dele em Joinville, tá? Me dá o endereço aí. Quero ver se você é bonzão mesmo. Dá o endereço aí e participa. Final dessa hora tem aromatizador pra você. Tem
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2: Então você gosta de rua, né? Tá bom.

0: 89, Joinvilense de verdade. Felipe Rodrigo gosta de rua aqui na programação. Você que tá aí ouvindo a gente na rua, na chuva, na fazenda. Tá aí na estrada, tá ouvindo a gente também. Tá curtindo aí nas cidades vizinhas. Seja bem-vindo. 991210089 é nosso WhatsApp pra você participar, que tem prêmios pra você da Espaço Dele. Eu tenho prêmios pra você que ouve a gente aqui também. O par de ingressos pra curtir a 12ª costelada da quadra do Cid, lá no Rancho Timbé. E par de ingressos pra curtir o show aí, o Pôr do Samba. Pôr do Samba no dia 29, tá? E mais ainda, aromatizador pro seu carro, oferecimento da Espaço Dele. É só você participar, 991210089, já manda aí a sua mensagem. Pessoal que tá participando, e participando mesmo, mandando oi aqui, mandando mensagem, respondendo a nossa caixinha misteriosa de hoje também. Pessoal, gente boa, ouvindo a 89, uma galera participando, hein? Quem mandou mensagem aqui foi a Traude Werner, lá do Vila Nova. Oi, Traude, como é que você tá? Tudo bem? Boa tarde. Quem tá aqui ouvindo a gente é o Francisco Schneider, do Edilene. Oi, aí, Francisco. Oh, quem mais? Tá aqui Peterson Henrique Ribeiro da Silva, lá do Bom Retiro, ouvindo a gente. E aí, meu querido, tá ouvindo a gente? Aquele abraço, obrigado pela participação. Maria Gabriela do Aventureiro tá ouvindo também, participando no 991210089. Maurici da Silva do bairro Iririu tá aqui ouvindo a gente, confirmando a presença também. A Ana Caroline Pinho do Itaú. Oi, Ana, tudo bem? Como é que você tá, Ana? Ricardo Denis, do Piraberaba, tá ouvindo a gente. E aí, Ricardo, como é que você tá também? Tudo certo? Aí, curtindo a programação. Guilherme Hartmann, lá de Piraberaba, tá ouvindo aqui. Obrigado pela participação. Quem mais? Caixa misteriosa de hoje é cadeira. Quem tá respondendo é a Sol. Sol do Itinga. Oi, Sol, como é que você tá? Oi, Ana. Ana, lá do Floresta. Tarde, amo o programa TPM, beijo da Ana, beijo Ana, obrigado Ana, obrigado pela participação. A Solange mandou aqui mensagem também, do Itinga, tá ouvindo a gente. O Elton, de Balneário Piçarras, um abraço aí pro pessoal de Piçarras ouvindo a gente, em Balneário Piçarras. Pessoal, gente boa que sintoniza aí a 89FM, obrigado pela sua audiência. Você pode ouvir a gente também através do aplicativo, sabia disso? Só baixar nosso aplicativo, baixa aí nosso aplicativo para você ouvir a gente aonde você for, aonde você estiver. Rosivete do Ademar Garcia está confirmando aqui a sua participação na programação da 89FM. Guilherme do Panágua também está aqui ouvindo a gente. E aí, Gui, como é que você tá? Tudo bem? Boa tarde, que chuvinha, hein? Para tirar uma soneca. Ô, Valdir... Valdir da Silva, tá ouvindo a gente? Ô, Valdir, essa chuvinha pra tirar uma soneca. Ô, coisa boa, hein? Coisa boa. Um abraço aí pra todo mundo que tá ouvindo aqui, ó. Quem tá aqui é a Andressa do Itinga, lá de Araquari, mandando mensagem, participando. Oi, Marciane. A Marciane Faria, do bairro Floresta, tá aqui, ó. Amo vocês, quero muito a entrada costelada. Ah, tá bom. Participe aí, viu? 89FM. Já volto.
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5: Fala turminha, já de volta por aqui com mais músicas no seu rádio. Esse é o TPM, tá? De Papo e Música, pra você que acompanha, pra você que gosta. Vem junto, participe, 99121-0089. Você pode participar, tem prêmios, muitos prêmios pra você aqui. Falando em prêmios, deixa eu contar pra você o seguinte, hein? Você que tá aí ouvindo, pode participar da programação aqui da 89. Nessa hora, eu vou sortear pra você aqui os nossos oferecimentos aqui da Espaço Deller. 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Isso mesmo, Domingão, a loja mais tradicional de Joinville, completa aí 60 anos. E pra comemorar, a Espaço Deller preparou um presentão pra você que é o melhor ouvinte do mundo. Você vai ganhar um aromatizador para o seu carro para deixar cheirosinho. Pense num cheirinho bom. Cheirosinho. Mas para você ganhar, você tem que responder para a gente onde é que fica localizada a loja Espaço Deller aqui em Joinville. Você respondendo, você vai concorrer aí esse aromatizador. E agora é o seguinte, daqui a pouco, no final desse break, eu vou fazer o sorteio e você vai levar para casa, tá bom? Continua participando, porque aqui tem...
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5: E o número chato é o Danilo e Davi com Léo Babinotti.

89 é Joinville em si de verdade. Por te amar assim é o som. Ai, ai, do Edson e do Hudson. Henrique e Juliano teve por aqui também. O Léo Balbinotti com Danilo e Davi. É música boa pra você que ouve a gente e curte a programação da 89 no seu carro, em casa, no trabalho aí, pessoal, ouvindo e participando. Ó, seguinte, você tá ligado que eu já falei pra você que a Espaço Dele tá fazendo 60 anos domingo, hein? A Espaço Dele tá comemorando 60 anos nesse domingo e pra comemorar eles vão dar prêmios pra você que é o melhor ouvinte. É um aromatizador pro seu carro, mas tem durante toda essa tarde, vai ter bastante aromatizador pra deixar seu carro bem cheirosinho, bem cheirosinho. E agora, quem tá levando nessa hora vai ficar feliz é você. Você que participou aqui, mandou mensagem pra gente. O final do telefone aqui, 6919, saindo aí pra você que mora no bairro Bom Retiro. É você, o Peterson Henrique. Parabéns, ganhou aí o primeiro aromatizador. Parabéns! Parabéns, parabéns, parabéns! O segundo dessa hora saindo para você que mora no bairro Aventura e no final do telefone 5368 é você, Maria Gabriela. Parabéns, Maria Gabriela! Produção vai entrar em contato com vocês aí. Agora é o seguinte, segura aí rapidão, já já eu volto, porque daqui a pouco tem mais prêmios para você, tem mais aromatizador, tem muito mais para você durante toda essa tarde aqui, ó.

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9: E a torcida da Chapecoense é a maior de Santa Catarina, é o que aponta o levantamento inédito realizado pela Neocamp Pesquisas, que mediu a preferência dos catarinenses pelos clubes do estado e traçou um retrato atualizado do futebol catarinense. De acordo com a pesquisa, 14,6% dos entrevistados declararam torcer para Chapecoense, percentual que coloca o clube na liderança estadual. Na sequência, aparecem Avaí com 81,1%, o Criciúma com 7,5%, né, o Avaí com 8,1%, o Criciúma com 7,5%, o Figueirense com 7% e o Joinville com 5,2%. O estudo também chama atenção para outro lado, outro dado também. Praticamente a metade da população catarinense afirma não torcer para nenhum clube do estado, evidenciando um cenário em que a boa parte dos moradores acompanha equipes de outros estados ou não possui identificação com o futebol catarinense. A pesquisa aí foi realizada nos dias 22 e 23 de julho de 2026, com 1.008 entrevistas em 100 municípios de Santa Catarina. A margem de erro é de 3,1 pontos percentuais, com um nível de confiança de 95%.
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9: Uma ótima tarde pra você.

0: Quarta-feira, meio da semana, eu sou o Nando, te faço companhia no TPM, tarde, papo e música, trazendo só música boa pra você na sua tarde.
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0: 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E agora, tá na hora de você participar, porque eu tenho mais aromatizador pra deixar seu carrango, cheirosinho. Sabe por quê? 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Você que é ouvinte 89 vai ganhar um aromatizador para o seu carro, para deixar ele cheirosinho. Agora é o seguinte, vamos dar pergunta também. Tá? 991210089 é para você responder no nosso WhatsApp dizendo o seguinte: Nando, ó, qual é o seu produto preferido da Espaço Deller, hein? Qual é o seu produto preferido da Espaço Deller? Você vai mandar mensagem, vai responder no nosso WhatsApp. No final dessa hora eu tenho mais aromatizador para deixar seu carro cheirosinho. Qual é o seu produto preferido da Espaço Deller? Ah, eu não vou responder o que eu gosto, porque eu gosto de tudo.
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3: Aí, Júnior, o que será que tinha naquele áudio, hein, meu irmão?
4: César, eu também quero saber, viu?

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1: Aperta o play aí, ouve a 89 no seu carro, em casa, no trabalho. Você que tá aí curtindo, ouvindo a gente. Oi, Marciane. Marciane tá ouvindo a gente no bairro Floresta. Oi, Marciane, tudo bem? Marciane tá aí, tudo bem? Tá sintonizado ouvindo a gente. Quem mais? O Josimar Ferreira tá aqui ouvindo a gente. Oi, Josimar. Como é que você tá, querido? Edson Carvalho do Aventureiro tá ouvindo a gente também. Alisson lá no Aventureiro também com rádio ligado. Quem mais? Orlando, manda um abraço pra todo mundo aí, Joinville. Oh, muito bem. Quero participar do sorteio aqui. O Marcelo Fagundes de Oliveira lá no Ponto Alto Araquari, sintonizado ouvindo a gente. O Elton Psarras tá ouvindo a gente também, né, Elton? Um abraço pra você. Quem mais? Tá aqui a Marilis Almorim. No Iririu, oi Amorilis, como é que você tá, querida? Tudo bem? Quem mais? Tá ouvindo a gente aqui? O Valdir da Silva do Ademar Garcia, tá ouvindo a gente? Aí sim, hein? Todo mundo participando aqui. A Claudiane de Freitas, do Planeta das Batidas, tá aqui, ó. Nando, tudo bem? Como é que você tá? Tudo certo? Muito bem, muito bem. Claudiane de Freitas, do Classe Silva. Aí sim, hein, Claudiane? Um abraço pra você, boa tarde. Muito bem, quem tá aqui ouvindo a gente, mandando mensagem, cadê? É o Jair Rodrigues? Ah não, a música do Jair Rodrigues? Pra Gilda, a Gilda do Floresta. Oi Gilda, como é que você tá, Gilda? Você tá bem, Gilda? Como é que você tá? Tudo bem? Maria Aparecida Soares da Silva do Iririu tá ouvindo aqui a gente também. Ó, seguinte, essa galera que tá participando, tá mandando mensagem pra gente aqui, porque tem prêmios pra você, é isso mesmo. Você, durante toda essa tarde, até às 18h, vai ter prêmios especiais pra você, o aromatizador pra deixar seu carro cheirosinho, cheirosinho, lá da Espaço Dele. Ele sabia que a Espaço Dele tá completando aniversário? 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E além disso, eu tenho um par de ingresso hoje aqui no TPM, o par de ingresso para curtir a 12ª Costelada da Quadra do Cid, lá no Rancho Timbé, e ainda par de ingresso para você curtir o Pôr do Samba no dia 29 de agosto. Oh, bastante prêmio, hein? Tudo pra você!

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2: 89:03:28.
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2: Tempo nublado e a temperatura em 22 graus em Joinville. 89.
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2: Fala, turminha, já de volta aqui na programação da 89, esse é o TPM, tá de papo e música, e estamos aqui, ó, junto com você nessa tarde. Vem junto, vem junto. Pode aumentar o volume aí, viu? 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
2: E aí, o que será que tem na nossa Caixa Misteriosa? Você que está ouvindo a gente pode participar também através do nosso WhatsApp no 991210089. E você que está marcando as dicas aí, anota essa, hein? A Caixa Misteriosa, a dica de hoje é: o meu trabalho é sustentar o peso dos outros a vida inteira. Ai, ai, ai, o que será que tem na nossa Caixa Misteriosa? Você sabe? Participe agora!
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2: E o futuro prometido aqui no Sorriso Maroto, na 89 FM, no

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0: 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Alô! E aí, morena? Como é que você tá, morena? Tudo bem? É o Cleiton Romário aqui na programação. Aô, morena! Erro gostoso com Simone Mendes, o futuro prometido com o sorriso maroto. É só música boa pra você que tá curtindo, vida, gente, nesta tarde. Esta tarde aí de quarta-feira, meio da semana, e nós aqui, ó, presenteando você com muitos prêmios pra você. Tem aromatizador pra você, da Espaço Dehler. Você que participa no nosso WhatsApp no 991210089. Eu tenho par de ingresso para a 12ª costelada da quadra do Cid, no Rancho Timbé. Tenho par de ingresso para você curtir o pôr do samba, dia 29 de agosto. E aí? Tapim? Corre e participa. Manda aí mensagem no nosso WhatsApp no 991210089. E já aproveita. Já manda aí o seu oi, seu boa tarde para todo mundo que está ouvindo. E eu já volto. 89 FM.
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0: 89:03:46.
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0: O tempo é nublado, a temperatura marcando 22 graus em Joinville.
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3: Fala, turma, já de volta por aqui com mais músicas no seu rádio. Essa é a 89 FM, seu TPM, tarde, papo e música e prêmios só pra você, viu?
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Tem Vinícius de verdade, tudo na vida passa. É o Daniel aqui na programação, Morena com Luan Santana, Marcos e Belucci com Insubstituível. As melhores músicas pra você que tá curtindo, ouvindo a gente aqui na programação da 89 nessa tarde. Saindo aqui mais dois aromatizantes pro seu carro no oferecimento aí do Espaço Deller. 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Hoje, durante toda essa tarde, tem mais gente ganhando. Quem vai levar para casa agora seu aromatizador vai ficar feliz da vida. Mora no bairro Itaú, final do telefone 2175. É você, Ana Carolina Pinho. Ana Carolina Pinho, parabéns, Ana! Do Itaú, a gente vai pro Ademar Garcia, porque quem tá levando outro aromatizador pro carro vai deixar cheirosinho, final do telefone 1212, é você, Rosivete. Parabéns, Rosivete! Parabéns! Ó, daqui a pouco, na próxima hora, tem mais aromatizador pra você que tá aqui, ó, ouvindo a gente. 89 FM. Quanto mais você...

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0: Tempo nublado, a temperatura marcando 20 graus.
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0: E a Companhia Águas de Joinville realiza nesta semana duas intervenções na rede de abastecimento de água e podem provocar oscilações aí ou interrupções temporárias no fornecimento em bairros da cidade. As obras serão executadas durante a noite e também a madrugada, com interdição parcial das vias onde ocorrerão os serviços. Então fica ligado, a primeira intervenção será realizada entre as 22 horas de hoje e as 5 horas da manhã, né, de quinta-feira, dia 6, para a instalação de registros de rede de água. Os trabalhos ocorrerão na rua Inambu, no trecho entre as ruas Sabiá e Andorinhas, e também na rua Curió, entre os números 137 e 64, no bairro Costa e Silva. Durante a execução da obra, haverá interdição parcial do trânsito nos trechos afetados. Segundo a companhia, o abastecimento de água poderá ser impactado em parte do bairro Costa e Silva, com a previsão de normalização ao longo da manhã de quinta-feira. Já a segunda intervenção está programada para ocorrer entre as 22 horas de quinta-feira, dia 6, e as 5 horas da manhã de sexta-feira, dia 7. Os serviços consistem na interligação nas redes de água na rua Guaraciaba, nas proximidades aí da esquina com a rua Monsenhor Gersino, no bairro Itaúm. Então fique ligado, as águas de Joinville ressaltam que em caso de condições climáticas desfavoráveis, os serviços poderão ser reagendados.
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0: Muito bem, senhoras e senhores. quarta-feira e meio da semana, nós estamos aqui, ó, junto com você.

0: É o TPM, tarde, papo e música.
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0: Tempo todo, em todo lugar. Você sabia que hoje é o Dia Nacional da Saúde? Então, você que trabalha com saúde, né? No setor de saúde, parabéns também pelo seu dia, tá? Se é o Dia Nacional da Saúde, você que cuida da nossa saúde também. Tá bom? Ai, ai, ai. Ó, ótima tarde pra todo mundo que tá aqui ouvindo a gente. Ou você que não participou ainda, quer faturar aquele aromatizador pra deixar seu carro cheirosinho, cheirosinho. Sabe como é que você faz? Ó, vou te dar a dica, tá? 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Sabe como é que você faz para participar? Tem outra pergunta agora para você. Agora sim, hein? Agora eu quero ver se é bom mesmo. Agora eu quero ver se você tá ligado. 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
3: Para de postar as coisas pra me convencer que você tá bem, viu?

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0: É, você que tá aí ouvindo já sabe, hein? Pode participar da programação aqui da 89. Manda aí sua mensagem pra gente. Nosso WhatsApp tá esperando a sua participação no 991210089. Ainda no TPM, no final dessa hora, eu vou sortear pra você o par de ingressos pra curtir a 12ª costelada da quadra do Cid, no Rustimbé, no dia 28 de agosto. E ainda eu tenho par de ingressos também pra você pro Pôr do Samba, dia 29 de agosto. Você tá afim? Participe no nosso WhatsApp 991210089. Já volto. 89.
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0: 89:04:25.
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3: Tempo nublado, a temperatura marcando 21 graus.
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4: Muito bem, senhoras e senhores, uma ótima tarde para você que tá aqui ouvindo a gente, curtindo a programação da 89, no seu carro, em casa, no trabalho. Esse é o TPM, tá de papo e música e prêmios, muitos prêmios para você. Vem junto!
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0: 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Coisa linda!
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0: 89, a Joinvilense de verdade. Ana Castela com Matheus e Cauã, Vitor Fernandes, Diego e Vitor Hugo aqui na programação. O Léo Balminotti com Danilo e Davi também, as melhores músicas pra você que tá aqui, ó, ouvindo a gente, curtindo a programação da 89 FM. Boa tarde, meu amigo. Coloca a música Cristiano Araújo aí. Uma figura, né? É uma figura. Tá participando aqui, mandando mensagem pra gente. É o Gaúcho. Ei, Gaúcho! Como é que você tá, Gaúcho? Como é que você tá aí? Correndo pra cima e pra baixo? E a motorista aplicativo, hein? Ouvindo a gente, correndo pra cima e pra baixo. Quem mais tá aqui, ó? Felipe Ortiz, tá aí do bairro Anitta Garibaldi, ouvindo a gente. Uma ótima tarde pra você. A Maria Aparecida do Costa e Silva tá aqui também, ouvindo a programação, né, Maria? Um abraço pra você, obrigado pela participação, hein? Gostei da fotinha ali, do meme. Do meme. Ficou bem legal, hein? Oi, Adenir, lá na América, ouvindo a gente. Como é que você tá, Adenir? Tudo bem? Dê uma olhada lá, hein? Eita, Adenir. Cuidado, Adenir. Cuidado, Adenir. Um abraço, Erivaldo do Guanabara, ouvindo a gente também, participando aqui da programação da 89. Guilherme do Panágua, tá ouvindo a gente. Oi, Charlene. A Charlene tá aqui também, ouvindo a gente. Uma ótima tarde pra vocês aí, viu? Obrigado pela participação. O Maurício do bairro Iriú tá aqui também, ouvindo, participando. Quem mais? Ana Caroline Pinho do Itaú também. Sempre ligado. Ó, daqui a pouco tem um sorteio, hein? 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
0: 89:04:44.
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0: Tempo nublado, a temperatura marcando 21 graus.
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4: Fala, turminha! Já de volta aqui na programação da 89. E uma ótima tarde pra você, viu? Tarde de quarta-feira é assim, ó. A gente vai animando você pra ficar bem feliz, feliz, feliz, feliz!
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4: Matheus Cauã, Xande Avião e a meia volta.

0: 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Encerrando o nosso TPM de hoje com ele. O nosso querido Cristiano Araújo. Por quê? Simone Mendes, Minha Mão Me Larga, Matheus e Cauã com Xande Avião aqui na programação. As melhores músicas no TPM, tá? De papo e música nessa edição de quarta-feira, meio da semana. E agora, vamos fazer um sorteio aqui pra você que participou durante essa tarde também. Fazer o sorteio aqui do nosso aromatizador pro seu carro no oferecimento da Espaço Dele. Tem mais, viu, gente? Tem mais. É, não acabou, não. Ai, quem tá levando pra casa vai ficar feliz da vida. Vai levar pra casa, é você que participou aqui, tá? Deixa eu pegar aqui, produção, help me please. Bastante gente participando. Quem vai levar pra casa agora esse aromatizador vai ser seu, tá? Mora no bairro Itinga, final do telefone 5543, é a Angélica Amaral. Faz a festa aí, Angélica. Parabéns, Angélica! Faturou um aromatizador pro seu carro. Vai deixar cheirozinho. O segundo aromatizador saindo lá pro Anitta Garibaldi. Final do telefone 3905, o Wagner Ribeiro. Parabéns, Wagner! Parabéns! Ó, final... Até às 6 tem mais aromatizador, você continuar participando, tá? Agora, quem tá levando o par de ingresso para curtir a 12ª costelada da quadra do Cid, dia 22 de agosto no Rancho Timbé. Quem tá levando é você. Mora no bairro Ulisses Guimarães, final do telefone 5768, é a Graziele Morbis. Parabéns, Grazi! Graziele Morbis faturou aqui, hein? Faturou o par de ingresso para a 12ª costelada. Par de ingressos saindo para o Pôr do Samba, dia 29 de agosto, é para você, do bairro Panágua. Final do telefone 3457, Thiago Escoletti, parabéns, Thiagão! Muito bem, senhoras e senhores, ó, daqui a pouco tem mais aromatizadores. Se você não ganhou agora, na próxima hora tem mais para você. Segura as pontas aí, porque daqui a pouco eu volto com o Top 89. 89!
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0: tá aqui, ó, ligado, ouvindo a gente no seu carro, em casa, no trabalho. Seja bem-vindo, eu sou o Nando e te faço companhia aqui, ó.
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0: E vai começar agora.
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0: Muito bem, senhoras e senhores, e aí, como é que você tá nessa tarde? Tudo bem? Tudo certo? Top 89 começando só com as mais tops, hein? As mais tops selecionadas pra você que ouve a gente no seu carro, em casa, no trabalho, tá aí curtindo a 89, tá de férias? Tá de boa? Já voltou das férias? Tá curtindo? É só música boa e aqui no Top 89 tem o prêmios, já que é tudo top. Seguinte, hein? 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Há um aromatizador de carro para deixar seu carro cheirosinho, cheirosinho, no oferecimento da Espaço Deler. Então, para você participar, é simples e fácil. Você vai me responder o seguinte aqui, ó. Nessa hora, valendo para você, onde fica localizada a Espaço Deler em Joinville? Me diz aí, diz no nosso WhatsApp e você tá concorrendo ao aromatizador para você, tá bom? Para você colocar no seu carro, deixar cheirosinho, cheirosinho. Terminou com vontade, é o Guilherme Benuto.
3: Não.

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0: é que você tá? Você tá na 89 FM Joinvilense de verdade. É a Ana Castela aqui na programação do Top 89. Cleiton, Romário, Morena, Hugo e o Guilherme Vazona Braquiara. As melhores músicas pra você que tá aqui, sintonizado e ouvindo a 89 no seu carro, em casa, no trabalho, valendo pra você um aromatizador. Na verdade, eu tenho, deixa eu ver, 1, 2, 3, 4. Tem 4 pessoas que vão ganhar, tá? O aromatizador para você no oferecimento aí da Espaço Deller. Você vai responder para mim a seguinte questão: onde fica localizado a Espaço Deller em Joinville? Você manda mensagem aqui no nosso Top 89. No final do Top 89 eu vou sortear você. Pessoal participando aqui, o Gilmar Gil Vicente da Glória tá ouvindo a gente. A Maria Aparecida lá no bairro Eririu tá sintonizada e ouvindo também. Quem mais mandou mensagem aqui pra gente? Tá participando? É você, o Claudir Mafra Maia, Nova Brasília. Um abraço para todo mundo aí no Nova Brasília, sintonizado. A Mary Pedroso de Araújo, no Jardim Paraíso, tá aqui ouvindo a gente. Oi, boa tarde, é o Anderson Correia, do bairro Espinheiros. Um abraço para vocês aí, viu? O Edson Carvalho também tá aqui ouvindo. Oi, Edson, e aí, como é que você tá? Tudo bem? O meu amigo, o Valberto Kranen, lá do Itaú, tá aqui também sintonizado, ouvindo a gente. Guilherme do Panágua respondendo aqui também. Quem mais? Cadê meu aromatizador, hein? Só uma figura, hein? Ai, ai, ai. É uma figura esse meu amigo Gustavo. Ô, Gustavo, um abraço pra você, viu? Gustavo é motorista de aplicativo, hein? Quer deixar seu carro cheirosinho? Participa aí, tá? Rodrigo do Panágua tá ouvindo a gente. Um abraço aí, Rodrigão. Obrigado pela participação. Marciana de Faria, do bairro Floresta, tá aqui também. Oi, Marciana. Como é que você tá aí? O Davis Muniz do Cássio Silva tá aqui também participando. Ó, já eu volto, viu?
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2: 89,5 e 24.
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2: Vamos para a previsão do tempo. Atenção, você que está aí ouvindo a previsão do tempo para amanhã, quinta-feira, dia 6 de agosto de 2026. Vamos para a previsão do tempo. Atenção, você que está aí ouvindo. Amanhã, atenção, hein? Amanhã é muitas nuvens e pancadas de chuva de manhã e à noite. A mínima 17 graus e a máxima 27 graus centígrados. É o dia para você aproveitar a quinta-feira, dia 6. E ouvir também a 89FM. Bora participar aí para ganhar aquele aromatizador pro seu carro? Então manda mensagem no nosso WhatsApp. 89FM. Continua aqui, ó.
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2: Luan Santana e Léo Foguete. Luan City Festival, São Paulo.

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1: 89 é Joinvilense de verdade, o som do Ferrugem, arrependidaço aqui na programação. Ana Castela com Zé Felipe, Sua Boca Mente. E o som do Luan Santana com Léo Foguete. Dona, as melhores músicas pra você que tá aqui ouvindo a gente, curtindo a programação da 89 no seu carro, em casa, no trabalho. Atenção você que tá participando. Manda alô pra essa galera que tá aqui ouvindo a gente, hein? O Luciano Schroeder tá ouvindo a gente no Vila Nova. Quem mais? A Casey Vitória. A Casey Vitória tá ouvindo a gente. Oi, Casey, como é que você tá aí no Panágua, né? Gostei dele que você escreveu, hein? Ei, Casey, o Thiago tá aqui, ó. O Thiago França também, lá do Panágua. Ô, Thiagão, como é que você tá, Thiagão? Tudo certo, meu querido? Tá ouvindo aí a gente também? Nilson Henschel, do João Costa. Oi, Nilson, como é que você tá? O Felipe Antônio, do bairro Aventureiro, tá ouvindo a gente, participando aqui também, viu? Né? Participando, todo mundo participando. Quem mais? Oi, Jaque. A Jaqueline Borges Streis está ouvindo a gente no Ademar Garcia. Oi, Jaque, tudo bem, querida? Como é que você tá aí? Tudo bem? Tudo certo? Tudo bem? Ô, Fábio Oliver Costa Júnior. Ô, Fábio, como é que você tá, Fábio? Também tá ouvindo a gente aqui e participando. Deixa eu contar o seguinte para você que tá aqui ouvindo, hein? Daqui a pouco tem um sorteio do aromatizador para o seu carro deixar cheirosinho, deixar aquele cheirinho bem gostosinho, aquele cheirinho gostosinho que todo mundo quer. Então, só responder, onde é que fica localizada a loja Espaço Deler em Joinville? Você me respondendo aonde fica, você está concorrendo aqui, tá? Concorrendo por quê? Você já sabia disso? 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Preparou um presentão especial só para você, que é o melhor ouvinte do mundo, ouvinte 89. Um aromatizador para você deixar seu carro cheirosinho, com aquele cheiro especial. Tá bem? Participa aí, 991210089. E daqui a pouco tem Joinville em Foco, hein? Com Marco Aurélio Braga, trazendo as principais informações na sua... Começo de noite, né? Sua noite já de quarta-feira. Já voltamos.

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2: 89:45.
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89 é Genvilense de verdade. O som do Felipe e do Rodrigo Gosta de Rua, também Xande Avião com Henrique Juliano e Marília Mendonça, as melhores músicas da sua noite já. Já é noite, quase noite, vai virar pra noite. Ó, gente, fazer um sorteio agora de quem tá levando prêmios pra casa. Feliz da vida quem tá participando e mandando mensagem aqui também. Obrigado pela participação de todo mundo. Quem tá levando aquele... O nosso querido aromatizador para o seu carro, no oferecimento da Espaço Dele, que está completando 60 anos, Maicon. 60 anos, é a mais tradicional. 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E ó, presenteando os melhores ouvintes. Eu tenho aqui quatro aromatizadores, então vai ser quatro pessoas. Deixa eu ver aqui. Saindo o primeiro 4204 do Vila Nova é a Traudy Werner. Parabéns aí, Traudy Werner. Parabéns, mulher. Parabéns. O segundo saindo pro final do telefone 8024, mora no bairro Floresta, é você, Gilda. Parabéns, Gilda. Mais um saindo aqui pro bairro Itinga, agora ao final do telefone 1560. 1560 é você, Andresa. Parabéns, Andresa. E é o último saindo aqui, ó, final do telefone 3367, mora no bairro Iririu, Amarilis Amorim. Parabéns, Amarilis! Amarilis Amorim, parabéns. Ó, seguinte, gente boa, parabéns, a produção vai entrar em contato com você, amanhã tem mais prêmios pra você da Espaço Dele, só você se ligar aqui na programação da 89, certo? Gente boa, tô indo nessa, fico aqui só operando a mesa agora pro querido Marco Aurélio Braga e você pode participar, 991210089, já passa as informações da rua, do trânsito, do seu bairro e participa aqui na 89. Vem aí, Joinville em Foco, tchau!

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0: Olá, boa tarde Joinville, boa tarde toda a região norte de Santa Catarina. Está começando o Joinville em Foco, o programa com muita informação, um giro pelas notícias aqui do Brasil, aqui de Joinville, do mundo. E você acompanha agora com a credibilidade da 89 FM, a líder de audiência, a número 1 da Rádio Joinville. 89 FM! Meu sempre muito obrigado para você que estava até agora acompanhando a programação musical da 89 FM, comandada pelo grande Nando, que agora está aqui na minha companhia, no apoio técnico e de olho no WhatsApp da 89 FM, porque aqui vocês ouvintes são nossos olhos e a nossa voz pelas ruas da cidade.
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0: Então tá aí o nosso WhatsApp, participe, conte as coisas da cidade de Joinville, o trânsito, hein? O trânsito tá complicado, choveu, e quando chove em Joinville, você já sabe, né? O trânsito fica daquele jeito aí que precisa ter muita paciência aqui, principalmente para transitar pelas ruas da cidade, e muita atenção no trânsito, hein? Muito cuidado. Ontem à noite, vários acidentes de trânsito aqui em Joinville, que resultou inclusive numa morte de um motociclista, num acidente gravíssimo envolvendo uma moto e um ônibus no bairro Iririú, ontem aí por volta das 7 horas da noite, no momento que a gente estava aqui fazendo o Joinville em Foco, teve esse acidente no bairro Iririú, que resultou na morte do motociclista, deixou filha pequena e também esposa aí nesse trágico acidente aqui na cidade de Joinville. Então participe, né? Participe, mande as coisas aqui da cidade, seus questionamentos, as suas perguntas, a sua opinião sobre as coisas que estão acontecendo aqui na cidade de Joinville.
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0: Joinville em toda a região norte de Santa Catarina. O sinal da 89 chega para 25 municípios aqui de toda a região. Então você aí de São Francisco do Sul, da vizinha Araquari, você aí de Balneário Barra do Sul, São João do Itaperiú, Pissarras, Pissarras Barra Velha, o pessoal todo aí ligadinho no 89 FM, Garuva, Itapuá, um abraço aí para toda a região norte de Santa Catarina e também nossos amigos aí lá de cima da Serra, né? Rio Negrinho, São Bento, Campo Alegre, Coro...

0: pá. É, o pessoal lá pega, pega o sinal. Se não pega o sinal, estão ouvindo tudo no aplicativo ou se não no YouTube da 89 FM, que você também pode acompanhar. Você de Jaraguá do Sul, Guaramirim e toda a região aqui de Joinville. E vamos às notícias. Olha aí, antes das notícias, já começa aí o WhatsApp quente. Assim que é bom, hein? Começa com a participação dos nossos ouvintes. E os ouvintes sempre têm prioridade aqui na 89 FM.
1: Osni do Saguaçu, informando que aconteceu um acidente aqui na Albano Schmidt, logo depois do supermercado Condor, que o trânsito aqui da rua Albano Schmidt, ele está engarrafado. Então, aos colegas, as pessoas que estão transitando pela região aqui do Boa Vista, para tomarem cuidado, tem o carro do Corpo de Bombeiros, ambulância, e a Albano Schmidt, ela está praticamente fechada. Então, só avisando, se puder anunciar aí, para as pessoas evitarem, então, essa rota. Muito obrigado, bom trabalho.
0: Olha, trânsito na Albano Schmidt, no bairro Boa Vista, acidente de trânsito, segundo o nosso ouvinte aí, fechou a Albano Schmidt. Eu acho que ele só confundiu o nome do supermercado, porque não existe o supermercado ali que ele citou na rua Albano Schmidt, ou ele está confundindo a rua. Mas aqui, pelos gráficos que eu estou analisando aqui neste momento, o trânsito na Albano Schmidt está daquele jeito, né? Sempre bem congestionado, trânsito complicado aí nesse retorno aí para casa, mas aí não tem registro de acidente. Estamos checando, então, vamos checar esse acidente que teria ocorrido ali grave na rua Albano Schmidt, nas imediações do bairro Boa Vista.
2: Boa tarde, parabéns aí pelo programa, grande abraço a todos.
0: Obrigado.
2: BR-280, como é que tá a duplicação? Ia ter um novo edital, uma licitação? Um abraço.
0: Olha, vamos lá, né? A licitação a gente falou aqui, a BR-280, essa novela da duplicação da 290, na semana passada era para ter aberto aí a licitação e aí as propostas, né, que para escolher a empresa que ia tocar a duplicação, dia 29 de julho. Acabou que na véspera, dia 28, adiaram. Vai ser agora no dia 3 de setembro. Eu tô de olho. Algumas licitações aqui eu tô de olho, tô de olho bem aberto, né? E as obras também. Tem a obra da Ponte da Rua Anêmonas, a ponte Joinville, que a gente está monitorando sempre aí a programação para a inauguração, ver se não está atrasando. Até a gente está de olho aí no financiamento para fazer o asfalto na Rua Monsenhor Gersino, na Rua Florianópolis. Tem também a licitação que acabaram de abrir, licitação importante para asfaltamento da estrada Arataca. Tem a Rua Jativoca, que já foi polêmica aqui, até agora não apareceu, hein? Falaram que vai aparecer aí o edital para o asfalto na Rua Jativoca. Até agora nada, todo dia eu dou uma olhada ali no sistema da prefeitura. E agora a BR-280, que é o nosso grande gargalo aqui, não só econômico para o desenvolvimento de São Francisco do Sul, de Balneário Barra do Sul ou de Araquari, mas principalmente para a questão de segurança. Olha só você, Araquari, amanhã, feriado em Araquari, e um grande movimentação, porque tem a festa do Bom Jesus de Araquari, tradicional festa ali da cidade, com procissão, com missa à tarde. Uma multidão se dirige aí para a BR-280 amanhã. Para ter acesso a Araquari, vai ter que enfrentar aí filas e mais filas na BR-280. Não tem jeito. E aí a gente fica esperando, né? Agora tem que esperar mais um pouco, dia 13 de setembro, abre a licitação. Temos ouvinte aqui, ó, tem ouvinte falando aqui, ó, o acidente é na esquina da Albano Schmidt com a Vitor Konder, tá avisando aqui o nosso ouvinte que acabou de mandar mensagem aqui no sinaleiro do mercado Benevenuti. Agora sim. Olha, eu tava falando, Bruno, muito obrigado aqui, não se identificou, um pouco antes tem o mercado Condor, aí por isso que ele tá dizendo aqui, com certeza, muito obrigado aqui, o nosso ouvinte, não se identificou, tá escrevendo ainda, daqui a pouquinho ele se identifica aqui no jornalismo da 89 FM. E antes disso, o pessoal aqui que tá se manifestando aqui no WhatsApp da 89 FM, falando justamente aí sobre Araquari. Boa noite, Marco Aurélio, aqui, bom dia, ouvintes da 89 FM. O PROCON de Araquari informa que, devido ao feriado municipal do Bom Jesus de Araquari, desta quinta-feira, dia 6 de agosto, não haverá atendimento presencial aos contribuintes. Na sexta-feira, dia 7, o atendimento volta ao normal, das 8 horas da manhã às 5 horas da tarde, não havendo ponto facultativo, como geralmente geralmente acontece na sexta-feira, tá aí, emendando o feriadão. Bom exemplo aí de Araquari. Também avisando aqui o Jefferson Petri, diretor do Procon lá de Araquari. Um abraço pro Jefferson, conheço pessoalmente. Um grande abraço e um ótimo trabalho aí em Araquari. Olha, falando em Procon, aí tem pesquisa do Procon aqui em Joinville, hein? E a pesquisa da cesta básica e do churrasco também. Vamos ver quanto tá, como é que tá se portando aí o nosso churrasquinho, né? Porque aquele churrasquinho de domingo tem que ter, né, gente? É, naquela sexta-feira, depois pro sextou, botar aquela carne no fogo. Vamos ver aí que o Procon tá divulgando aí o preço. E eu vou dar uma olhada aqui e informo pra vocês depois do intervalo comercial. É rapidinho e se liga, hein? Tem um acidente que o pessoal tá dizendo aqui. Na Albano Schmidt, uns 500 metros depois da entrada da Ponte Serrada, o Valmor dos Pinheiros está avisando. Tem um acidente na Albano Schmidt. Atenção. Vamos para o intervalo e voltamos daqui a pouco com mais informações.
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0: Agora, 6h16.
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0: Muito bem. Opa, muito bem. Estamos de volta agora às 6 horas e 20 minutos aqui em Joinville. 19 graus a temperatura nesse momento. Choveu aqui em Joinville. A previsão é de chuva agora para a noite. Amanhã também o dia inteiro aí a previsão é de chuva. Pelo menos até quinta-feira, até sexta-feira. Está chegando uma frente fria aqui para a nossa região que vem chuva, né? Vem bastante chuva aqui. É um ciclone extratropical que atinge aqui a região. Olha, o pessoal tá me falando o seguinte, Marcão, tem sim Condor ali na Albano Schmidt, no Comasa, né? Agora me sintonizei aqui das informações e o pessoal, o Gabriel Vaz aqui, obrigado no YouTube da 89FM. Marcão, existe supermercado ali no Condor na Albano Schmidt, não é no Boa Vista, né? No Comasa, é isso mesmo, na esquina ali da rua Alferes, ali exatamente, e o pessoal está informando aqui o acidente no sinaleiro ali da Albano Schmidt com a Vitor Konder, um acidente gravíssimo nesse momento, o trânsito está muito complicado. Renato do Iriú também informou aqui o acidente que aconteceu neste momento ali na Albano Schmidt, e o trânsito está completamente congestionado, paradinho ali na Albano Schmidt, mas ali do Comasa do Boa Vista, bairro Comasa. Olha, nós temos ouvinte na linha, hein? Ouvinte na linha tem prioridade.
1: Olá, boa noite, Marco Aurélio, tudo bem? Aqui é o Jonas, do bairro Morro do Meio. Eu gostaria de avisar o pessoal aí que tem celular da Operadora Claro, que a antena do bairro Morro do Meio da Operadora Claro não está funcionando. Está 3 dias sem sinal. Só para chamada de emergência, eu tive que vir aqui no bairro Nova Brasília para poder pegar sinal, porque lá no Morro do Meio não está pegando, tá bom? Manda um alô aí pro pessoal aí, tá bom? Muito obrigado.
0: De nada, muito obrigado aí pelas informações. Sinal daí não pegando aí de uma operadora aqui da cidade, né? Aí complica, né? O pessoal tem que se deslocar para outro bairro para tentar fazer uma ligação, complicado aí. Então fica aí a dica do nosso ouvinte. Agora, olha, o pessoal diz, o Marco Aurélio conhece a cidade, mas se atrapalhou aí a dizer onde era o acidente, né? Gostei aqui, mas olha, esse acidente no bairro Comasa e tá impactando, na Albano Schmidt, tá impactando, inclusive, aí na entrada. O trânsito já tá ali, o trânsito muito lento, naquela rotatória da Albano Schmidt ali que vai para os Pinheiros, hein? O trânsito está muito carregado e bastante carregado aqui na região ali do Comasa e do Boa Vista. O trânsito completamente parado, tanto na Vitor Konder como na Albano Schmidt, justamente ali perto dos supermercados ali. Então, o pessoal que está se deslocando aí, principalmente para a Rua Cegonhas, em direção ali ao Jardim Iriú, vai pegar aí um grande trânsito para voltar para casa.
2: Boa noite, amigos da 89FM. Aqui é o Gilson Tavares, motorista de aplicativo do bairro Comasa. Agora 6h15, acabei de passar ali no binário. Tem que tomar cuidado ali. Tá cheio de guardinha ali com celularzinho, agente de trânsito. Provavelmente multando quem tá na faixa de ônibus. Desde já, agente de trânsito tá lá onde tá dando acidente para ajudar no trânsito. Não, tem que arrecadar, bater a meta. Fim de ano chegando. Gilson Tavares, do bairro Comasa. Valeu, joinvilense de verdade.
0: Obrigado, Gilson Tavares, motorista de aplicativo, ligadinho aqui na 89FM. Muito obrigado pela audiência. Tá aí o toque, né? O pessoal tá ali. Fica atento, hein? Não vai andar no corredor de ônibus. Olha, o Brian Borges tá dizendo aqui, é tanto supermercado ali naquela região do Comasa que a gente até se atrapalha. É verdade, né? Porque tem de supermercado ali, é brincadeira. É supermercado e farmácia, o que mais tem?

Deu? Agora sim. Olha, tá chegando uma informação importante aqui do trânsito na BR-280, em sentido São Chico. Tá parado desde ali do Atacadão das Telhas, ali quase na rotatória ali que vai pro Itinga, ali, ó, tá longe, hein? Chegando aí até na rotatória já, segundo aqui o Rafael Carnetti, avisando pra gente que é do Rafael, que é do Paranaguamirim, lá do Panágua. O negócio tá tenso. Como sempre, né? BR-280 com muito trânsito. Ainda vou avisar vocês, hein? Amanhã, o trânsito na BR-280. Tem que tomar muita atenção também no trânsito da 280 amanhã, porque tem a festa do Bom Jesus de Araquari e muita peregrinação muito grande ali para a região. Muita gente vai pagando promessa, vai caminhando até lá a igreja do Bom Jesus de Araquari. Então, o acostamento, vai ter pessoas caminhando ali, pagando promessa, peregrinos aí, praticamente vindo de todos os cantos. Então, muita atenção amanhã, ao já nas primeiras horas da manhã, ou circular pela BR-280 em direção a Araquari. Mas o trânsito aí de carros, de pessoas que vão lá na procissão, que é 4 horas da tarde, e mas também as missas que acontecem aí, principalmente no período da tarde lá, mas desde as primeiras horas da manhã, hoje à noite também, muita movimentação na BR-280 devido à festa do Bom Jesus de Araquari, padroeiro da cidade.

0: Olha, vamos para as notícias de hoje. Um destaque nas notícias de hoje à tarde foi uma grande operação por parte aí da Polícia Civil aqui de Joinville, que, através da delegada Tânia Arada, que cumpriu 12 mandados de busca e apreendeu araras, papagaios e outras aves. Principal investigado teve prisão preventiva decretada. Uma operação da Delegacia de Proteção Animal aqui de Joinville contra o tráfico de animais silvestres resultou na prisão de 4 pessoas em flagrante, sendo 3 aqui de Joinville e uma de Paranaguá, no Paraná. A ação foi batizada como Anilha Profana. Também cumpriu um mandado de prisão preventiva contra o principal investigado do esquema. Ao todo, foram cumpridos 16 mandados de busca e apreensão, com participação de 60 policiais civis aqui de Joinville e de outras regiões de Santa Catarina. Durante a operação, a polícia apreendeu 2 araras canindé, um papagaio verdadeiro e diversas aves aí mantidas de forma irregular. Segundo a investigação, em alguns locais, os suspeitos apresentavam documentos falsos, como notas fiscais e certificados de origem, para tentar dar aparência de legalidade aos animais. Aqui em Joinville, 2 mulheres e 1 homem foram presos em flagrante por causa da apresentação destes documentos. Já em Paranaguá, no Paraná, outra pessoa também foi presa em flagrante durante o cumprimento das ordens judiciais. E a polícia aí tá em investigação aí do tráfico internacional de animais silvestres. É, grande operação aí comandada pela competentíssima delegada Tânia Arada, que já foi delegada regional aqui de Joinville e que hoje trabalha principalmente nas causas animais. Olha, saiu pesquisa do Procon aqui em Joinville do preço da cesta básica e também dos itens de churrasco. Olha, o Procon faz uma pesquisa aí no levantamento no dia 13 e 4 de agosto. A pesquisa da cesta básica resultou nos valores de 41 produtos de 9 estabelecimentos aqui de Joinville. Em comparação com os preços de julho, houve uma redução de 1,34% na soma dos itens que compõem a cesta básica. O valor médio, que era de R$ 364 no mês anterior, agora passou a R$ 360 no mês de agosto. O menor preço da cesta básica foi encontrado a R$ 289, enquanto o maior chegou a R$ 431. Já se os consumidores escolhessem apenas produtos mais baratos entre todos os estabelecimentos, o valor chegaria a R$ 250. A cesta básica. Os produtos que tiveram aí maior aumento de preço foram a salsicha, que subiu 28%, o alho 26%, o extrato de tomate 18% e o creme dental 12%. As maiores reduções foram verificadas na batata lavada, menos 34% em comparação de um mês para o outro, tomate 32%, a cenoura 28% e a cebola 27%. Olha aí, né? Dá pra fazer uma boa salada, né? Ó, batata, tomate, cenoura e cebola teve a redução. Olha, vamos viver de salada, né? Saudável. É, saudável pelo menos. E o maior preço, por outro lado, é a salsicha, o extrato de tomate, né? Que pra nós não precisava nem usar, né? Exatamente. Então dá pro cachorro quente, né? É, o cachorro quente vai ficar caro. Olha, a pesquisa completa dos preços da cesta básica está disponível no site da Prefeitura de Joinville. Você pode acessar lá joinville.sc.gov.br/cesta-básica-2026. Olha, falando do churrasco, hein? Aquele nosso churrasco do final de semana, hein? Tá caro, hein? Tem alguma cara que tá caro. Aí a prefeitura, através do Procon, né? Consultou 31 produtos, entre carne bovina, suína, aves, além de outros itens aí, como carvão, sal grosso também. O levantamento realizado em 8 supermercados aqui da região. A lista tá lá, hein? Vai lá que você vai ver a lista de supermercado por supermercado. Os produtos de maiores aumentos aí na cesta básica, vamos dizer assim, do churrasco, são o carvão, aí que, olha, subiu 50%, carvão vegetal de 4 quilos também subiu 50%, então o carvão deu uma subida aí de 50%, hein? O frango 24%, a linguiça de frango 15% de aumento. As maiores quedas aí nos preços foi aí do filé mignon, menos 11%. Quem faz churrasco de filé mignon é porque está bem na fita, né? É, está ganhando bem. E a costela também menos 9% e a costela também aí com a costela 7% é a variação dos preços aqui de Joinville. E a diferença entre os valores de um supermercado pode chegar a 251% no caso do coração de frango. Então tem que pesquisar, né? A pesquisa tá lá, joinville.sc.gov.br/churrasco2026. Tá aí, então o segredo é pesquisar, né, gente? O segredo é pesquisar, ir no supermercado, ver o preço, porque a coisa não tá fácil, né? Ir no supermercado hoje em dia, você aí que é dono de casa, dona de casa, você sabe o que eu tô falando. Qualquer ida no supermercado, olha, duzentão no mínimo. Fácil. Não tá, não é brincadeira. Mas tem que ir no supermercado, não tem jeito. Agora sim, vamos para o intervalo comercial, se nem para o supermercado a gente consegue ir, né, Nando? Então vamos para o intervalo comercial e a gente volta depois do intervalo. É rapidinho, já voltamos com mais informações. 89.
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0: Agora às 6h32.
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0: Muito bem, estamos de volta agora às 6 horas e 36 minutos aqui em Joinville, 19 graus a temperatura nesse momento na cidade de Joinville, em toda a região, né? Tá todo mundo aí mais ou menos nessa temperatura aí de 19 graus nesse momento, chuva, né? Tá previsto aí vir um ciclone extratropical aqui para nossa região aí, que tá trazendo chuva, principalmente para a região sul do país. Alguns estão dizendo já é influência do El Niño, do Super El Niño, né? A previsão é agora, pro final de agosto, setembro, outubro, tem muita chuva aqui para a região, tanto que as cidades estão todas se preparando, né? As cidades estão todas aí limpando rios, tem que limpar valas, bocas de lobo, fazer aquela ação preventiva, porque também, vamos lá, né? Cá para nós, né? Se vier aquela chuva forte também, aí alaga tudo, principalmente aqui em Joinville, que a gente já está acostumado, aí não tem jeito, né? Ainda mais que a obra do Rio Matias parou, ninguém mais deu bola para a obra do Rio Matias, tem rio aí que também não tem como, né, desassorear, porque tem que fazer uma macrodrenagem, não tem outro jeito, mas pelo menos fazer o trabalho de base ali é preciso fazer para tentar minimizar os efeitos aqui da chuva, principalmente em Joinville. Olha, quero mandar um abraço pro Messias, meu amigo Messias, sempre ligadinho aqui na 89 FM, manda mensagem aqui o Messias. O Messias manda mensagem não para colocar no ar, ele manda mensagem para dialogar com a gente aqui. E ele tá dizendo, ó, no Iriú, Albano Schmidt, é verdade. Ele falou, de um lado é Jardim Iriú, do outro lado é Comasa. Então o pessoal fica se dividindo ali, ele tem Iriú e Comasa, né? Então o pessoal fica se dividindo ali, por isso. E ele diz o seguinte, tem muito supermercado ali, mas no Iriú não tem nada. Acerta o Messias. Olha, nós temos ouvinte na linha, hein? Ouvinte na linha tem prioridade.
1: Boa noite, Marcão. Boa noite. Tudo bem? Eu queria fazer uma pergunta ou um questionamento. Claro. Por que que a prefeitura não libera as motos para andar no acesso do corredor de ônibus? Para eles não ficarem andando no meio dos carros, até mesmo... sem querer ou muitos por querer bater nos retrovisores dos carros ou um possível fechamento de carro versus moto. Por que eles não liberam para as motos andar no fluxo de ônibus ali? Somente acessar a via quando tiver ônibus parado na via de ônibus. Acho que seria viável e desafogaria menos acidente no meio da pista de carro, né? Valeu, Luiz do Jardim Paraíso.
0: Obrigado pela mensagem, Luiz do Jardim Paraíso, né? Do Jardim Paraíso, muito obrigado aí pela audiência, muito obrigado pela mensagem. Olha, eu vou falar um negócio para vocês aqui sobre isso, vou dar minha opinião. Uma solução que funcionou em São Paulo, e funcionou mesmo, porque alguns anos atrás eu ia muito trabalhar em São Paulo e várias conversas que eu tive com taxistas, enfim, motoristas de Uber e até mesmo os moradores lá de São Paulo, olha... É o corredor exclusivo para motos. São Paulo adotou um corredor exclusivo para motos que anda entre os carros, mas aí tem uma questão muito importante, assim, que vários taxistas de São Paulo me relataram. Pelo menos você sabe que o motociclista está no corredor dele. Então, quem for pegar uma outra pista, atravessar o corredor dos motociclistas, sempre tem uma atenção melhor. Ou maior, né? Inclusive, que tem um corredor exclusivo para motociclistas. Isso diminuiu o acidente de trânsito de motociclistas em São Paulo. O pessoal aí acabou com aquela história de motociclista andar para tudo que é lado e anda no corredor, anda para um lado do carro, anda para o lado direito, anda para o lado esquerdo. Então, eles são obrigados a andar só de um lado da via, só do lado esquerdo, entre os carros, mas está ali o corredor ali que facilitou e muito o trabalho de quem trabalha com moto e quem circula de moto pela uma cidade, uma metrópole como São Paulo. É uma iniciativa legal, acho importante. Por exemplo, outra questão que implantaram em São Paulo e agora implantaram aqui em Joinville, em alguns pontos, tem aquele bolsão na frente do semáforo, porque os motociclistas têm mais agilidade, saem mais rápido que os carros. Então se posicionam lá na frente do semáforo, já tem um bolsão, vamos falar assim, que é a arrancada aqui onde os motociclistas ficam para não ficar aí entre os carros. Então são algumas ações que seriam importantes até Joinville adotar aí um corredor. Agora, usar o corredor de ônibus, aí é um risco, porque ontem mesmo teve um acidente envolvendo moto e ônibus, um corredor de ônibus, então é um conflito aí. De repente, a solução, e eu não sou técnico, obviamente, de transporte aqui, fica só uma sugestão do que eu vi numa grande cidade como São Paulo e conversando também com os moradores que transitam pelas ruas de São Paulo, é o corredor exclusivo para motociclistas. Importante, e também fica aí a dica.
2: Boa tarde, Marcão. Boa tarde pra todos. Então, o amigo falou ali que é pra tomar cuidado, que o guardinha tá arrecadando, tá multando provavelmente quem tá andando na linha de ônibus. É certo andar na linha de ônibus? Pô, aí o cara... É por isso que o governo que tá no Brasil aí tá ganhando, pô. É pra pessoa assim, ó. Só não faz o errado quando tem alguém olhando, pô. Daí não. Se tá levando multa por andar na faixa do ônibus, tá errado, pô. Tem que ser multado mesmo. Não pode multar coisa que não existe. Aí o nosso amigo aí tá justificando o governo que tá presidindo o país, Juan do Ulisses Guimarães.
0: Obrigado, Juan do Paranaguamirim, pelo alerta. Olha, eu vou dizer aqui um negócio para vocês. Quem me acompanha aqui nos microfones da 89FM sabe que eu faço algumas observações aqui, até discordando de alguns ouvintes, né? Esse ouvinte que se manifestou agora, o Juan, ele tá certo, tá? Ele tá certo, porque precisa andar no corredor de ônibus? Não. É permitido andar no corredor de ônibus? Não. Se você anda no corredor de ônibus, você tá passivo a levar uma multa. É a mesma coisa que você ter que andar em velocidade acima de 60 km por hora em algumas rodovias aqui, algumas ruas aqui de Joinville? Não, se você anda, você está passível a ser multado. Então, essa é uma questão aí que tem que deixar bem clara, é verdade. Por outro lado, o ouvinte anterior falou também que é uma reivindicação aqui dos moradores de Joinville com muita frequência. É que eles começam a enxergar o agente de trânsito somente nesse momento em que ele está aí com a caderneta na mão multando, né? E não em pontos aí para orientar em acidente de trânsito, nas ruas mais movimentadas. Esse é um questionamento muito comum aqui dos ouvintes da 89FM e dos moradores de Joinville. Os dois ouvintes têm seu ponto de razão, e aí é uma coisa que eu concordo aí com o último ouvinte. É o seguinte, tá fazendo coisa errada no trânsito, multa. Quem não tá fazendo, não tem multa. É que nem eu falo sempre aqui, quem tem medo de blitz? Eu não tenho. O meu carro tá legalizado, carteira tudo em dia, não carrego nada irregular. Se me pararem na multa, eu apresento a documentação e sigo embora. Quem tem que ter medo da multa é quem tá dirigindo errado, né? Ou quem tá com alguma coisa dentro do carro. Olha, trânsito intenso aí nesse momento na BR-280, hein? Realmente o trânsito muito complicado na 280. O congestionamento já tá chegando lá no canal do Linguado. E o trânsito na cidade de Joinville de uma forma geral, né? Bem complicado nesse final de tarde de quarta-feira. Início de noite também, né? Olha, hoje na Câmara de Joinville teve alguns debates importantes, né? Hoje pela manhã eu falei aí de um debate que preocupa muito, que é até complexo de falar, mas é uma questão aí que tem chamado muita atenção, que são as propostas de ampliação da área urbana de Joinville, que é a expansão urbana. Ontem, segunda-feira, a Comissão de Constituição e Justiça aprovou um parecer favorável à criação de mais uma área de expansão urbana aqui na cidade de Joinville. A notícia pode parecer aí repetida, mas a atual aí, a alteração do zoneamento fará com que a possibilidade de expansão urbana de Joinville alcance o limite do município de Garuva. Para você ter uma ideia, essa área corresponde aí a duas balneários Camboriú. E o que é essa expansão, né? É a expansão urbana da cidade. Ela deixa de ser rural e passa a ser uma zona urbana da cidade, pegando ali as fazendas de Piraberaba e também do Cubatão. Uma área impressionante no crescimento aqui de Joinville, que chega a 28 quilômetros quadrados, que é correspondente a 28 milhões de metros quadrados. Então é uma área muito extensa, tem também o caminho curto. Agora teve o Vale Verde, exatamente aí que ampliou ali para a Zona Sul a área urbana da cidade. É uma discussão importante, pouca gente entende, pouca gente dá bola, mas eu vou dizer um negócio para você, o seguinte: aumentando a área urbana da cidade, tem que aumentar serviços públicos, né? Tem que aumentar aí o asfalto, tem que aumentar o abastecimento de água, tem que aumentar aí o fornecimento de energia elétrica, tem que aumentar aí os serviços urbanos, que hoje já é, de certa forma, aí tem algumas deficiências e precariedades aqui em Joinville. A água é uma delas, que precisa ter Só o Cubatão abastece 80% da cidade de Joinville. E quando tem problema de vazamento na adutora do Cubatão, você sabe o que acontece em Joinville, né? Então essa ampliação da área urbana é preocupante. E esses projetos estão vindo através do Executivo. A Prefeitura está mandando esses projetos para a Câmara de Vereadores para ampliação do perímetro urbano, que é uma situação muito complexa e que precisa ser melhor estudado.

0: Olha, o pessoal falou de antenas ali, né? De antenas de celular que estavam pegando muito bem. E também aí a Comissão de Economia da Câmara de Vereadores esteve hoje reunido com a vice-governadora, a vice-governadora Marlise Bem, lá em Florianópolis, a Marlise, que é aqui de Joinville, solicitando aí novas antenas de telefonia para áreas rurais aqui de Joinville. Estiveram lá o vereador Thiago Ronck, do PSD, que está aí num mandato aí temporário, em substituição ao Kiko da Luz, o Érico Vinícius do Partido Novo e também o Adilson Girardi do MDB, que ficaram aí querendo fazer parte aí do programa do governo do estado, que se chama Sinal Bom, que pretende investir 800 milhões em redes de telefonias em todo o estado, principalmente na área rural, onde não pega celular. Vamos para o intervalo comercial e voltamos daqui a pouco, hein? Aí vamos falar de esporte. E esporte com Gabriel Fronzi, os comentários do Gabriel sobre os bastidores do esporte aqui em Joinville. A gente volta já já com mais informações também aqui em Joinville do trânsito. Fica com a gente, já voltamos.
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0: Agora às 6h48.
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0: Muito bem, estamos de volta agora às 6 horas e 50 minutos em Joinville, 19 graus. A temperatura nesse momento aqui na maior cidade do estado. Você está ouvindo o Joinville em Foco, né? Aqui na Mais Ouvida, na Líder de Audiência. E agora vamos falar de esporte, porque quem entende de esporte aqui no 89 FM é ele, Gabriel Fronzi.
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0: Muito boa noite, Gabriel Fronzi. Como é que está aí? Hoje é aquele dia que a gente gosta, né, Gabriel? Sentadinho no sofá, controle na mão, vendo aquele futebol, porque tem rodada decisiva da Copa do Brasil, Gabriel.
2: São vários jogos, né, Marcão? Vários jogos do jeito que a gente gosta, assim, muito pra gente já conhecer um pouco dos classificados à próxima fase da Copa do Brasil. Lembrando que na próxima fase a gente tem mais um sorteio, né, da CBF. Mas assim, né, Marcão, depois das polêmicas de ontem, principalmente envolvendo o Neymar, depois da classificação do Santos por 1-0, com a assistência do Neymar pro gol marcado pela equipe do Santos, o gol do Rony, hoje a gente espera outros jogos bons desse tamanho, principalmente com o Cruzeiro em campo, né? O próprio clássico, né, entre Vasco e Fluminense também. Hoje é uma quarta-feira daquele jeito que a gente gosta, Marcão.
0: É, bons jogos, né, Gabriel? E tem, eu acho que talvez o destaque seja o clássico carioca, né? Vasco e Fluminense no Maracanã, primeiro jogo 0-0. E, aliás, o que teve de 0-0 no jogo de ida, né, Gabriel? Agora se espera mais gols, né, pelo menos.
2: Não, é isso, a gente espera que seja um pouquinho melhor, né, Marcão, porque assim, se a gente for parar para analisar, o Fluminense vem de 5 empates consecutivos contra o time do Vasco, que agora está tentando alternar um pouquinho sobre o seu foco entre Sul-Americana e também Copa do Brasil, afinal no Campeonato Brasileiro não tem muito o que almejar, mas tudo que a gente teve de jejum de gols, né, de pobreza de gols nos jogos do final de semana, a gente espera que hoje melhore, e de fato sim, esse é o principal ponto, né, o duelo entre Fluminense e Vasco, que chama a atenção nessa quarta-feira. Mas tem um outro ponto, Marcão, que eu queria fazer uma chamada aqui na 89, que frequentemente no mundo empresarial as pessoas falam muito sobre a sigla ESG, né, sim, que fala sobre questões ambientais, sociais e também de governança. E no início desta semana, a CBF autorizou o início do Índice de Sustentabilidade do Futebol Brasileiro. E ele vai ser obrigatório para as 20 equipes de Série A e 20 equipes de Série B do futebol nacional, que obviamente vão ter que correr atrás de alguns índices comprobatórios num questionário de mais de 80 questões, falando sobre questões que envolvam aspectos sociais, de governança e também ambientais. Então é muito dessa pegada ESG chegando agora nos clubes de futebol também, e aí a gente tem que pensar um outro ponto, né, Marcão? É óbvio que ela é focada nos clubes de Série A, nos clubes de Série B, principalmente na questão de governança, no que diz quesito às bets, mas ela vai acabar também impactando as outras equipes, afinal o mercado publicitário vai estar de olho em quem consegue comprovar que tem boas ações.
0: É, exatamente, e aí grandes empresas, patrocinadores também, né, que essa questão do ESG também liga, Gabriel, e o Gabriel entende bem disso, marcas que querem se ligar com outras marcas que têm o mesmo propósito, né, então sim, pode ter aí um reflexo aí de grandes marcas que hoje não estão no futebol, entrarem no futebol para se aliar com clubes de futebol que tenham aí uma responsabilidade social, um trabalho mais consolidado, inclusive com preocupações com o meio ambiente, enfim, é uma proposta, de certa forma, conectada com os dias de hoje, né, Gabriel?
2: É, eu vou te dar um exemplo bem claro, tá, Marcão? Para quem acha que isso pode estar um pouco distante da nossa realidade, é como se um patrocinador hoje de Série A do Campeonato Brasileiro recebesse uma proposta do JEC na mão. Então, além dele avaliar questões comerciais, de impacto, como que ele vai se engajar com o torcedor, ele quer saber como é que tá a governança do Joinville para ele poder fazer negócio com o JEC.
0: Também.
2: No caso do JEC, o JEC vai precisar trabalhar um pouquinho, né,
0: Marcão? Vai ter dificuldade com a questão da governança, né? Aliás, de tudo, né? Do E, do S, do G e de outras siglas que pintarem, né? Cá para nós. Gabriel Fronzi, e nas questões nossas aqui locais, alguma novidade?
2: Ontem o Conselho Deliberativo do Joinville já encaminhou aos conselheiros as duas propostas, né? Inclusive elas já estão viralizando, como era de se esperar, nos grupos de WhatsApp, tanto a proposta do Consórcio 76 quanto do Grupo RX. Então agora os conselheiros têm basicamente uma semana aí para estudar essas propostas. Na próxima quarta-feira acontece a primeira reunião, que vai acontecer no auditório da ProRim, e na quinta-feira a segunda reunião. Aí depois disso Temos na outra semana, possivelmente, a votação das duas propostas para o encaminhamento da questão da SAF.
0: É, exatamente. E Gabriel Frontes não estava hoje no 89 Esportes, mas belíssima entrevista aí do Marcelo Costa, hein? Olha, é importante esse um outro clube com uma visão mais profissional e um atleta consolidado, um ex-atleta, né? Que foi brilhante, o Marcelo Costa. Bacana entrevista.
2: A gente não pode esquecer, né, Marcão, que assim, o Marcelo Costa é capitão do Joinville na Série B de 2014, o Marcelo Costa que foi um dos líderes do Joinville nessa chegada à Série A e tudo mais, mas no futebol brasileiro o Marcelo também tem um currículo invejável. Gente, o Marcelo Costa era o 10 do Grêmio na Batalha dos Aflitos. É. Então assim, na Batalha dos Aflitos, com tudo que aconteceu no jogo entre Grêmio e Náutico, era o Marcelo Costa que estava em campo. Então muito legal que ele esteja colaborando com o esporte da cidade. Gostei muito do papo hoje com o Jean-Pierre Branco, né, presidente do Manchester também no 89 Esportes. Eu acho que está em boas mãos, principalmente com essa possibilidade, né, Marcão, de ano que vem a gente ter 4 times da nossa cidade na Série B do Campeonato Estadual. Isso porque o Manchester joga contra outras apenas 3 equipes para tentar esse acesso e jogar ano que vem ao lado do Joinville, do Fluminense e também do Nação.
0: É isso aí, Gabriel Frons aí com as informações aqui de Joinville e também da rodada de hoje decisiva da Copa do Brasil. Obrigado, Gabriel, que retorna amanhã com falando dos resultados, falando mais de futebol no programa Ponto de Partida. Obrigado, Gabriel, e boa quarta-feira.
2: Valeu, Marcão, é sempre um prazer.
0: Todo nosso, Gabriel Frons aí com as informações do esporte aqui no programa Joinville em Foco. É, informações aí, hoje tem aquele futebol na TV, né? É, tem aquele futebol, um clássico, quem gosta lá, ficar acompanhando e tal. E aí, é um jogo 9:30 da noite, né? É tarde, acaba tarde. Quando vê, a gente já tá dormindo na metade do segundo tempo, não. Até porque amanhã tem ponto de partida, 6:30 da manhã, né? A gente acorda cedo, você também acorda cedo, pra chegar cedo no trabalho, aquela coisa toda. Ó, e dando uma última aqui, giro pelas notícias e também pelo trânsito aqui da maior cidade do estado, trânsito complicado aí na BR-280, o trânsito muito intenso na 280, ou trânsito lento passando o canal do Linguado neste momento, chegando próximo inclusive da rotatória ali que vai para o Itinga, até porque não sei se está impactando hoje, mas amanhã com certeza vai impactar por causa da festa Bom Jesus de Araquari, que acontece no município de Araquari do Padroeiro, leva muita gente lá para a festa. E aqui na perímetro urbano de Joinville, aquele famoso trânsito intenso na zona sul da cidade, né? A rua Florianópolis, a rua Guanabara, a rua Monsenhor Gersino, a rua Anita Garibaldi, com trânsito bem pesado, e o acidente que aconteceu na Albano Schmidt, ali nas imediações ali do Comasa, do Iriú, e quase esquina com a Vitor Konder, deu um acidente, agora já está melhorando o trânsito, e também um outro acidente que aconteceu na rua Iriú, nas proximidades da rua Piratuba, congestionando o trânsito na rua Iriú neste momento. É, e teve as notícias nacionais aqui também. Então, olha, a informação agora da parte da economia é o break news, né? Como chama? As últimas notícias nacionais é que o Banco Central reduziu a taxa básica de juros para 14% ao ano. Menor índice desde março de 2025. O corte foi de 0,25 ponto percentual. É o quarto consecutivo. A decisão já era esperada pelo mercado, mas animou. Mas o Brasil continua tendo o maior juro real do mundo. É, e hoje foi o último dia das convenções partidárias, hein? As definições aí amanhã no Ponto de Partida e também no Joinville em Foco, eu conto para você como ficou aí a questão dos partidos, quem vai concorrer, quem vai ser vice de quem. Flávio Bolsonaro já definiu seu vice e não é uma mulher. É a escolha de Alfredo Gaspar. Eu conto para você amanhã no Ponto de Partida. Mas vamos encerrando agora o Joinville em Foco aqui na 89 FM. Um panorama e um giro pelas principais notícias desta quarta-feira. E eu, Marco Aurélio Braga, retorno amanhã no Ponto de Partida às 6:30 da manhã. O programa que acorda cedo para deixar você sempre muito bem informado. Nando, muito obrigado pelo apoio. Obrigado aos nossos ouvintes que mandaram mensagem. A gente não conseguiu colocar no ar muitas mensagens que chegaram aqui no WhatsApp do 89 FM, mas a gente se vê amanhã no mesmo horário aqui na 89 FM, a líder de audiência. Até amanhã, tchau.

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1: 7:18.
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1: 7:30.
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1: 7h45.
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0: 8 e 2.
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1: 8:20.
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1: 8h33.
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3: 8h59.
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